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3: Solidariedade. 9 horas e 1 minuto.
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6: 14 graus.
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Bee Gees, abrindo a segunda hora do Tua Essência na noite desta quarta-feira. 9:08, boa noite, paz e bem aí pra você, bem-vindo, bem-vinda. É um prazer ter cada um, cada uma de vocês com a gente. 9:08, agora tem Capital Inicial.

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2: 9:31.
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10: 14 graus.
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1: Agora 9h34, 26 minutos faltando para as 10. Seguimos juntos aqui na tua rádio. Paz e bem aí para você. Obrigado pela companhia mais uma vez. A Cleonice em Carlos Barbosa tá ligada com a gente. Alô, Cleonice, uma boa noite. Obrigado aí pela companhia. E a Cleonice tá pedindo o vento, né, pro nosso Tia Proxenga. Deixa eu procurar aqui o vento com os monarcas, né, para que a gente possa, então, cebar mais um mate e já atender aqui a sugestão musical da Cleonice. Obrigado aí pela companhia, viu, Cleonice? Uma ótima noite para você.
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1: Agora 10 da noite, olha meus amigos, o estado terá uma quinta-feira de tempo instável e temperaturas elevadas antes da chegada de uma intensa massa de ar frio durante o feriadão. O sol aparece com nuvens em todo o estado, mas uma frente fria de fraca atividade, associada ao avanço de ar frio pela Argentina e pelo Uruguai, deve provocar mudança nas condições do tempo ao longo do dia. A instabilidade deve atingir inicialmente a metade sul e avançar posteriormente em direção ao leste gaúcho até o final do dia. Também há possibilidade de chuva isolada no centro do estado entre a tarde e a noite. A maior amplitude térmica prevista para esta quinta-feira será em Santa Catarina, Criciúma, onde os termômetros devem variar entre 10 a 29 graus, uma diferença de 19 graus entre a mínima e a máxima. Já a menor oscilação ocorre em Chuí, aqui no sul do estado, e em Rio Grande, com variação de 7 graus. As temperaturas devem ficar entre 12, 19 e 13, 19, respectivamente. Nas duas cidades, a previsão é de sol e chuva. Bom, enquanto então o dia de amanhã, né, será marcado por temperaturas mais elevadas, o cenário muda radicalmente nos próximos dias. Uma intensa massa de ar frio deve avançar sobre aqui os estados da região sul, né, não só o Rio Grande do Sul, provocando uma queda acentuada nas temperaturas. Então, a gente que já não sentia mais frio nesses últimos dias, né? Então, teremos aí baixas temperaturas, né? Uma massa intensa de ar frio é o que estão aí definindo, né? As meteorologias, né? Os institutos de meteorologia. Então, já fica o alerta para você.
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5: Dez horas e três minutos.
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14: 13 graus.
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1: 10 da noite e 6 minutos, paz e bem, boa noite, obrigado aí pela sua companhia aqui na Rede Tua Rádio. Eu sou Gilmar Ferreira e é um prazer, viu, estar com você. Te agradeço sempre aí o carinho da audiência em uma das emissoras aqui da Rede Tua Rádio e também no site, né, no aplicativo da Rede Tua Rádio. Hora do nosso texto, a mensagem que inspira o bem para este 2 de setembro. Hoje vamos falar de paz interior, de silêncio, né? Tem momentos na vida que é importante silêncio, né? E pode ser, se não naquele momento, a origem também, né, de algumas respostas que precisamos, né? É mais ou menos sobre isso que fala o nosso texto, a mensagem dessa noite. O som da paz interior.
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1: Existem fases da vida em que o coração não pede festas, multidões ou respostas rápidas. Ele pede silêncio, pede calma, pede um tempo no próprio canto para respirar sem tanto peso ao redor. Isso não significa tristeza, não significa frieza, muito menos vontade de se afastar do mundo. Às vezes, significa apenas cansaço. Cansaço de explicar demais, de carregar emoções em ambientes barulhentos, de tentar ser forte o tempo todo, enquanto, por dentro, a alma só queria um pouco de paz. Com o tempo, a gente aprende que nem tudo precisa ser compartilhado. Nem toda a dor precisa virar conversa. Nem toda a ausência precisa de justificativa. Existem batalhas que são vencidas no silêncio. Existem curas que acontecem longe dos olhares. E existe uma maturidade bonita quando a gente entende que se preservar também é uma forma de amor próprio. Porque durante muito tempo nos ensinaram que estar sempre disponível era uma obrigação, que dizer não era egoísmo, que se afastar um pouco era sinal de indiferença. Mas não é. Às vezes, a maior prova de cuidado consigo mesmo é saber recuar para proteger a própria paz. É escolher ambientes que não machuquem a alma. É diminuir o barulho para conseguir ouvir o próprio coração outra vez. Tem gente que acha que pessoas mais reservadas se tornaram frias. Mas, muitas vezes, elas apenas aprenderam a selecionar melhor onde colocam a sua energia, o seu tempo e seus sentimentos. Aprenderam que paz não tem preço e que nem toda presença merece acesso ao que existe de mais íntimo dentro delas. A verdade é que a vida já faz barulho demais. São cobranças, preocupações, notícias, pressa, opiniões de todos os lados. Por isso, encontrar um lugar de silêncio dentro de si virou necessidade. E talvez hoje alguém precise ouvir exatamente isso. Você não precisa se explicar o tempo todo. Não precisa carregar o peso de agradar todo mundo. Não precisa estar presente em todos os lugares para provar que se importa. Às vezes, tudo o que a alma precisa é de um pouco de silêncio para voltar a florescer em paz. O nosso texto, a mensagem que inspira o bem aqui na Rede Tua Rádio, o som da paz interior.

0: Vitor Clay com Samuel Rosa, a tal canção pra lua.
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0: Pra você ligado, ligada com a gente nesta quarta-feira, 10h25. Pra fechar mais um bloco de sucessos, Ivete Sangalo, A Lua Que Eu Te Dei.

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7: 10 horas e 30 minutos.

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3: 13 graus.
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0: Ah, essa linda versão de Vento Negro, Oswaldir e Carlos Magrão. Para você com a gente aqui na tua rádio nesta noite de quarta-feira, 10h36, 24 minutos para as 11 da noite. Bem-vindo, bem-vinda. É um prazer ter você com a gente aí no trânsito. Obrigado pela carona. No plantão, bom serviço. Para quem já está indo para a cama, está em casa, está descansando, bom descanso, uma boa noite. Seguimos, agora é a hora da participação do Mário Vivan, que traz os destaques na história para hoje, Mário.
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2: 2 de setembro, dia do florista, dia do repórter cinematográfico e fotográfico e dia nacional da Kombi. Os aniversariantes do dia... O músico, compositor e poeta Arnaldo Antunes, que foi integrante da banda Titãs.

0: letra. Os fatos do dia. Em 1822, o Brasil viveu um dia histórico. Nesta data, Maria Leopoldina, então princesa regente do Brasil, por conta de uma ausência de Dom Pedro, assinou o decreto da independência, declarando o Brasil separado de Portugal. 1923.
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0: Nasceu o ator e comediante mexicano Ramon Valdez, mundialmente famoso, ao interpretar o seu Madruga no seriado Chaves. Valdez morreu em 1988, aos 64 anos. Em 1945, terminou a Segunda Guerra Mundial com a assinatura da Ata de Rendição Incondicional do Japão. O conflito havia começado 6 anos antes. 1946. Nasceu o cantor e compositor norte-americano Billy Preston, bastante influente nas décadas de 60 a 70. Ele morreu em 2006.

0: 1946. Nasceu o compositor e médico brasileiro Aldir Blanc. Abandonou a profissão de médico para tornar-se compositor, sendo considerado um dos grandes letristas da música brasileira. Aldir Blanc morreu em 2020 em decorrência da Covid-19. Uma das suas principais composições, O Bêbado e o Equilibrista, foi eternizada na voz de Elis Regina.
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0: 1989. O Grêmio conquistou a primeira Copa do Brasil. Na final, no Estádio Olímpico, venceu o Sport por 2-1 com gols de Assis e Cuca. Em 2008, o Google lançou seu navegador Google Chrome. E em 2018, o Museu Nacional do Brasil foi destruído por um incêndio com a perda de mais de 90% da coleção. Mário Vivan para a tua rádio.
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0: Tá aí, então, Elis Regina, né, aqui no Hoje na História, para você com a gente nesta quarta-feira. Agora, faltando 18 minutos para as 11.
1: Olá, Gilmar. Boa noite, tudo
0: boa
1: certo?
0: Boa noite.
1: Escutando a tua rádio hoje, o Mário Vivantes, que hoje é o dia da Kombi.
0: Olha aí.
1: Eu mando um abraço para todos os combeiros de Lagoa Vermelha aí. E toca uma música para nós aí. Creedence, um abraço, bom trabalho.
0: Valeu, bom trabalho. Esse o querido Alessandro em Lagoa Vermelha, inclusive, mandou uma foto da Combosa, como o pessoal chama também, né? Olha aí, uma Kombi azul e branca, né? Que maravilha. Obrigado, viu? O Alessandro sempre atento, né, aqui na nossa programação. Então, dia da Kombi. É, a imagem da Kombi e a imagem também do painel, onde mostra ali o rádio na sintonia 92.7, né? É, olha aí que maravilha. O Alessandro em Lagoa Vermelha, então, ligado com a gente, né? 92.7 é uma das emissoras da tua rádio, né? No caso aqui, a tua Rádio Cacique, né? A partir de Lagoa Vermelha para toda a região. Valeu, Alessandro! 16 para as 11. Vamos lá, então. Creedence.

0: Linda, linda, né? Celine Dion, My Heart Will Go On, tema do filme Titanic, aqui na seleção musical da tua rádio. 6 minutos faltando para as 11, um minutinho aqui para o nosso intervalo. Olha só, Grupo de Arte Nativa promove o 4º Encontro de Assadores em Lagoa Vermelha. Evento será realizado no dia 27 de setembro, na Praça Frei Mateus Douzan, com expectativa de reunir cerca de 300 assadores. Olha só que bacana. Lagoa, né, que é reconhecida nacionalmente como a capital nacional do churrasco, então será palco de mais uma grande celebração, né, da cultura e da tradição do fogo de chão. Então está aí, né, o 4º Encontro de Assadores em Lagoa Vermelha. Mais detalhes você confere no site, né? Notícia que está no nosso site, tuaradio.com.br. Outros destaques ainda aqui no nosso site: Corsan investe 30 milhões de reais em tecnologia para antecipar ocorrências nos sistemas de água e esgoto, isso para a região de Soledade.
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7: 10h56.
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16: 12 graus. 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
1: Abraço para você, ligado, ligada com a gente, para quem já vem desde as últimas horas, né, ou lá do comecinho do programa, ou para quem chegou há pouco aqui na programação, para quem já tá aí na cama, para quem segue no plantão, para quem nos dá carona. Obrigado aí pela companhia de cada um, de cada uma de vocês. Começando a última hora nesta quarta-feira com Pepeu Gomes.

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0: Nenhum de nós, você vai lembrar de mim, fechando mais um bloco, a boa música nas noites aqui da tua rádio, para você com a gente. Intervalo, e já já eu volto para a parte final, neste 2 de setembro. Já já.
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1: 11 horas e 27 minutos.
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2: 12 graus.
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1: De volta então para a parte final aqui do Tua Essência. Obrigado pela tua companhia sempre com a gente. Já já a prece, a bênção. Hoje com o Frei Laércio da Luz. Frei Laércio, que é pároco da paróquia Cristo Rei em Marau. Vamos ao último Te Aproxiga com o Grupo Rodeio.
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1: Fechamos então o Tua Essência de hoje. Muito obrigado pela companhia e mais uma noite com a gente. E agora é momento da prece, da bênção, hoje com a participação do Frei Laércio da Luz. Frei Laércio é pároco da paróquia Cristo Rei em Marau, também é vice-mestre do noviciado e ainda integra a equipe de mídias sociais da província dos Freis Capuchinhos do Rio Grande do Sul.

a nossa oração. Vamos rezar pela paz, também agradecendo ao dia, por esta noite e para que todos nós sejamos instrumentos da paz de Deus. Ó Senhor, fazei de mim um instrumento de vossa paz, onde há ódio que eu leve o amor, onde há ofensa que eu leve o perdão, onde há discórdia que eu leve a união, onde há dúvida que eu leve a fé, onde há erro que eu leve a verdade, onde há desespero que eu leve a esperança, onde há tristeza que eu leve a alegria, onde há trevas que eu leve a luz. Ó Mestre, fazei que eu busque mais, consolar que ser consolado, compreender que ser compreendido, amar que ser amado, pois é dando que se recebe, perdoando que se é perdoado e é morrendo que se vive para a vida eterna. Amém. Com esta oração da paz de São Francisco de Assis, peçamos a bênção sobre todos nós, nossos trabalhos, estudos, nossas famílias. Invoquemos juntos a bênção de São Francisco de Assis. O Senhor te abençoe e te guarde. O Senhor te mostre a sua face e tenha misericórdia de ti. O Senhor volte para ti o seu olhar e te dê a paz. O Senhor te abençoe nesta noite, o Pai, o Filho e o Espírito Santo. Amém.

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8: 11 horas e 57 minutos.
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8: 11 graus.
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Olá, muito bom dia. Seja bem-vindo à madrugada da Rede Tua Rádio nesta quinta-feira. Depois do Tua Essência, chegando por aqui para te fazer companhia até às 5 horas da manhã. Muitas atrações, você já sabe, você já conhece, que nós vamos juntos com muita música, o espaço da informação e, é claro, aquele momento de reflexão, as mensagens dos Freis Capuchinhos, da CNBB, enfim, dos mais diversos órgãos aí que envolvem religião e espiritualidade, você vai conferir a partir de agora. Que você tenha uma excelente quinta pela frente é o desejo de toda a equipe de profissionais aqui da Rede Tua Rádio. Bom dia!

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1: Olá, pessoal. Nesta quinta-feira, seguimos com um tempo ainda firme, predominando aqui na nossa região da Serra e Campos de Cima da Serra, enquanto que nas áreas mais da metade sul, é um tempo mais instável que predomina. Nós vamos ter aí esses sistemas que a gente chama, né, de baixa pressão atuando por lá, trazendo algumas chuvas e também algumas, digamos assim, trovoadas isoladas. Mas isso vai acontecer mais nas áreas do sul, parte do centro, algumas áreas também do oeste e ali da região da campanha. Por aqui, nós vamos ter uma quinta-feira com variação de nebulosidade, mas o tempo ainda é firme. Na quinta-feira, nós vamos ter a maior temperatura da semana. As máximas devem ficar na faixa dos 22, 23 graus no período da tarde. E aí, na sexta-feira, essa instabilidade se desloca rapidamente por aqui. Então, até que no período da manhã, podemos ter alguma chuva de forma bem isolada. Já a partir da tarde, final de tarde, é o ar mais frio e seco que vai começar a dominar o tempo. E aí é que a gente vai começar a sentir também as temperaturas diminuírem. Provavelmente no final do dia, nós vamos ter a temperatura mínima aqui na nossa região. E aí o que que acontece? No final de semana, o tempo volta a ficar mais firme e também mais frio. Inclusive no domingo, provavelmente também no início da semana que vem, o frio seja intenso o suficiente para provocar geadas na nossa região. Com a previsão do tempo, Kátia Valente.
0: Previsão do tempo. Meia-noite e 13 minutos.

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da Rede Tua Rádio. Você que está nessa madrugada, muito obrigado pela companhia, muito obrigado pela audiência. Nós vamos juntos até às 5 horas da manhã, com os nossos quadros, com as nossas mensagens, os momentos de reflexão, né? Que a gente dá aquela respirada mais funda, faz aquele momento de espiritualidade sempre presente aqui na Rede Tua Rádio. Bom dia!

0: Nosso breve intervalo, uma pequena prece, um momento de reflexão. A mudança de um único hábito pode transformar toda uma vida. A mudança de um único hábito pode transformar toda uma vida. Viver é estar preparado para implementar mudanças. É questão de inteligência querer mudar. Às vezes, uma pequena mudança pode transformar a vida inteira. Como tem gente que resiste às mudanças, preferem contabilizar perdas do que mudar. Mudar para o melhor, isso é encantador. Além de não permitir que o envelhecimento se aproxime. Que a cada amanhecer possamos confirmar alguma mudança para que os dias se prolonguem e a alegria se eternize. Hoje é o melhor dia para começar algumas mudanças. Não vamos perder tempo. Pequenas mudanças podem abrir infinitos caminhos. A mudança de um único hábito pode transformar toda uma vida. E sobre todos, a bênção de Deus, Pai, Filho e Espírito Santo. Amém.
1: Meia-noite e 37 minutos.

Essa é a boa música nessa madrugada de quinta-feira, nessa madrugada de um novo dia que se inicia, né? A partir de agora. Vamos juntos até às 5 horas da manhã. Trazendo além da boa música, o espaço da informação. Daqui a pouco tem os destaques nacionais e internacionais das últimas horas. Daqui a pouco também tem mais mensagens. Fique conosco. Bom dia.

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1: Transformarão as suas espadas em relhas de arados e as suas lanças em foices. É a partir das palavras do profeta Isaías que o Papa Leão XIV desenvolve sua mensagem para o 11º Dia Mundial de Oração pelo Cuidado da Criação, que será celebrado em 1º de setembro. O pontífice convida os cristãos a contemplarem o dom da vida e a valorizarem a terra que a sustenta, num momento marcado por crises, sofrimento humano e pelo agravamento do desequilíbrio da criação. Realidade que, segundo o Papa, constituem um único apelo à cura e à paz proveniente do mundo ferido. Leão XIV chama atenção para o contraste entre a paz oferecida por Cristo e uma realidade mundial na qual tantos esforços continuam direcionados à violência e à guerra. Os conflitos, recorda, não apenas ceifam vidas, separam famílias e obrigam milhões de pessoas a abandonar suas casas, mas deixam também uma destruição social e ecológica que pode perdurar por gerações. A relação entre conflitos armados e degradação ambiental, adverte o Papa, alimenta um ciclo que destrói ecossistemas, contamina recursos essenciais, como ar e a água, compromete a segurança alimentar e aumenta a pobreza, a desigualdade e as tensões sociais. A guerra, afirma Leão XIV, não se trata apenas de um fracasso político, mas também moral e espiritual, e se apresenta como um contra-testemunho do Evangelho da Paz. Diante dessas crises, o pontífice pede uma conversão capaz de alcançar não apenas as estruturas, mas o próprio coração humano. As feridas da guerra e a degradação da terra, explica, estão intimamente ligadas àquilo que acontece dentro de cada pessoa. Por isso, para construir uma sociedade pacífica, é necessário renovar os corações e superar a vontade de domínio, a busca do lucro imediato e a incapacidade de reconhecer a dignidade de cada ser humano. É nesse sentido que o apelo de Isaías para transformar as espadas em relhas de arados se torna também um chamado pessoal e coletivo. Para Leão XIV, a verdadeira conversão ecológica nasce do encontro com Cristo e se manifesta na relação com o próximo e com o mundo. A paz, então, começa no coração e flui para as nossas relações, comunidades e para o mundo, sublinha o Papa.
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2: Uma hora e 13 minutos.

Música da Rede Tua Rádio nessa madrugada de um novo dia, né? De um novo dia, que você tenha um excelente dia pela frente. É o desejo de toda a nossa equipe, de todos os profissionais que fazem parte da Rede Tua Rádio. Para você que está nos acompanhando em casa, para você que está trabalhando, fazendo um plantão nessa madrugada, muito obrigado pela companhia, muito obrigado pela audiência. Lembrando que você está sintonizado em uma das emissoras da Rede Tua Rádio. Bom dia!

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1: Calma, eu sei que a vida foi dura com você, ao ponto de vê-lo se fechar para as pessoas, para o mundo, para a vida, para o amor. Isso com o intuito de se proteger. Sei também que está difícil agora, nesse momento, que você olha para toda a dor e desentendimento que se produziu dentro de si e não consegue sair desse lugar. É hora de deixar o amor desarmar toda a armadura que você mesmo construiu ao seu redor. Diluir as mágoas, os ressentimentos, as desilusões. Deixar para trás a confusão que o outro produziu internamente em você é essencial. Afinal, foi ele que a derramou em você. A prepotência, a maldade ou a ignorância dele causaram todas essas dores. Então, liberte-se disso. Não guarde o que é dele em você. É seu dever separar o que é dele do que é seu e delimitar internamente tudo isso para não entrar dentro de si. Deixe penetrar a luz na dor que vejo em ti a te sufocar. É hora de ensinar, de aprender, diferente do que sempre achou certo, de como internalizou. Enxergar e agir de uma nova maneira. É hora, principalmente, de desarmar seu coração. Ser mais leve e sereno consigo mesmo. Tudo vai dar certo. Você precisa se acolher e resgatar o que veio aqui aprender e viver. Texto escrito pela psicóloga Neuza Piccoli Fante, colunista do site Tua Rádio CR4, O Lugar da Autoacolhida.
2: Uma hora e 35 minutos

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1: 3 de setembro, dia das organizações populares, dia nacional do biólogo e dia da guarda civil. Os aniversariantes do dia. A cantora e compositora brasileira Isa.

Alguns fatos do dia. Em 1875, nasceu Ferdinand Porsche, que foi um engenheiro automotivo austríaco famoso durante sua carreira por projetos inovadores, como o desenvolvimento do Volkswagen Fusca. Também foi o responsável pela fundação da marca de automóveis que leva o seu sobrenome, a Porsche. Em 1888, nasceu em Lages, Santa Catarina, o advogado e político Nereu Ramos. Ele foi o 12º vice-presidente do Brasil, eleito pelo Congresso Nacional de 1946 a 1951. E posteriormente o 20º presidente da República durante mais 2 meses e 21 dias, em 11 de novembro de 1955 a 31 de janeiro de 1956. Nereu Ramos morreu em 1958, aos 69 anos. 1929,

0: foi fundado o Esporte Clube Guarani de Venâncio Aires. Em 1940, nasceu o famoso escritor uruguaio Eduardo Galeano. É autor de mais de 40 livros, entre eles As Veias Abertas da América Latina, que já foram traduzidos em diversos idiomas. Galeano morreu em 2015 aos 74 anos. Em 1962, morreu em Porto Alegre o pintor ítalo-brasileiro Aldo Locatelli. 1991.
1: Adorável vagabundo.
0: Morreu aos 94 anos o famoso cineasta Frank Capra. Ele era italiano naturalizado americano. Foi o mais popular e reverenciado cineasta de sua época. Foi vencedor de diversas categorias no Oscar, com filmes como Adorável Vagabundo, de 1941, e Ataque Nazista, de 1943. Mário Vivan para a tua rádio.
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1: Olá, pessoal. Nesta quinta-feira, seguimos com um tempo ainda firme, predominando aqui na nossa região da Serra e Campos de Cima da Serra, enquanto que nas áreas mais da metade sul, é um tempo mais instável que predomina. Nós vamos ter aí esses sistemas que a gente chama, né, de baixa pressão atuando por lá, trazendo algumas chuvas e também algumas, digamos assim, trovoadas isoladas. Mas isso vai acontecer mais nas áreas do sul, parte do centro, algumas áreas também do oeste e ali da região da campanha. Por aqui, nós vamos ter uma quinta-feira com variação de nebulosidade, mas o tempo ainda é firme. Na quinta-feira, nós vamos ter a maior temperatura da semana. As máximas devem ficar na faixa dos 22, 23 graus no período da tarde. E aí, na sexta-feira, essa instabilidade se desloca rapidamente por aqui. Então, até que no período da manhã, podemos ter alguma chuva de forma bem isolada. Já a partir da tarde, final de tarde, é o ar mais frio e seco que vai começar a dominar o tempo. E aí é que a gente vai começar a sentir também as temperaturas diminuírem. Provavelmente no final do dia, nós vamos ter a temperatura mínima aqui na nossa região. E aí o que acontece? No final de semana, o tempo volta a ficar mais firme e também mais frio. Inclusive no domingo, provavelmente também no início da semana que vem, o frio seja intenso o suficiente para provocar geadas na nossa região. Com a previsão do tempo, Kátia Valente.
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2: 2 horas e 22 minutos.

Quinta-feira, nessa madrugada de um novo dia, eu, Daniel Rodrigues, vou ficando por aqui. Na sequência, quem chega é o Gilmar Ferreira, te fazendo companhia até às 5 horas da manhã. Permaneça conosco, muito obrigado pela tua companhia, muito obrigado pela tua audiência. Uma excelente quinta-feira a todos, paz e bem e santa alegria. Bom dia!

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1: O santo deste dia 3 de setembro é São Gregório Magno Papa. Gregório foi prefeito de Roma, mais tarde tornou-se monge. Vindo a falecer o Papa Pelágio II, o clero e o povo proclamaram Gregório como sucessor. Era um homem de caráter e dirigiu a igreja com energia e segurança. Foi o homem certo para o momento certo. O Império Romano estava em derrocada e as invasões dos bárbaros provocavam a formação de um novo tipo de sociedade. Gregório é um marco histórico da igreja e da própria Europa em tempo de transição do mundo romano para o mundo medieval. Reorganizou a liturgia romana, ordenando as fontes litúrgicas anteriores e compondo textos, promoveu o canto litúrgico, o dito canto gregoriano. Recebeu dos pósteros o título de Magno e é considerado um dos quatro grandes doutores da Igreja do Ocidente, junto com os santos Agostinho, Ambrósio e Jerônimo. Ele nasceu em Roma, Itália, em 540 e morreu em 604 com 64 anos de idade. 3 de setembro, São Gregório Magno Papa.
2: Duas horas e 44 minutos.

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Acredite no seu coração, Detonautas, aqui na madrugada deste 3 de setembro, quinta-feira. Boa quinta aí pra você com a gente, obrigado pela companhia. Eu sou o Gilmar Ferreira e te faço companhia, né? Sigo com você a partir de agora, nas próximas horas. Para você no plantão, para você no trânsito, para você aí na cama, com o rádio ligado. Muito obrigado pela companhia. Vamos com mais músicas. Daqui a pouquinho o nosso giro aí pelos destaques. Agora tem Elis Regina.

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1: Para vocês, com vocês, Robbie Roger, franguinho na panela. Vamos pro meu sertão, meu povo.

0: a busca da qualidade de vida. A busca da qualidade de vida, na época dos nossos avós, se restringia a ter um bom emprego e uma boa casa. O restante vinha por conta dos amigos, das pescarias, das confraternizações de família, e isso já era suficiente. O que aconteceu com o mundo? A evolução do capitalismo gerou novas necessidades. O marketing agressivo sobre as pessoas foi desenvolvido para manter a máquina funcionando, ou seja, o capitalismo necessita de lucros para continuar existindo, e isso faz com que a simplicidade de antigamente seja substituída por uma necessidade sem fim, uma necessidade de estar sempre consumindo alguma coisa, que pode ser um vestuário, pode ser um carro novo, uma casa nova, ou tudo isso e mais quantidade enorme de alimentos de todos os tipos. Tudo isso acaba gerando um vazio interior imenso, uma insatisfação, uma angústia incontrolável, que faz com que as pessoas busquem desesperadamente algo que melhore a sua vida atual. Na esteira de todo esse desequilíbrio emocional, vem o excesso de trabalho, a falta crônica de tempo e uma ansiedade sem fim, levando ao desequilíbrio físico e ao adoecimento. É interessante como a descoberta das teorias da física quântica vem de encontro com essas questões, pois os cientistas desta área estão chegando a conclusões como a de que o mundo exterior, ou a nossa realidade, ela é fabricada a partir do nosso interior, ou pela nossa imaginação, ou seja, tenha bons pensamentos e você terá uma vida bem-sucedida. Isso quer dizer que, para que tenhamos uma vida com qualidade, em primeiro lugar, precisamos estar com a mente tranquila. A partir daí, é possível planejar o que se quer da vida, que realmente seja verdadeiro, ou seja, vínculos verdadeiros com pessoas que temos afinidades, pessoas que temos amizades verdadeiras, cuidados com o asseio pessoal, físico, por exemplo, através da prática de exercícios saudáveis, de uma boa alimentação com tempo suficiente para degustarmos aquilo que vai fazer parte de nós, ou seja, a incorporação do alimento. Tudo isto em um ambiente de paz, em um ambiente de tranquilidade, sem correria e sem pressa. E também temos que cuidar do asseio psíquico, fazendo uma limpeza periódica naquelas emoções que estão guardadas na nossa memória, que, segundo a teoria da medicina chinesa, não fica no cérebro, mas sim no corpo energético que nutre o físico, fazendo com que uma raiva ou uma mágoa que esteja reprimida lá em você se aloje no fígado, que funcionaria para esta emoção como o disco rígido do computador. Logo, se tem algo não muito bom guardado no fígado energético, posteriormente isto pode afetar o fígado físico, levando o indivíduo a apresentar uma predisposição para doenças neste órgão. Portanto, para se ter qualidade de vida, primeiro cuide da mente. Medite, tenha bons pensamentos, seja alegre, otimista. Não guarde emoções de nenhum tipo e não ligue muito para as coisas, pois você faz o seu mundo bom ou ruim com o seu pensamento. E em segundo lugar, cuide bem do seu veículo físico, o corpo, este templo maravilhoso do Espírito Santo que nos foi emprestado para cumprir a nossa missão. E em terceiro lugar, cuide da sua alimentação, pois é ela que vai fazer você ter uma força energética para o trabalho e para o lazer. Assim, você vai ter qualidade de vida. Até amanhã.
1: Três horas e 19 minutos.

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Luiz Marenco, aqui na Boa Música do Rio Grande, na madrugada desta quinta, para você, obrigado aí pela companhia. Olha só, falando de economia, vendas de veículos subiu 22,1% em agosto, é o que diz a Fenabrave. Melhor agosto em 13 anos impulsiona o mercado de veículos, apesar do leve recuo na comparação com julho. E a Fenabrave também divulgou aí sobre as vendas de motos, que também subiram 10,6% em agosto. Crescimento impulsionado pelo delivery e busca por mobilidade barata, superando as vendas de carros de passeio e com consórcios como alternativa de crédito. Agora tem Capital Inicial, Eu Vou Estar.

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0: Olá, meu amigo, olá, minha amiga ouvinte. Está iniciando o momento despertar. Sou o Padre Ezequiel, desejo graça e paz a todos vocês. Eu quero falar sobre lidar com o medo. Veja que um dos primeiros passos para nós lidarmos com o medo que as pessoas têm, e muitas pessoas têm medo exagerado, que até paralisa a própria pessoa, o primeiro passo é reconhecer e acolher o medo como parte de si. Ou seja, a pessoa tem que dizer, bom, eu tenho medo, tenho que aprender a lidar com isso. Mas não fica simplesmente refém do medo. Ah, eu tenho medo e não consigo fazer nada diante dele. É preciso dizer que você consegue enfrentar esse medo. Porque muitas pessoas até são tão medrosas que ficam doentes, ficam atormentados por causa do medo. O medo, de alguma forma, faz parte da vida de todos em intensidades diferentes. Certo é que medo de alguma coisa, um pouco de medo as pessoas têm, mas não pode haver um medo excessivo. Se não tivéssemos medo algum, o ser humano também não teria medida, nada o deteria e não teria nenhum domínio para lidar com seu tempo e sua força. Por isso o medo de alguma forma tem um sentido. É preciso lidar com ele de modo amigável. Não é importante perceber o medo e não adoecer com ele. Um segundo passo, além de acolher o medo, seria conversar com o medo. Conversar com o medo como eu converso com uma pessoa. Ou seja, para que me serve esse medo? Diante de quem ou do que ele me faz retroceder? O que poderia acontecer a partir desse medo? Em que situações ele surge? O que esse medo quer me dizer? Eu conheço os sinais? Posso contrapor-me a esses sinais? Eu tenho medo de ter medo? Então a conversa com o medo é uma forma também terapêutica de superá-lo. O fato é que muitos reprimem aquele medo e preferem não conversar nada. Aí fica uma panela de pressão pior. E um terceiro passo seria perceber as causas desse medo, investigar as causas, como busca. Então, o medo é uma carga emocional que está dentro da mente inconsciente e ela tem uma origem. Muitas crianças foram abandonadas, se sentiram abandonadas, o pai não queria, a mãe não queria, foram rejeitadas, se sentiram sozinhas no início da vida, ou mesmo no útero materno, sentiram já uma rejeição. E esse medo está guardado dentro da mente delas e ele precisa ser encontrado na causa. Quando a gente encontra a causa, a gente encontra também a cura. Deus quer nos ajudar a enfrentar a vida e a enfrentar os nossos medos, porque Deus nos pede confiança nele. Então, confiemos em Deus. Deus Pai de amor, abençoe a tua vida, abençoe a tua casa, te liberte também dos teus medos e te faça viver feliz. Em nome do Pai, do Filho e do Espírito Santo. Amém. Procurem as minhas redes sociais do Padre Ezequiel, que você vai encontrar muita coisa boa lá. Um abraço e até amanhã.
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2: Três horas e 49 minutos.

Essa é a madrugada da Rede Tua Rádio. Boa quinta-feira aí pra você. Tudo de bom. Obrigado pela companhia em mais uma madrugada, né? Com a gente aqui na Rede Tua Rádio. Corsan realiza melhorias na captação no arroio espraiado para reforçar o abastecimento em Soledade. É um dos destaques que você confere no site tuaradio.com.br. Ainda outros destaques aqui nas diferentes regiões de cobertura da Rede Tua Rádio. Em Caxias do Sul, servidores recebem primeira parcela da unificação salarial. A medida começou a valer na folha de agosto e prevê equiparação gradual do valor hora entre servidores que exercem as mesmas funções. Mais detalhes em tuaradio.com.br. Na sequência de sucessos, Simple Red.

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1: A maioria das pessoas já deve ter visto um cachorro levantar uma lebre e o ritual da perseguição à caça. Tomado pela certeza de ter visto a lebre, o cachorro empreende uma louca corrida pelos campos e roças. Começa a latir sem parar. O latido desperta a curiosidade dos outros cachorros e todos se associam ao primeiro, correndo atrás dele e latindo também sem parar. Por onde passam outros cachorros da vizinhança, entram na empreitada de prender a tão cobiçada caça. O primeiro cachorro, o que viu a lebre, não se cansa de persegui-la. Passa pelos vales, sobe em costa de morros, enfrenta o capim do campo e o pedregulho da estrada, mas continua perseverante porque viu a lebre. Os outros cachorros que se solidarizaram com ele, sem ter visto a lebre, aos poucos, ao enfrentarem dificuldades, vão desanimando e desistindo da corrida. Assim que a lebre vencer o desafio da sobrevivência, somente o cachorro que a viu continua farejando o chão por onde ela passou, na esperança de encontrá-la novamente. O mesmo acontece com a pessoa que teve uma experiência de Deus. Quem o sentiu em sua vida como presença de amor, não o larga mais e o busca incessantemente. Pensemos neste novo dia. O Senhor te abençoe e te guarde. O Senhor faça brilhar sobre ti sua face e se compadeça de ti. O Senhor volte para ti o seu rosto e te dê a paz. O Senhor te abençoe, Pai, Filho e Espírito Santo.

Só nós dois, Detonautas, aqui na madrugada para você com a gente na Rede Tua Rádio. Em Veranópolis, Saúde Preventiva. O programa oferece exames gratuitos para agricultores. Não só do município de Veranópolis, mas da micro-região, né? Vila Flores, Fagundes Varela e também Cotiporã. Ação de saúde será realizada no dia 22 de setembro no Centro de Convivência Ivo Zanella. Portanto, então, né, a iniciativa é voltada aos agricultores de Fagundes Varela, Veranópolis, Vila Flores e Cotiporé. Serão oferecidos gratuitamente exames de vitamina D para mulheres e PCA para homens. A atividade também contará com lanches, brindes e materiais informativos destinados aos participantes. Ação que é promovida pelo Sindicato dos Trabalhadores Rurais em parceria com o Serviço Nacional de Aprendizagem Rural do Rio Grande do Sul, o SENAS. Mais detalhes no site tuaradio.com.br. Hora do terço, neste 3 de setembro, quinta-feira, rezemos com fé, com esperança, e enquanto a gente traz presente, né, mentaliza as nossas intenções para mais um terço, vamos ouvindo Aldemar Dutra, Creio em Ti.

0: Iniciamos este novo dia com as bênçãos de Deus e proteção de Nossa Senhora, Virgem Maria. Em nome do Pai, do Filho e do Espírito Santo. Amém. Creio
1: em Deus Pai Todo-Poderoso, Criador do céu e da terra, em Jesus Cristo, seu único Filho, nosso Senhor, que foi concebido pelo poder do Espírito Santo, nasceu da Virgem Maria, padeceu sobre Pôncio Pilatos, foi crucificado, morto e sepultado, desceu à mansão dos mortos, ressuscitou o terceiro dia, subiu ao céu, está sentada à direita de Deus Pai Todo-Poderoso, onde há de vir julgar os vivos e os mortos. Creio no Espírito Santo, na Santa Igreja Católica, na comunhão dos santos, na remissão dos pecados, na ressurreição da carne, na vida eterna. Amém.
0: Pai nosso que estais no céu, santificado seja vosso nome. Venha a nós o vosso reino. Seja feita a vossa vontade, assim na terra como no céu.
1: O pão nosso de cada dia nos dai hoje, perdoai as nossas ofensas, assim como nós perdoamos a quem nos tem ofendido. E não nos deixeis cair em tentação, mas livrai-nos do mal. Amém.
0: O anjo do Senhor anunciou a Maria.
1: E ela concebeu do Espírito Santo.
0: Ave Maria, cheia de graça, o Senhor é convosco. Bendita sois vós entre as mulheres, e bendito o fruto do vosso ventre, Jesus.
1: Santa Maria, Mãe de Deus, rogai por nós, pecadores, agora e na hora de nossa morte. Amém.
0: Eis aqui a serva do Senhor.
1: Faça-se em mim segundo a vossa palavra.
0: Ave Maria, cheia de graça, o Senhor é convosco. Bendita sois vós entre as mulheres, e bendito o fruto do vosso ventre, Jesus.
1: Santa Maria, Mãe de Deus, rogai por nós, pecadores, agora e na hora de nossa morte. Amém.
0: O Verbo Divino se fez carne
1: e habitou entre nós.
0: Ave Maria, cheia de graça, o Senhor é convosco. Bendita sois vós entre as mulheres, e bendito o fruto do vosso ventre, Jesus.
1: Santa Maria, Mãe de Deus, rogai por nós, pecadores, agora e na hora de nossa morte. Amém.
0: Glória ao Pai, ao Filho e ao Espírito Santo.
1: Como era no princípio, agora e sempre. Amém.
0: Ó meu bom Jesus,
1: perdoai-nos, livrai-nos do fogo do inferno, e levai as almas todas para o céu, e socorrei principalmente as que mais precisarem.
0: Nossa Senhora de Fátima e São Francisco,
1: rogai por nós.
0: E nesta quinta-feira, meditamos os mistérios luminosos. E neste primeiro mistério luminoso, contemplamos
1: o batismo de Jesus no Jordão. Pai nosso que estais no céu, santificado seja o vosso nome. Venha a nós o vosso reino, seja feita a vossa vontade, assim na terra como no céu.
0: O pão nosso de cada dia nos dai hoje, perdoai as nossas ofensas, assim como nós perdoamos a quem nos tem ofendido. E não nos deixeis cair em tentação, mas livrai-nos do mal. Amém.
1: Ave Maria, cheia de graça, o Senhor é convosco. Bendita sois vós entre as mulheres, e bendito é o fruto do vosso ventre, Jesus.
0: Santa Maria, Mãe de Deus, rogai por nós, pecadores, agora e na hora da nossa morte. Amém.
1: Ave Maria, cheia de graça, o Senhor é convosco. Bendita sois vós entre as mulheres, e bendito é o fruto do vosso ventre, Jesus.
0: Santa Maria, Mãe de Deus, rogai por nós, pecadores, agora e na hora da nossa morte. Amém.
1: Ave Maria, cheia de graça, o Senhor é convosco. Bendita sois vós entre as mulheres, e bendito é o fruto do vosso ventre, Jesus.
0: Santa Maria, Mãe de Deus, rogai por nós, pecadores, agora e na hora da nossa morte. Amém.
1: Ave Maria, cheia de graça, o Senhor é convosco. Bendita sois vós entre as mulheres, e bendito é o fruto do vosso ventre, Jesus.
0: Santa Maria, Mãe de Deus, rogai por nós, pecadores, agora e na hora da nossa morte. Amém.
1: Ave Maria, cheia de graça, o Senhor é convosco. Bendita sois vós entre as mulheres, e bendito é o fruto do vosso ventre, Jesus.
0: Santa Maria, Mãe de Deus, rogai por nós, pecadores, agora e na hora da nossa morte. Amém.
2: Ave Maria, cheia de graça, o Senhor é convosco. Bendita sois vós entre as mulheres, e bendito é o fruto do vosso ventre, Jesus.
0: Santa Maria, Mãe de Deus, rogai por nós, pecadores, agora e na hora de nossa morte. Amém.
2: Ave Maria, cheia de graça, o Senhor é convosco. Bendita sois vós entre as mulheres, e bendito é o fruto do vosso ventre, Jesus.
0: Santa Maria, Mãe de Deus, rogai por nós, pecadores, agora e na hora da nossa morte. Amém.
2: Ave Maria, cheia de graça, o Senhor é convosco. Bendita sois vós entre as mulheres, e bendito é o fruto do vosso ventre, Jesus.
0: Santa Maria, Mãe de Deus, rogai por nós, pecadores, agora e na hora da nossa morte. Amém.
2: Ave Maria, cheia de graça, o Senhor é convosco. Bendita sois vós entre as mulheres, e bendito é o fruto do vosso ventre, Jesus.
0: Santa Maria, Mãe de Deus, rogai por nós, pecadores, agora e na hora da nossa morte. Amém.
2: Ave Maria, cheia de graça, o Senhor é convosco. Bendita sois vós entre as mulheres, e bendito é o fruto do vosso ventre, Jesus.
0: Santa Maria, Mãe de Deus, rogai por nós, pecadores, agora e na hora da nossa morte. Amém.
2: Glória ao Pai, ao Filho e ao Espírito Santo.
0: Como era no princípio, agora e sempre. Amém.
2: Ó meu bom Jesus, perdoai-nos, livrai-nos do fogo do inferno, e levai as almas todas para o céu, e socorrei principalmente as que mais precisarem. Nossa Senhora de Fátima e São Francisco,
0: rogai por nós. Segundo mistério luminoso, contemplamos
2: o milagre de Jesus nas bodas de Caná.
3: Pai nosso que estais no céu, santificado seja vosso nome. Venha a nós o vosso reino. Seja feita a vossa vontade, assim na terra como no céu.
2: O pão nosso de cada dia nos dai hoje. Perdoai as nossas ofensas, assim como nós perdoamos a quem nos tem ofendido. E não nos deixeis cair em tentação, mas livrai-nos do mal. Amém.
4: Ave Maria, cheia de graça, o Senhor é convosco, bendita sois vós entre as mulheres, e bendito o fruto do vosso ventre, Jesus.
2: Santa Maria, Mãe de Deus, rogai por nós, pecadores, agora e na hora de nossa morte. Amém.
5: Ave Maria, cheia de graça, o Senhor é convosco, bendita sois vós entre as mulheres, e bendito o fruto do vosso ventre, Jesus.
2: Santa Maria, Mãe de Deus, rogai por nós, pecadores, agora e na hora de nossa morte. Amém.
6: Ave Maria, cheia de graça, o Senhor é convosco. Bendita sois vós entre as mulheres, e bendito o fruto do vosso ventre, Jesus.
2: Santa Maria, Mãe de Deus, rogai por nós, pecadores, agora e na hora de nossa morte. Amém.
7: Ave Maria, cheia de graça, o Senhor é convosco. Bendita sois vós entre as mulheres, e bendito o fruto do vosso ventre, Jesus.
2: Santa Maria, Mãe de Deus, rogai por nós, pecadores, agora e na hora de nossa morte. Amém.
8: Ave Maria, cheia de graça, o Senhor é convosco. Bendita sois vós entre as mulheres, e bendito o fruto do vosso ventre, Jesus.
2: Santa Maria, Mãe de Deus, rogai por nós, pecadores, agora e na hora de nossa morte. Amém.
9: Ave Maria, cheia de graça, o Senhor é convosco. Bendita sois vós entre as mulheres, e bendito o fruto do vosso ventre, Jesus.
2: Santa Maria, Mãe de Deus, rogai por nós, pecadores, agora e na hora de nossa morte. Amém.
10: Ave Maria, cheia de graça, o Senhor é convosco. Bendita sois vós entre as mulheres, e bendito o fruto do vosso ventre, Jesus.
2: Santa Maria, Mãe de Deus, rogai por nós, pecadores, agora e na hora de nossa morte. Amém.
11: Ave Maria, cheia de graça, o Senhor é convosco. Bendita sois vós entre as mulheres, e bendito o fruto do vosso ventre, Jesus.
2: Santa Maria, Mãe de Deus, rogai por nós, pecadores, agora e na hora de nossa morte. Amém.
12: Ave Maria, cheia de graça, o Senhor é convosco. Bendita sois vós entre as mulheres, e bendito o fruto do vosso ventre, Jesus.
2: Santa Maria, Mãe de Deus, rogai por nós, pecadores, agora e na hora de nossa morte. Amém.
13: Ave Maria, cheia de graça, o Senhor é convosco. Bendita sois vós entre as mulheres, e bendito o fruto do vosso ventre, Jesus.
2: Santa Maria, Mãe de Deus, rogai por nós, pecadores, agora e na hora de nossa morte. Amém.
0: Glória ao Pai, ao Filho e ao Espírito Santo.
2: Como era no princípio, agora e sempre. Amém.
0: Ó meu bom Jesus,
2: perdoai-nos, livrai-nos do fogo do inferno, e levai as almas todas para o céu, e socorrei principalmente as que mais precisarem.
14: Nossa Senhora de Fátima e São Francisco,
2: rogai por nós.
15: No terceiro mistério luminoso, contemplamos
2: o anúncio do reino de Deus com o convite à conversão. Pai nosso que estais no céu, santificado seja o vosso nome. Venha a nós o vosso reino, seja feita a vossa vontade, assim na terra como no céu.
16: O pão nosso de cada dia nos dai hoje, perdoai as nossas ofensas, assim como nós perdoamos a quem nos tem ofendido. E não nos deixeis cair em tentação, mas livrai-nos do mal. Amém.
2: Ave Maria, cheia de graça, o Senhor é convosco. Bendita sois vós entre as mulheres, e bendito é o fruto do vosso ventre, Jesus.
17: Santa Maria, Mãe de Deus, rogai por nós, pecadores, agora e na hora da nossa morte. Amém.
2: Ave Maria, cheia de graça, o Senhor é convosco. Bendita sois vós entre as mulheres, e bendito é o fruto do vosso ventre, Jesus.
17: Santa Maria, Mãe de Deus, rogai por nós, pecadores, agora e na hora da nossa morte. Amém.
2: Ave Maria, cheia de graça, o Senhor é convosco. Bendita sois vós entre as mulheres, e bendito é o fruto do vosso ventre, Jesus.
17: Santa Maria, Mãe de Deus, rogai por nós, pecadores, agora e na hora da nossa morte. Amém.
2: Ave Maria, cheia de graça, o Senhor é convosco. Bendita sois vós entre as mulheres, e bendito é o fruto do vosso ventre, Jesus.
17: Santa Maria, Mãe de Deus, rogai por nós, pecadores, agora e na hora da nossa morte. Amém.
2: Ave Maria, cheia de graça, o Senhor é convosco. Bendita sois vós entre as mulheres, e bendito é o fruto do vosso ventre, Jesus.
17: Santa Maria, Mãe de Deus, rogai por nós, pecadores, agora e na hora da nossa morte. Amém.
2: Ave Maria, cheia de graça, o Senhor é convosco. Bendita sois vós entre as mulheres, e bendito é o fruto do vosso ventre, Jesus.
17: Santa Maria, Mãe de Deus, rogai por nós, pecadores, agora e na hora de nossa morte. Amém.
2: Ave Maria, cheia de graça, o Senhor é convosco. Bendita sois vós entre as mulheres, e bendito é o fruto do vosso ventre, Jesus.
17: Santa Maria, Mãe de Deus, rogai por nós, pecadores, agora e na hora da nossa morte. Amém.
2: Ave Maria, cheia de graça, o Senhor é convosco. Bendita sois vós entre as mulheres, e bendito é o fruto do vosso ventre, Jesus.
17: Santa Maria, Mãe de Deus, rogai por nós, pecadores, agora e na hora da nossa morte. Amém.
2: Ave Maria, cheia de graça, o Senhor é convosco. Bendita sois vós entre as mulheres, e bendito é o fruto do vosso ventre, Jesus.
17: Santa Maria, Mãe de Deus, rogai por nós, pecadores, agora e na hora da nossa morte. Amém.
2: Ave Maria, cheia de graça, o Senhor é convosco. Bendita sois vós entre as mulheres, e bendito é o fruto do vosso ventre, Jesus.
17: Santa Maria, Mãe de Deus, rogai por nós, pecadores, agora e na hora da nossa morte. Amém.
2: Glória ao Pai, ao Filho e ao Espírito Santo,
17: como era no princípio, agora e sempre. Amém.
2: Ó meu bom Jesus, perdoai-nos, livrai-nos do fogo do inferno, e levai as almas todas para o céu, e socorrei principalmente as que mais precisarem. Nossa Senhora de Fátima e São Francisco,
14: rogai por nós.
3: No quarto mistério luminoso, contemplamos
2: a transfiguração de Jesus.
4: Pai nosso que estais no céu, santificado seja vosso nome. Venha a nós o vosso reino. Seja feita a vossa vontade, assim na terra como no céu.
2: O pão nosso de cada dia nos dai hoje. Perdoai as nossas ofensas, assim como nós perdoamos a quem nos tem ofendido. E não nos deixeis cair em tentação, mas livrai-nos do mal. Amém.
14: Ave Maria, cheia de graça, o Senhor é convosco. Bendita sois vós entre as mulheres, e bendito o fruto do vosso ventre, Jesus.
2: Santa Maria, Mãe de Deus, rogai por nós, pecadores, agora e na hora de nossa morte. Amém.
14: Ave Maria, cheia de graça, o Senhor é convosco. Bendita sois vós entre as mulheres, e bendito o fruto do vosso ventre, Jesus.
2: Santa Maria, Mãe de Deus, rogai por nós, pecadores, agora e na hora de nossa morte. Amém.
14: Ave Maria, cheia de graça, o Senhor é convosco. Bendita sois vós entre as mulheres, e bendito o fruto do vosso ventre, Jesus.
2: Santa Maria, Mãe de Deus, rogai por nós, pecadores, agora e na hora de nossa morte. Amém.
18: Ave Maria, cheia de graça, o Senhor é convosco. Bendita sois vós entre as mulheres, e bendito o fruto do vosso ventre, Jesus.
2: Santa Maria, Mãe de Deus, rogai por nós, pecadores, agora e na hora de nossa morte. Amém.
18: Ave Maria, cheia de graça, o Senhor é convosco. Bendita sois vós entre as mulheres, e bendito o fruto do vosso ventre, Jesus.
2: Santa Maria, Mãe de Deus, rogai por nós, pecadores, agora e na hora de nossa morte. Amém.
18: Ave Maria, cheia de graça, o Senhor é convosco. Bendita sois vós entre as mulheres, e bendito o fruto do vosso ventre, Jesus.
2: Santa Maria, Mãe de Deus, rogai por nós, pecadores, agora e na hora de nossa morte. Amém.
18: Ave Maria, cheia de graça, o Senhor é convosco. Bendita sois vós entre as mulheres, e bendito o fruto do vosso ventre, Jesus.
2: Santa Maria, Mãe de Deus, rogai por nós, pecadores, agora e na hora de nossa morte. Amém.
18: Ave Maria, cheia de graça, o Senhor é convosco. Bendita sois vós entre as mulheres, e bendito o fruto do vosso ventre, Jesus.
2: Santa Maria, Mãe de Deus, rogai por nós, pecadores, agora e na hora de nossa morte. Amém.
18: Ave Maria, cheia de graça, o Senhor é convosco. Bendita sois vós entre as mulheres, e bendito o fruto do vosso ventre, Jesus.
2: Santa Maria, Mãe de Deus, rogai por nós, pecadores, agora e na hora de nossa morte. Amém.
18: Ave Maria, cheia de graça, o Senhor é convosco. Bendita sois vós entre as mulheres, e bendito o fruto do vosso ventre, Jesus.
2: Santa Maria, Mãe de Deus, rogai por nós, pecadores, agora e na hora de nossa morte. Amém.
18: Glória ao Pai, ao Filho e ao Espírito Santo.
2: Como era no princípio, agora e sempre. Amém.
18: Ó meu bom Jesus,
2: perdoai-nos, livrai-nos do fogo do inferno, e levai as almas todas para o céu, e socorrei principalmente as que mais precisarem.
18: Nossa Senhora de Fátima e São Francisco,
2: rogai por nós.
0: No quinto mistério luminoso, contemplamos
2: a instituição da Eucaristia. Pai nosso que estais no céu, santificado seja o vosso nome. Venha a nós o vosso reino, seja feita a vossa vontade, assim na terra como no céu.
0: O pão nosso de cada dia nos dai hoje, perdoai as nossas ofensas, assim como nós perdoamos a quem nos tem ofendido. E não nos deixeis cair em tentação, mas livrai-nos do mal. Amém.
2: Ave Maria, cheia de graça, o Senhor é convosco. Bendita sois vós entre as mulheres, e bendito é o fruto do vosso ventre, Jesus.
0: Santa Maria, Mãe de Deus, rogai por nós, pecadores, agora e na hora da nossa morte. Amém.
2: Ave Maria, cheia de graça, o Senhor é convosco. Bendita sois vós entre as mulheres, e bendito é o fruto do vosso ventre, Jesus.
0: Santa Maria, Mãe de Deus, rogai por nós, pecadores, agora e na hora da nossa morte. Amém.
2: Ave Maria, cheia de graça, o Senhor é convosco. Bendita sois vós entre as mulheres, e bendito é o fruto do vosso ventre, Jesus.
0: Santa Maria, Mãe de Deus, rogai por nós, pecadores, agora e na hora da nossa morte. Amém.
2: Ave Maria, cheia de graça, o Senhor é convosco. Bendita sois vós entre as mulheres, e bendito é o fruto do vosso ventre, Jesus.
0: Santa Maria, Mãe de Deus, rogai por nós, pecadores, agora e na hora da nossa morte. Amém.
2: Ave Maria, cheia de graça, o Senhor é convosco. Bendita sois vós entre as mulheres, e bendito é o fruto do vosso ventre, Jesus.
0: Santa Maria, Mãe de Deus, rogai por nós, pecadores, agora e na hora da nossa morte. Amém.
2: Ave Maria, cheia de graça, o Senhor é convosco. Bendita sois vós entre as mulheres, e bendito é o fruto do vosso ventre, Jesus.
0: Santa Maria, Mãe de Deus, rogai por nós, pecadores, agora e na hora de nossa morte. Amém.
2: Ave Maria, cheia de graça, o Senhor é convosco. Bendita sois vós entre as mulheres, e bendito é o fruto do vosso ventre, Jesus.
0: Santa Maria, Mãe de Deus, rogai por nós, pecadores, agora e na hora da nossa morte. Amém.
2: Ave Maria, cheia de graça, o Senhor é convosco. Bendita sois vós entre as mulheres, e bendito é o fruto do vosso ventre, Jesus.
0: Santa Maria, Mãe de Deus, rogai por nós, pecadores, agora e na hora da nossa morte. Amém.
2: Ave Maria, cheia de graça, o Senhor é convosco. Bendita sois vós entre as mulheres, e bendito é o fruto do vosso ventre, Jesus.
19: Santa Maria, Mãe de Deus, rogai por nós, pecadores, agora e na hora da nossa morte. Amém.
2: Ave Maria, cheia de graça, o Senhor é convosco. Bendita sois vós entre as mulheres e bendito é o fruto do vosso ventre, Jesus.
19: Santa Maria, Mãe de Deus, rogai por nós, pecadores, agora e na hora da nossa morte. Amém.
2: Glória ao Pai, ao Filho e ao Espírito Santo.
19: Como era no princípio, agora e sempre. Amém.
2: Ó meu bom Jesus, perdoai-nos, livrai-nos do fogo do inferno, e levai as almas todas para o céu, e socorrei principalmente as que mais precisarem. Nossa Senhora de Fátima e São Francisco,
19: rogai por nós. Infinitas graças vos damos, soberana rainha, pelos benefícios que todos os dias recebemos de vossas mãos liberais. Dignai-vos, agora e para sempre, tomar-nos debaixo de vosso poderoso amparo. E para mais nos obrigar-nos, vos saudamos com uma salve, rainha.
2: Salve, rainha, mãe de misericórdia, vida, doçura, esperança nossa, salve. A vós bradamos, degredados filhos de Eva. A vós suspirando, gemendo e chorando neste vale de lágrimas. Eia, pois, a advogada nossa, esses vossos olhos misericordiosos a nós volveis. E depois deste desterro, mostrai-nos Jesus, bendito o fruto do vosso ventre. Ó clemente, ó piedosa, ó doce sempre Virgem Maria,
19: rogai por nós, Santa Mãe de Deus,
2: para que sejamos dignos das promessas de Cristo.
19: Juntos rezamos o Santo Terço, que possamos ficar com as bênçãos de Deus e proteção de Nossa Senhora. Em nome do Pai, do Filho e do Espírito Santo. Amém. Paz e bem.
2: Santa alegria.
19: Louvado seja o nosso Senhor Jesus Cristo.
2: Para sempre seja louvado.

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4: Olá, bom dia, muito bom dia, forte abraço. Hoje é quinta-feira, dia 3 de setembro, tá começando aqui da tua Rádio Fátima, tá na hora. Um bom dia, um grande abraço. Hoje é o dia de número 246. Faltando 119 dias para acabar o ano, gente. Hoje no Brasil é dia do biólogo, dia nacional do guarda civil. Alô, guardas municipais, nossos guardas. Um abraço a vocês, parabéns pelo seu dia. Dia do biólogo também. Hoje é aniversário de senador Pompeu no Ceará, Pinheiro no Maranhão, Ângulo no Paraná, São Gabriel da Cachoeira no Amazonas, Ilha Bela em São Paulo. Faltando 119 dias para acabar o ano, abrindo Tá Na Hora de hoje com os monarcas. Um bom dia, uma ótima quinta-feira de paz e bem.
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6: 11 graus.

0: Um ótimo dia para você, são 5:02.
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2: O santo deste dia 3 de setembro é São Gregório Magno, Papa. Gregório foi prefeito de Roma, mais tarde tornou-se monge. Vindo a falecer o Papa Pelágio II, o clero e o povo proclamaram Gregório como sucessor. Era um homem de caráter e dirigiu a igreja com energia e segurança. Foi o homem certo para o momento certo. O Império Romano estava em derrocada e as invasões dos bárbaros provocavam a formação de um novo tipo de sociedade. Gregório é um marco histórico da igreja e da própria Europa em tempo de transição do mundo romano para o mundo medieval. Reorganizou a liturgia romana, ordenando as fontes litúrgicas anteriores e compondo textos, promoveu o canto litúrgico, o dito canto gregoriano. Recebeu dos pósteros o título de Magno e é considerado um dos quatro grandes doutores da Igreja do Ocidente, junto com os santos Agostinho, Ambrósio e Jerônimo. Ele nasceu em Roma, Itália, em 540 e morreu em 604 com 64 anos de idade. 3 de setembro, São Gregório Magno, Papa.
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0: 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Bom dia, gente, tá na hora aqui na tua Rádio Fátima, paz e bem. Obrigado pela tua companhia em mais uma manhã, 5:04, bom dia.
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6: 5:12.
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6: 11 graus.
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24: Deixa eu mandar um abração lá pro meu amigão, o Roberto Silva na sintonia, um abraço. Alô, tio José Fontana, dona Mercedes, bom dia, tio Odilon Ribeiro ali no bairro Gaspareto, um abração. Bom dia, um abraço pro Sadia, dona Mira. Bom dia pro Pelé e toda a família lá no bairro São João. Um abraço pra vocês. Meu amigo querido na Cinturinha Biônico ali no Jardim Toscano, tio Gelson Vanin, um abraço, bom dia. Bom dia, um abraço pra Sueli Paim. Bom dia pra minha amiga Maria José Gomes. Alô, a Maria Pereira Nunes, lá no bairro São José, a Voni Soares, a Marlene ali no bairro Planalto. Um abraço pra vocês, gente. Obrigado pelo carinho da audiência. Meu amigo Joãozinho lá no bairro Franciose ouvindo a gente, obrigado pela companhia, um abração. tudo de bom pra vocês, né? O Walter, a Vera, a Tobias lá no Passo da Areia, um abraço, meu amigo querido Príncipe Volmir de Paula. Bom dia pra vocês, gente. Obrigado pela sintonia. Forte abraço a todos. Chegando no Tá Na Hora, mais música nessa manhã. Daqui a pouquinho, curiosidades com a Fábia Schiller. Daqui a pouquinho, a previsão do tempo com a Kátia Valente aqui no Tá Na Hora. Também as informações direto da nossa central de conteúdos.
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6: 11 graus.
24: 5:16, bom dia, 5:16.

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1: Olá, estamos encerrando o mês de agosto e a nossa curiosidade de hoje vai contar para você porque o mês de setembro se chama setembro. Você já parou para pensar que existe algo estranho no nome dos meses? Setembro vem de septem, que significa sete em latim. Só que hoje, setembro, é o nosso nono mês do ano. E outubro vem de octo, oito, mas é o décimo mês. Novembro vem de novem, nove, mas ocupa a 11ª posição. E dezembro vem de decem, 10, embora seja o 12º mês. Então, alguém errou a conta? Na verdade, a explicação está no antigo calendário romano. Originalmente, o ano romano começava em março. Assim, março era o primeiro mês, abril o segundo, maio o terceiro e junho o quarto. Depois vinham julho e agosto. E aí a sequência fazia sentido. Setembro era o sétimo, outubro o oitavo, novembro o nono e dezembro o décimo. Só que com as mudanças no calendário, janeiro e fevereiro passaram a ocupar o começo do ano. Os nomes antigos, porém, ficaram. E é por isso que carregamos até hoje essa pequena falha de lógica no nosso calendário. Então, quando chegar setembro, lembre-se, o nome dele está correto. O que mudou foi a posição dele no ano. E talvez seja por isso que outubro, novembro e dezembro também parecem estar sempre 2 meses atrasados na contagem. Essa é a nossa curiosidade de hoje para você. Eu volto amanhã com muito mais.
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2: 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Bom dia, uma ótima manhã para você na companhia.

0: instabilidade se deslocando, mas elas devem ficar mais concentradas na metade sul do estado. Então, o que que acontece? Por aqui, a gente segue com uma condição da presença do sol e variação de nebulosidade. Mas, atrás, né, dessas instabilidades associadas aí a uma baixa pressão, vai entrar uma massa de ar mais frio. E isso é que vai impactar o tempo por aqui. Então, nesta quinta-feira, as instabilidades ficam mais para metade sul e oeste do estado e por aqui vamos ter um dia com sol e variação de nuvens. E a temperatura ainda fica um pouco elevada, máximas na faixa de 20 a 22 graus aqui na região. Mas aí, na sexta-feira, nós vamos ter a entrada desta massa de ar mais frio. Ela vai tomando conta de todo o estado. E com isso, as temperaturas, então, tendem a diminuir em todas as regiões e aqui na nossa região também. Na sexta-feira, inclusive, podemos ter até um aumento da nebulosidade, não se descarta alguma chuva, assim, mais isolada. E depois, ao longo da tarde, principalmente à noite, é o ar mais frio que passa a atuar. A temperatura na sexta-feira já oscila entre 17 e 18 graus, no máximo, por aqui. E aí, no final de semana, o tempo volta a ficar mais firme e frio. Inclusive, vamos ter previsão de geadas entre o domingo e o início da semana que vem. Com a previsão do tempo, Kátia Valente.
1: 11 graus.
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2: 5:29.
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2: 11 graus.
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4: Hora de irmos até a nossa central de conteúdos, onde está Ladimir Fabris com as primeiras informações do dia. Direto do jornalismo da tua Rádio Fátima, conta pra gente, Ladimir. Bom dia.
5: Então, muito bom dia a você, Ronaldo. Bom dia também para os nossos ouvintes. Mais uma manhã e a equipe já se movimenta na central Fátima de conteúdos. A partir das 6 horas, muitos assuntos estaremos ampliando. Dentre eles, Conselho Municipal de Políticas Públicas sobre Drogas, COMAD, esteve reunido ontem com as direções das escolas para reforçar a proibição de bebidas alcoólicas nas formaturas. Câmara de Vereadores realiza sessão solene para homenagear os 30 anos dos Cavaleiros do 5º Distrito, hoje à noite. Justiça Eleitoral realiza treinamento para o presidente e primeiro mesário que vão trabalhar na eleição de outubro em Campestre da Serra, hoje à tarde. Polícia Civil prende motorista de 19 anos por envolvimento em homicídio ocorrido numa boate em junho deste ano. Ele recebeu R$ 2.500 para levar dois rapazes até o local. Uma excelente quinta-feira a você e também para os nossos milhares de ouvintes, Ronaldo.
4: Obrigado, Ladimir. Daqui a pouquinho tem o casal aqui da tua Rádio Fátima, Fábia Schiller com a produção rural e o nosso amigo Benito Gobetti com a história da música. Vamos seguindo aqui na programação, trazendo Adelar Bertucci. Depois a gente vai ouvir Adair de Freitas. Uma ótima quinta-feira a todos, um bom dia de paz e bem, gente.
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6: 11 graus.
4: Agora 5:34, tenha um ótimo dia, 5:34.

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1: Uma expansão do Fundo de Promoção da Carne Gaúcha, o Fundo Carne, com o lançamento de um selo para valorizar a carne gaúcha, foi o assunto de uma reunião realizada no auditório da Federação dos Clubes de Integração e Trocas de Experiência Federacite na Expo Inter em Esteio. O encontro, que também trouxe resultados do primeiro ano da iniciativa, reuniu representantes de frigoríficos, pecuaristas e autoridades em geral. Segundo a presidente do Instituto Desenvolve Pecuária e do Fundo Carne, Antônio Scalzilli, a busca está transformando a tradição e a qualidade genética do Rio Grande do Sul em valor percebido pelo consumidor. Isso é, em parte, justificado pelo protagonismo do Brasil no setor bovino, impulsionado por ganhos de produtividade. Em 2025, a nação brasileira ultrapassou os Estados Unidos e conquistou o primeiro lugar no pódio dos maiores produtores mundiais de carne bovina, com uma oferta de 12,35 milhões de toneladas. Além de um recorde nas exportações da proteína vermelha, somando 3,5 milhões de toneladas e chegando a cerca de 180 destinos. Fábia Schiller para a tua rádio.
2: Uma ótima manhã para você, amigo ouvinte, de muita paz e muito bem. Agora 5h42. Bom dia!

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5: 5:46.
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1: 12 graus.
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1: Deixa eu mandar um bom dia, um abração lá pro meu amigão Manuel Luiz Couto Baladão. Bom dia, um abraço pro seu Nilvo e a dona Lorena Consorte. Obrigado pela companhia de vocês também, ouvindo a gente nesta manhã. Obrigado pela companhia, gente. Um abraço e um bom dia para vocês. Bom dia e um abraço lá pro meu amigo na audiência também, o tio Eloir Bairros. Bom dia, tio Eloir. Bom dia pra Dorothy Barbosa. Bom dia pro Irineu Magro. Um abração. Obrigado pela audiência. Bom dia e um abraço também pro João Atadeu, pra Saleti. Obrigado pela sintonia, o carinho, um abraço para vocês, gente. Tudo de bom. João Fiat lá na Fazenda do Tigre. Alô, pro Poderírio Maciel, dona Maria de Lourdes. Um abraço lá pra Neura Trentinho, Mauro Gilberto lá em Bom Jesus, o tio Mica em Bom Jesus, a dona Justina e o seu Hermínio na Santa Luzia, meu amigaço Laurindo Riva lá no Capão da Herança. Bom dia pro seu Dimas e a dona Mercedes. Um abraço pro Assis Lopes, também na audiência nessa manhã. Bom dia pro João Valdir Mendes de Cândido. Obrigado pela sintonia. Zeri Bigli ali no bairro Kennedy também. Um bom dia para vocês, pessoal.
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2: Na história de hoje, falarei sobre a dupla Christian e Ralph. José Pereira Neto, o Christian, nasceu em Goiânia no dia 3 de novembro de 1956. E Ralph Richardson da Silva, em Goiânia no dia 15 de junho de 1961. A dupla é conhecida pelo som agudo de suas canções e reconhecida por ser a mais afinada do Brasil. Lançaram 20 álbuns e 32 coletâneas, também 2 DVDs acústicos. Ganharam 15 discos de ouro, 9 de platina, 2 de platina duplo e 4 de diamantes. Isso no período de 1988 a 1993. A dupla vendeu mais de 15 milhões de cópias. Chegaram a ganhar o prêmio Sharp de música brasileira, sendo a única dupla sertaneja a ganhar este prêmio. Gravaram também um CD em espanhol no ano de 1989. Que vendeu 500 mil cópias, alcançando sucesso em toda a América Latina. Resolvi destacar aqui Quebradas da Noite, Minha Gioconda, O Que Tiver Que Vir Virá e Camisa Manchada. E vamos ouvir Christian e Ralph.

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1: 12 graus. Bom dia, gente amiga, faltando agora 5 para as 6 da manhã. Gente amiga, vou finalizando, tá na hora de hoje, essa primeira parte. Alô, meu amigo Joel de Jesus, lá em Muitos Capões, a Elisângela Fabra e toda a família, um abraço. Bom dia para a Cione e o Carlos em Campestre, Clovel Bisotto, o João Valdir Mendes de Cândido, do tio Lourenço Escolar, um abraço, bom dia. Bom dia e um abraço também lá pro Irineu Magro, nosso amigo. O Gabriel Valdrigues, um abração. O Amantino da Silva Ferreira e toda a família lá no Passo do Carro, a Benta e o Gringo. Um abraço para vocês. Bom dia pro Dinarte Antunes. Bom dia pro Dirceu Perotone, o Jari César Dallagnol, o Bandeja lá em Esmeralda, o Aride Lima Campo. Um abraço para vocês, gente. Professor Valdecir de Matos, obrigado pela companhia. O Ari Long e a Dona Lourdes, o Luiz Gonzaga ali no bairro Franciose, a Maristela e o Valdo em Campestre da Serra, professor João Maria, Dona Enedina, também um abração, um bom dia para todo mundo aí, tá? O Antônio Lima, o Zete, um abraço, meu amigo, tudo de bom aí para vocês. Tio Ari Piton, tio Zé Guedes, obrigado pela sintonia. Fechando por aqui, alô, tio Ari Bueno e a Clarice, um abraço. Fechando por aqui, trazendo César Passarinho Cambichos, paz e bem a todos e um bom dia. Música.

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16: Bom dia! Alegria, alegria, alegria. Viva intensamente este novo dia. 3 de setembro, senhoras e senhores ouvintes. Estamos na fase da lua cheia. Amanhã tem passe de lua. Amanhã vamos para a fase minguante. A estação é inverno, até o dia 22, depois chega a primavera. E é quinta-feira que estamos iniciando às 6:04, ainda com a presença da noite, mas já ela vai descansar. Um novo dia está surgindo, tempo encoberto, vento ali fora, o minuano presente. Temperatura 12 graus, tá excelente, excelente a temperatura. É, muita gente ansiosa pela sexta, que amanhã vem feriadão pela frente. Segunda-feira é 7 de setembro. Mas vamos indo, porque é só quinta-feira. E é um novo dia com muitas coisas boas que está nos esperando. Vamos caprichando, que então essas coisas boas vão chegando até a gente. E às 6:04, com 12 graus, a noite saindo e o dia clareando, eu então vou lhe desejando o melhor dia da sua vida.
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16: Senhoras e senhores ouvintes, quando tudo em tua vida parece confuso, quando em tua vida você acha que só tem problemas, procure o silêncio. Há momentos na vida em que não há nada melhor do que calar as palavras e a mente, aquietar o coração, acalmar a respiração e fechar os olhos. Porque em momentos da vida, o silêncio é a melhor resposta. Quando nos sentimos perdidos, precisamos parar de olhar para fora procurando respostas. E devemos sim olhar para dentro de nós, para reencontrarmos o nosso ponto de equilíbrio, para escutarmos mais a voz do coração. Quando precisamos tomar decisões, às vezes o melhor é parar e analisar detalhadamente todas as possibilidades. Então, nos momentos difíceis da tua vida, mantenha o silêncio dentro de você. Acalme a tua mente até conseguir ouvir a tua própria voz. Afinal, o coração pode ser cego, mas ele sempre diz o que é melhor para você. Sabe por quê? Porque é Deus quem fala contigo diariamente. Deus mora dentro do teu coração. Por isso que você nunca está sozinho. Deus será o seu eterno companheiro. Pode confiar, Ele sempre vai te ajudar. Porque Deus sabe tudo o que se passa dentro do teu coração. E somente Ele sabe o que você necessita para ser feliz.
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16: Alô, ouvintes! 6:08, 12 graus, noite indo embora e o dia chegando. Bom dia! E muito obrigado pela sua sintonia. Um excelente dia de muita paz, amor, alegria e felicidade no teu coração.
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16: Vamos para os assuntos que serão ampliados a partir de agora, porque a nossa equipe não para, e se ela não para, Aqui você fica sabendo, então, anote aí. Alô, doutor Venceslau, e tem gente que anota. Justiça Eleitoral realiza treinamento para o presidente e primeiro mesário que vão trabalhar na eleição de outubro em Campestre da Serra, hoje à tarde. Conselho Municipal de Políticas Públicas sobre Drogas, COMAD, esteve reunido ontem com as direções das escolas para reforçar a proibição de bebidas alcoólicas nas formaturas. Câmara de Vereadores realiza sessão solene para homenagear os 30 anos dos Cavaleiros do 5º Distrito, hoje à noite. A Associação dos Artesãos de Vacaria inaugura a revitalização da sede própria da entidade no mercado público, hoje à noite. Comissão organizadora da Semana Farroupilha esteve reunida ontem à noite na Coordenadoria de Educação com entidades e órgãos de segurança, onde definiu os detalhes finais da programação, que começa no dia 12. Alô, Felipe Pires, coordenador da Semana Farroupilha. Este ano vai bombar a nossa Semana Farroupilha. Previdência Social paga hoje os aposentados de finais 3 e 8. Cabanha Quatro Amigos, de Rafael Paim, de Muitos Capões, conquista 2 prêmios da Expo Inter, inclusive de grande campeão da raça, Ile-de-France. Alunos da Escola Firmino Pereira Bueno de Monte Alegre dos Campos apresentam trabalho na Expo Inter sobre sistema de irrigação automatizado com válvula inteligente. Polícia Civil prende motorista de 19 anos por envolvimento em homicídio ocorrido numa boate em junho deste ano na Avenida Militar. Ele recebeu R$ 2.500 para levar 2 rapazes até o local. Motocicleta utilizada para abordar vítima de homicídio no bairro Barcelos foi encontrada pela Polícia Civil ontem à tarde, dentro de um açude. Copa do Brasil, tua Rádio Fátima transmite o clássico Grenal hoje à noite. Então, aguenta, coração.
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16: 6:11, temperatura 12 graus. 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Obrigado, 2 telefones, já vou atender os 2 aí. 3231-7500. 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Alô, gurizada, alô, meninas aí do Sander. Bom dia pra vocês. 6h14, 12 graus. Eu vou espaço comercial, tem inserções políticas. Daqui a pouco tem horário político, mas daqui a pouco tem muito mais. Eu já volto, bom dia. Um excelente dia.
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16: Então não perca a hora, vamos lá, vamos lá. 6h19, já clareou o dia, tempo parcialmente encoberto, 12 graus, mas tem um vento forte aí. Alô, mulheres, usar fixador redobrado hoje, mais quantidade fixador. É, tem muito vento, esse no cabelo não vai parar hoje. Ah, 6h20, 12 graus. Não vou falar laque, senão tinha uma senhora que me liga aí que diz que eu tô desatualizado. Não é mais laque, é fixador. Obrigado, tia, por me ajudar. 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Alô, os vigilantes. Alô, Amaral. Bom dia, um abraço para você. Alô, presidente Décio. Agora vai. Ô, pessoal. 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Alô, presidente, pra cima. A paixão voltou pra ficar. Alô, Daltro, me ligou agora. Seu Daltro trabalha lá na Razip 5, lá tem seu João também, guribão lá. Diz que na Razip 5 é replantio, poda, mas todo mundo trabalhando, todo mundo se querendo bem. Mas que coisa boa, vou trabalhar também na Razip 5. 999-93-4202.
6: Bom dia, Ladimir.
16: Bom dia.
6: Tranquilo?
16: Tudo?
6: Ô, Ladimir, passa
16: sim.
6: A mão pra nós e dá uma boa partinha aí que é responsável. Esse trevo aqui do Suzinho aqui, que entra pro Botajão,
16: sim.
6: Ou vice-versa ali no trevo ali, homem do céu, tô caindo no buraco ali, acho que tá quase meio metro ali, que buraco ali, homem.
16: Meu Deus.
6: Tá cheio de buraco ali, tu desvia, não cai no outro ali.
16: Barbaridade, alô, pessoal do DENIT aí, pessoal. Ô, Ximi, onde é que tu anda? Anda sumido aí, secretário de obras aí. Dá uma mão aí pro povão, você é do povão, Ximi. Manda tapar aqueles buracos lá, depois manda conta pro Denite ali no Suzinho Zanotto ali. Alô, gurizada do Suzinho Zanotto, bota gurizada, gente boa aí. Trabalho aí espetacular desses guri aí. É bem no Suzinho Zanotto que tem uma gurizada maravilhosa ali. Manda tapar os buracos aí, secretário. Dê uma mão pro povão, tu é do povo aí, ajuda o povo, homem. E tu é de bom Transito. Coração. É, então vamos ajudar o povo aí. Até de bom coração, ajuda o povo. Vamos em frente, 6h23, 6h23, 12 graus. 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A Polícia Rodoviária Federal não registrou acidentes com lesões nas últimas horas. Nas BRs 116 e 285, que passam por Vacaria e região dos Campos, de cima da Serra. A Guarda Municipal atendeu ontem a um acidente com danos materiais. Foi bem na sinaleira, mas bem embaixo da sinaleira, da rua Campos Salles com a Ramiro Barcelos. É, ali tem que cuidar. Quando aparecer amarelo, tem que segurar. Não é pra acelerar, pra passar, não. Apareceu amarelo lá, pum, dá uma segurada. Daí logo vai vir o verde, tu pode seguir. Não adianta querer correr. Inclusive não respeitar a sinalização. É, tô te alertando, sinal amarelo é pra parar. E não para acelerar. Ontem a guarda notificou um condutor na zona azul por ter estacionado o veículo sem a cartela. 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Por falar em Campestre, é sábado agora, o 30º Baile do Galeto e Noite Italiana lá em São Manuel. Alô, povo querido e abençoado do São Manuel! É sábado que temos lá, o galeto vai espetacular, frango a passarinha, tem polenta, tem carne de porco, tem também vinho, cerveja e chope à vontade a noite inteira, e tem sétimo sentido animando. Vai ser um espetáculo sábado lá no São Manuel, até eu vou nesse aí. 6h26, temperatura de 12 graus aqui na Avenida Moreira Patenção, Vacaria. Atenção, excepcionalmente, devido ao feriadão, este domingo não tem churrasco na catedral. Quem avisa, o abençoado Padre Cláudio, gremista Padre Cláudio, tá? Ele diz que domingo não tem churrasco na catedral, devido ao feriadão. E aqui é uma informação, Fórum de Vacaria, Bom Jesus, Antônio Prado e São Marcos, está fechado hoje. Hoje não tem atendimento no fórum nesses quatro municípios. Vacaria, Bom Jesus, Antônio Prado e São Marcos. 6h27, 12 graus. Tempo encoberto, vou espaço comercial. Em seguida, volto com mais informações. Bom dia. Abençoado dia para você e para sua família também.

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1: Então não se atrase, olha a hora, 6h32, 11 graus, vento forte aí fora, mas vamos em frente, o tempo é bom, pra cima, mais um dia maravilhoso na tua vida, pode acreditar, é só tu fazer o bem, que tu sempre vai se dar bem, inclusive depois da morte também. 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

0: 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Agradeço a todo mundo que está mandando o WhatsApp, mas devido ao horário político, inserções políticas aí, tem que agilizar aqui. Mas obrigado a todos aí, de coração. Alô, César e Suzana, Kleber Oliveira, um abraço para você. Também aqui, o Vida, alô, Vida, João Cláudio, saúde para você. Alô, meu irmão abençoado aqui, o Gilberto Ferreira, lá no Rincão do Xaxim. Alô, tio Moacir, no Capão da Herança, está de aniversário hoje, festinha boa. O seu Gênero, seu Kleber, tá lhe mandando um abraço. Diz que o presente vai ser hoje a classificação do Inter. Diz que é colorado, tio Macir. Hoje à noite o coração vai disparar.
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0: 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Alô, minha amiga Kátia Valente. E daí o tempo vai virar lá pro lado da região sul, alguma coisa pode chegar por aqui, mas no final de semana a temperatura vai despencar.
2: Olá, pessoal. Nesta quinta-feira, seguimos com um tempo ainda firme, predominando aqui na nossa região da Serra e Campos de Cima da Serra, enquanto que nas áreas mais da metade sul, é um tempo mais instável que predomina. Nós vamos ter aí esses sistemas que a gente chama, né, de baixa pressão atuando por lá, trazendo algumas chuvas e também algumas trovoadas isoladas. Mas isso vai acontecer mais nas áreas do sul, parte do centro, algumas áreas também do oeste e ali da região da campanha. Por aqui, nós vamos ter uma quinta-feira com variação de nebulosidade, mas o tempo ainda é firme. Na quinta-feira, nós vamos ter a maior temperatura da semana. As máximas devem ficar na faixa dos 22, 23 graus no período da tarde. E aí, na sexta-feira, essa instabilidade se desloca rapidamente por aqui. Então, até que no período da manhã, podemos ter alguma chuva de forma bem isolada. Já a partir da tarde, final de tarde, é o ar mais frio e seco que vai começar a dominar o tempo. E aí é que a gente vai começar a sentir também as temperaturas diminuírem. Provavelmente no final do dia nós vamos ter a temperatura mínima aqui na nossa região. E aí o que que acontece? No final de semana o tempo volta a ficar mais firme e também mais frio. Inclusive no domingo, provavelmente também no início da semana que vem, o frio seja intenso o suficiente para provocar geadas na nossa região. Com a previsão do tempo, Kátia Valente.
0: 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Vamos homenagear os aniversariantes deste 3 de setembro, tchê.
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4: Parabéns a você, aniversariante do dia 3 de setembro. Em Caxias do Sul, Adilson de Vargas. Recebe os parabéns da esposa Adriane Carini, dos filhos Danilo e Davi, dos pais, irmãos, cunhados e familiares. Em Campestre da Serra, Armelinda Suzin Citon. Recebe os parabéns dos filhos. Em Campestre da Serra, Dolvino Arbiliato. Recebe os parabéns da esposa Inês e dos familiares. Em Campestre da Serra, Emanuela Argenta Rec recebe os parabéns dos pais Leocir e Margarete e dos irmãos Dione e Tatiele. Em Vila Flores, Irena Cardoso recebe os parabéns da família. Em Vila Flores, Renato Turcato recebe os parabéns dos familiares. Felicidade a você, aniversariante. Receba o carinho da tua Rádio Fátima.
0: É muita saúde, 6h38, 11 graus. Atenção, pessoal que tá aí, indo, ouvindo, ou nos próximos dias vai passar na 456, entre Esmeralda e a 285, 285 até Esmeralda. 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Alô, gurizada? 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Melhorias aí na 456, 12 quilômetros. Alguns são trechos aí mais precários aí. Até que, enfim, aleluia. Estão melhorando a 456 aí. Observem a sinalização aí. Vou ver aí o Almir aí da LLA. Nossa, alô, gurizada, está fazendo esse serviço maravilhoso aí. Então, vamos observar a sinalização que tem obras de melhorias. Aleluia, até que enfim, na 456, 6h39, 11 graus, espaço comercial. Já volto com informações da área da segurança. Polícia Civil prende motorista de 19 anos, por envolvimento em homicídio ocorrido numa boate em junho deste ano aqui em Vacaria, na Avenida Britar. Ele recebeu R$ 2.500 para levar dois rapazes até o local. 6h39, bom dia.
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0: Então não perca a hora, olha a hora, 6h46, 11 graus, tempo bom por enquanto, parcialmente encoberto em Vacaria, região. 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Às 6h46, alô Almir, nosso diretor-presidente da nossa LLA, qual é a orientação pro pessoal aí da 456, Almir? Fala aí, meu irmão.
20: Pessoal, ter atenção e tomar cuidado nesse trecho aí, entendeu?
0: Sim.
20: Que durante os próximos dias aí tem pare e siga aí as barreiras, tá bom?
0: Tá bom.
20: É para fazer em torno de 12 quilômetros, tá? 12 quilômetros é o trecho que estão mais danificados, entendeu? Então, conforme tem a liberação, a gente vai fazendo. Mas o projeto todo é esses 12 aí, que é para dar uma boa recuperada até a Esmeralda. Até o final do ano, os 12 quilômetros.
0: Valeu, Almir. Então, dado o recado ao pessoal, começou ontem, até o final do ano, 456, alguns trechos vai estar no pare e siga. Observe a sinalização. Um abraço, agorizada da LLA aí. Almir D'Agostino e Leonardo, nossos diretores, bom dia. 6h47, seguindo, já tem horário político. Vamos agora às cotações e as cotações para a Cooperval. 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Alô, Ronaldo, e as cotações?
2: As cotações com informações da Cooperval. Saca da soja, R$ 148,00. Saca da soja, R$ 148,00. Milho disponível no valor de R$ 70,00. Milho, R$ 70,00. E o trigo, R$ 1.350,00 a tonelada, dependendo do prazo de pagamento e o pH, com o dólar cotado a R$ 5,13. Informações da Emater, o arroz, 50 quilos, a R$ 75,74. Saca do feijão, R$ 190,71. O boi, quilo vivo, R$ 12,48. Cordeiro, quilo vivo, R$ 14,54. O suíno, quilo vivo, R$ 5,09. A vaca, quilo vivo, R$ 11,22.
0: 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Às 6h49, vamos para as notícias do campo, 11 graus. 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E a informação, então, é contigo, colega Luiz.
21: O número de produtores de leite no Rio Grande do Sul caiu 65% entre 2015 e 2025, passando de 84,2 mil para 28,9 mil. Apesar da redução, o volume de leite captado pela indústria permaneceu estável devido ao aumento da produtividade. Entre as principais causas do abandono estão o baixo preço do leite, o custo dos insumos e a rotina exaustiva da atividade. O estudo da Emater ouviu 571 famílias em 385 municípios. Após deixar a atividade, 68,7% relatam melhoria na qualidade de vida e 41,5% disseram que a renda familiar permaneceu estável. Segundo o pesquisador Wagner Bescow, o estado poderá ter apenas 2,7 mil produtores de leite em 2051 se o ritmo atual de redução continuar. Da Central de Conteúdos da tua Rádio Fátima, Luiz Barreto.
0: 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Ligue 3232-1022. 6h51, de imediato vamos para a região, 11 graus. Alô, Campestre?
22: Dentro da programação da Semana Cívica, hoje o hasteamento às 8h30 da manhã e o arreamento das bandeiras às 4 horas da tarde será com a escola Joanita Giacomelli Tavares. No sábado, dia 5 de setembro, haverá o desfile cívico. A concentração será em frente à Prefeitura Municipal, com saída às 9 horas da manhã e chegada na Praça Raul Luiz Gobi. De Campestre da Serra, Bruna Zanotto Goulart, para a tua Rádio Fátima.
0: 6h51, alô Esmeralda.
23: A Prefeitura Municipal de Esmeralda convida toda a comunidade para participar da programação da Semana Farroupilha 2026. No dia 10 de setembro, acontece o recebimento da Chama Crioula, com cavalgada do Parque de Rodeios até a Igreja Matriz, onde às 18h30 acontece Missa Crioula. No dia 12 de setembro, acontece caminhada cívica alusiva à Semana da Pátria, Semana Farroupilha, a partir das 9 horas, com participação de toda a comunidade escolar e entidades do município. Ainda no dia 12, às 20 horas, acontece jantar dançante no CTG Rincão da Amizade, com homenagem ao homenageado da Semana Farroupilha, João Carlos Oliveira da Silveira. E Esmeralda, Simone do Amaral, para a tua Rádio Fátima.
0: 6h52 é a vez de conferir Monte Alegre.
1: A Secretaria de Agricultura informa que está aberta a segunda etapa de imunização contra a brucelose. O agendamento pode ser feito diretamente na Secretaria da Agricultura ou pelo WhatsApp 54996842413. De Monte Alegre dos Campos, Letícia de Onda Silva para a tua Rádio Fátima.
0: 6h52, 11 graus, Montes Capões.
3: A Administração Municipal de Montes Capões parabeniza a Cabanha Sentinela, em nome da senhora Denise Cunha Paim, pelas grandes conquistas na Expo Inter 2026. Destaque para o quarto lugar de melhor borrega maior com a Sentinela 13 e para o título de ovino adulto e grande campeão da Expo Inter conquistado com o Sentinela Naturalmente Colorido 01. De Montes Capões para a Rádio Fátima, Jefferson Costa.
0: 6h53, 11 graus, alô! Pinhal.
4: A Secretaria de Agricultura e Meio Ambiente informa os produtores rurais a abertura das inscrições para o Programa de Correção de Solo, o PROSOL. Podem participar produtores que possuem CAF vinculado ao município de Pinhal da Serra e que estejam em dia com o erário municipal. O benefício prevê 50% no valor do corretivo, sendo que o produtor deverá realizar o pagamento antecipado da sua contrapartida. As inscrições e mais informações sobre o programa podem ser obtidas diretamente na Secretaria de Agricultura e Meio Ambiente. De Pinhal da Serra, Emily Duarte, para a tua Rádio Fátima.
0: Às 6h53, 11 graus. 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Brigada Militar atendeu um acidente ontem à noite na Avenida Moreira Paz, aqui próximo à tua Rádio Fátima, envolvendo uma bicicleta e um veículo. O ciclista foi encaminhado com ferimentos pelo SAMU ao Hospital Nossa Senhora da Oliveira. A Polícia Civil de Vacaria encontrou num açude a motocicleta utilizada no homicídio no bairro Barcelos, na última quinta-feira, por volta das 10h30 da noite, na rua Monteiro Lobato, quando foi morto Paulo Sérgio Martins da Silva, conhecido como Galo, que foi atingido por 6 disparos de pistola calibre 380, a maioria dos disparos na cabeça. A motocicleta utilizada para abordar a vítima foi recolhida ao depósito credenciado do DETRAN. Estava dentro de um açude, mas a nossa eficiente Polícia Civil conseguiu localizá-la. A Polícia Civil de Vacaria prendeu ontem pela manhã um motorista de 19 anos que participou da execução que aconteceu no dia 16 de junho deste ano, por volta das 11 horas da noite, em uma boate na Avenida Militar, quando foi morto Nathanael Schneider, com vários disparos, pelo menos 8 disparos de calibre 9 milímetros. 2 rapazes já presos haviam solicitado para ele uma corrida até o local, sendo que, conforme investigação da polícia, o motorista de 19 anos, ele sabia que estava levando 2 autores para praticar o homicídio e recebeu R$ 2.500 pela corrida. 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Vem aí o horário político. Em Ubetão, voltamos às 7 da manhã com muito mais. Bom dia, bom dia. Um excelente dia.
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13: Bom dia! Alegria, alegria, alegria. Viva intensamente este novo dia. 3 de setembro, senhoras e senhores ouvintes. Pontualmente 7:30. 7:30. É quinta-feira. Quinta-feira que estamos aí com o tempo encoberto, temperatura de 12 graus. Agradecendo imensamente a sua companhia neste novo dia. 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Bom dia.
14: Bom dia, bom dia, Vladimir, bom dia, ouvintes. Mais uma manhã, quinta-feira hoje, né?
13: E tem gente que lá só pela manhã.
14: É, tem gente sexta. Só pela sexta, porque daí pega feriadão. Aí. Feriadão, segunda-feira, dia 7 de setembro é feriado nacional, minha gente. E muita gente amanhã trabalha até o meio-dia e vai.
13: Ou até o final da tarde e depois só terça-feira.
14: Só terça-feira, mas tem muita gente que trabalha até o meio-dia.
13: Graças
14: só
13: e... a Deus, feliz só de nós.
14: Só deixa o casaco na cadeira e vai ao mundo.
13: E feliz de nós que também podemos trabalhar e temos saúde nos feriados e nos finais de semana.

0: 7h33.
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0: Vamos para os assuntos que serão ampliados a partir de agora. 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
2: Justiça Eleitoral realiza treinamento para o presidente e primeiro mesário que vão trabalhar na eleição de outubro em Campestre da Serra hoje à tarde.
0: Conselho Municipal de Políticas Públicas sobre Drogas, COMAD, esteve reunido ontem com direções de escolas para reforçar a proibição de bebidas alcoólicas nas formaturas.
2: Câmara de Vereadores realiza sessão solene hoje à noite para homenagear os 30 anos dos Cavaleiros do 5º Distrito.
0: A Associação dos Artesãos de Vacaria inaugura a revitalização da sede própria no mercado público hoje à noite.
2: Comissão organizadora da Semana Farroupilha esteve reunida ontem com as entidades e órgãos de segurança, onde definiu os detalhes finais da programação que começa no dia 12.
0: Previdência Social paga hoje os aposentados e finais 3 e 8.
2: Cabanha Quatro Amigos e Rafael Paim de Muitos Capões conquista 2 prêmios na Expo Inter, inclusive de grande campeã na raça Ile-de-France.
0: Alunos da Escola Firmino Pereira Bueno de Monte Alegre dos Campos apresenta um trabalho na Expo Inter sobre sistema de irrigação automatizado com válvula inteligente.
2: Ciclista teve ferimentos ao se envolver em acidente ontem à noite aqui na Avenida Moreira Paz.
0: Polícia Civil prende motorista de 19 anos por envolvimento em homicídio ocorrido numa boate em junho deste ano em Vacaria, na Avenida Militar. Ele recebeu R$ 2.500 para levar 2 rapazes que já estão presos até o local.
2: Motocicleta furtada e que foi utilizada para abordar vítima de homicídio no bairro Barcelos foi encontrada pela Polícia Civil dentro de um açude na saída de Muitos Capões ontem à tarde.
0: E Copa do Brasil.
2: Olha, a tua Rádio Fátima transmite hoje o Clássico Grenal. Hoje, 20 horas, tem Grêmio e Internacional. Primeiro jogo 0-0, se der empate vai para pênaltis e o vencedor vai para as semifinais da Copa do Brasil.
0: 7:36, 12 graus. Alô, Alexandro Siqueira Gomes, ou Gonçalves, desde ontem à noite na Monteiro Lobato, Barcelos, sem luz, já tenho 4 protocolos e nada da RGE. Alô, dona Mirena, 4 protocolos?
2: Nem me fala nessa situação sem luz.
0: 4 protocolos desde ontem à noite e nada da RGE. Alô, gurizada, dá uma olhada no sistema aí. Bom dia, Ladimir, estão trocando o medidor ou o relógio de água? Aqui no municipal estão trocando, e o Alessandro, sim, Corsano está trocando, tá? Estão trocando os medidores de água aí, tá, Alessandro? Vamos, espaço comercial, depois tem mais, 7:37, 12 graus, bom dia.
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8: 7h44, 12 graus, tempo encoberto. 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Às 7h45, vamos de imediato ao Esporte. 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
9: Divisão de acesso, o Admir, 2 jogos fecharam a 8ª rodada ontem à noite. Em Passo Fundo, Gaúcho 0, Brasil de Farroupilha 1. Em Santa Cruz, Santa Cruz 0, Pelotas 0. O Glória joga no próximo domingo aqui em Vacaria pela nona rodada contra a equipe do Veranópolis. Jogo marcado para as 15 horas no estádio Altos da Glória. Glória e Veranópolis, domingo, 15 horas aqui em Vacaria. E hoje nós teremos aí o clássico Grenal, na Copa do Brasil, quartas de finais, clássico Grenal. Jogo de volta, Grêmio Internacional. Primeiro jogo 0-0, se houver empate, penalidades máximas. O vencedor vai para as semifinais e vai enfrentar o Atlético Mineiro. 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
8: Às 7h46, agora é loterias. 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E ontem teve Quina, 04, 28, 29, 30 e 67. Quina acumulou 7,47. Tempo encoberto. Mas é bom, 12 graus, na sequência tem informação da área da segurança. Bom dia, obrigado pela sua sintonia. 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
8: 7h52, 12 graus. Vamos para as informações da área da segurança. 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A Brigada Militar registrou um acidente com lesões ontem à noite aqui próximo à tua Rádio Fátima, colisão de uma bicicleta e um veículo. O ciclista Marcelo Dil foi atendido no hospital e liberado. E a Polícia Civil de Vacaria encontrou dentro de um açude, próximo à BR-285, saída para Montes Capões, a motocicleta utilizada no homicídio na última quinta-feira no bairro Barcelos, quando Paulo Sérgio Martins da Silva, conhecido por Galo, foi morto com 6 disparos de pistola calibre 380, sendo que a maioria dos disparos atingiu a sua cabeça. A motocicleta utilizada neste homicídio havia sido furtada no dia 29 de junho deste ano, em frente a um bar próximo à estação rodoviária. 7h54, Serviço de Utilidade Pública, já voltamos.
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1: Participação de luto e convite para enterro. A Lovato Prêmio Service, juntamente com familiares, participa o falecimento de José Lazareno Giordani, Juca, com 70 anos de idade. Pai, Vitorino Giordani, em memória. Mãe, Lorena Fontanella. Esposa, Maria da Glória Rissardi Giordani. Filhos, Bruna e Vinícius. Genro, Edmundo. Nora, Kerlin. Netos, Maria Isis, Manuela e Vicente. Irmãos, cunhados, sobrinhos, amigos e demais familiares, ao noticiar o falecimento do seu ente querido, convida amigos e pessoas do seu convívio para participarem das homenagens que são prestadas na funerária Lovato Sala 4, sendo que as cerimônias religiosas e de despedida e último adeus terão início à 1:30 da tarde desta quinta-feira. Em seguida, o féretro seguirá em cortejo para sepultamento no cemitério Santa Clara. Antecipam agradecimentos. 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Participou o falecimento de José Lazareno Giordani, Juca, com 70 anos de idade. Funerária Sagrada Família, fone 54-3231-1002, informa. Nota de falecimento de Clélio Giovanni Boeira. Vani, pai, Eli Teles Boeira. Mãe, Clodia Aparecida Boeira, em memória. Esposa, Miriam Marques Boeira. Filhos, Bruna, Marcele, Anderson, em memória. Nora, Juliette. Netos, Lucas, Maria Clara, Thalia e Liz. Irmãos, cunhados, sobrinhos, amigos e demais familiares do inesquecível Clélio Giovanni Boeira. Vani, com 64 anos de idade. Participa do seu falecimento ontem ocorrido. Homenagens a Clélio Giovanni Boeira, Vani, estão sendo prestadas nas capelas da Funerária Sagrada Família, partindo hoje às 2 horas da tarde e seguindo para a Igreja São Sebastião do Capão Grande em Muitos Capões. Sepultamento às 5 horas da tarde no cemitério do Capão Grande. Funerária Sagrada Família, companheira das horas difíceis. Noticiam o falecimento de Clélio Giovanni Boeira, Vani. Antecipam agradecimentos. Convite para a missa de sétimo dia de falecimento de Nina Rosa Moreira de Jesus. Tua coragem e força perante sofrimento, tua esperança, teu otimismo, tua alegria de viver e tua fé inabalável em Deus nos ajuda a superar a espera pelo eterno reencontro. Obrigado pelo exemplo que nos destes. A família convida para a missa em homenagem pela passagem de Nina Rosa Moreira de Jesus, a ser celebrada nesta quinta-feira, dia 3 de setembro, às 6 horas da tarde, no Santuário Nossa Senhora da Oliveira. Antecipam agradecimentos. Convite para a missa de quinto ano de falecimento de Natálio Francisco Pereira. Sentir saudade não significa estar longe de alguém, mas significa saber que estivemos juntos algum dia. Esposa Leonelina Gonçalves Pereira e demais familiares convidam para a missa de quinto ano de falecimento de Natálio Francisco Pereira, a ser celebrada domingo, dia 6 de setembro, às 3 horas da tarde, na Capela Nossa Senhora do Carmo, em Monte Alegre dos Campos. Antecipam agradecimentos. 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
7: 8 horas, notícias da hora. 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Um homem de 51 anos foi preso com cerca de 100 quilos de maconha durante uma abordagem na BR-468 em Coronel Bicaco, no noroeste do estado. Uma mulher de 29 anos, que também estava no veículo, foi presa por tráfico de drogas. A ocorrência foi registrada durante uma fiscalização realizada pelo Comando de Polícia Rodoviária da Brigada Militar. Os policiais acompanharam e abordaram um veículo Onix com placas de Belo Horizonte. Durante a revista ao automóvel, os agentes encontraram no porta-malas diversos volumes de maconha. A droga foi pesada posteriormente. O homem e a mulher que estavam no veículo foram presos em flagrante. Começa nesta quinta-feira o embargo da União Europeia a produtos de origem animal do Brasil. Com a medida, o país fica impedido de exportar carne bovina, suína, frango, mel, pescados e ovos para as 27 nações do bloco. A decisão pode ser revertida, a depender das negociações entre a União Europeia e o governo brasileiro. As carnes bovina e de frango são os produtos mais afetados, pois estão entre os itens de origem animal mais exportados pelo Brasil para a União Europeia. Ainda assim, representam uma parcela pequena do valor total exportado pelo país. 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Um terremoto de magnitude 5 atingiu a região do Tibete, na China, nesta quinta-feira. Segundo o Serviço Geológico dos Estados Unidos, o epicentro do terremoto na região de Xizang, no oeste chinês, próximo à fronteira com a Índia. Segundo o Instituto, o tremor ocorreu a uma profundidade de 10 quilômetros. Até o momento, não há informações sobre vítimas ou danos. O terremoto desta quinta não fica próximo de onde ocorreram as enchentes da semana passada, na fronteira entre o Tibete e o Nepal. O desastre iniciado na semana passada deixou ao menos 1.252 mortes e mais de 4 mil desaparecidos no Nepal. No lado chinês, foram 21 vítimas fatais e 541 desaparecidos. 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
7: Próxima edição às 9 horas.
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8: Bom dia! 8:08. É quinta-feira, 3 de setembro. Quinta-feira que estamos aí com tempo bom, por enquanto, temperatura de 12 graus, tempo encoberto, ventinho gelado, mas vamos em frente, agradecendo imensamente a sua companhia. 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Agora, 8 horas, 10 minutos.
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8: Vamos para os assuntos que serão ampliados com o apoio da Ótica e Relojoaria Valindo, as lojas de Vacaria, na subida da Marechal Floriano e também na Júlio de Castilhos, as duas no centro da cidade, sempre com o melhor para você. Já já vamos trazer informações aí do Poder Legislativo e às 9 horas, colega Betão.
1: 9 horas nós teremos o programa Conexão Cidadã, sob a responsabilidade do setor de comunicação da Prefeitura Municipal, e vamos também bater um papo aí com o delegado regional de polícia Carlos Alberto de Favre a respeito da segurança. Nós tivemos nesses 8 meses aí, Admir, 10 homicídios aqui em Vacaria.
8: E tá? no ano passado foi nove.
1: Exatamente. Vamos saber qual é o trabalho que a Polícia Civil está realizando aqui na região.
8: E nos últimos dias tem trabalhado e trabalhado muito bem. 9 prisões já realizadas aí em função desses últimos homicídios aí. 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Alô, dona Milena da RGE. Na rua Juvenal, lá no bairro Seminário, poste pegou fogo desde ontem à noite, moradores sem luz. Na rua Maria Ampere, também poste pegou fogo ontem, moradores desde ontem à noite com protocolo sem luz. Rua Monteiro Lobato, pessoal com 4 protocolos sem luz desde ontem à noite. Dê uma força pro povo aí, a senhora do povo, dê uma força aí, a senhora de bom coração, agiliza aí a luz pro nosso povo, dona Milena.
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8: 8 e 12. 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
14: Olá, pessoal. Nesta quinta-feira, seguimos com um tempo ainda firme, predominando aqui na nossa região da Serra e Campos de Cima da Serra, enquanto que nas áreas mais da metade sul, é um tempo mais instável que predomina. Nós vamos ter aí esses sistemas que a gente chama, né, de baixa pressão atuando por lá, trazendo algumas chuvas e também algumas trovoadas isoladas. Mas isso vai acontecer mais nas áreas do sul, parte do centro, algumas áreas também do oeste e ali da região da campanha. Por aqui, nós vamos ter uma quinta-feira com variação de nebulosidade, mas o tempo ainda é firme. Na quinta-feira, nós vamos ter a maior temperatura da semana. As máximas devem ficar na faixa dos 22, 23 graus no período da tarde. E aí, na sexta-feira, essa instabilidade se desloca rapidamente por aqui. Então, até que no período da manhã, podemos ter alguma chuva de forma bem isolada. Já a partir da tarde, final de tarde, é o ar mais frio e seco que vai começar a dominar o tempo. E aí é que a gente vai começar a sentir também as temperaturas diminuírem. Provavelmente no final do dia nós vamos ter a temperatura mínima aqui na nossa região. E aí o que que acontece? No final de semana o tempo volta a ficar mais firme e também mais frio. Inclusive no domingo, provavelmente também no início da semana que vem, o frio seja intenso o suficiente para provocar geadas na nossa região. Com a previsão do tempo, Kátia Valente.
8: 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As nuvens estão indo lá pro lado de lá. Daqui a pouco tem sol, 13 graus. Já voltamos aí, o Betão.
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8: 8h22, sol entre nuvens, tempo bom, 13 graus. Obrigado pela sua sintonia, esta parceria que cresce a cada dia. 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Teremos no sábado à tarde, domingo e segunda, porque segunda é feriado, a 10ª Feira da Primavera promovida pela Associação dos Artesãos de Vacaria. E para falar um pouco mais deste evento, estou nesta manhã recebendo com muita alegria a Mara de la Justina do Amaral, que é a vice-presidente da entidade. Tudo bem contigo, Mara? Bom dia!
1: Tudo bem, Ladimir? Bom dia para você, para os ouvintes, para a comunidade. Mais uma vez estamos aqui com a parceria do Ladimir, que sempre nos apoia na divulgação das nossas feiras, para divulgar a Feira da Primavera.
8: Bom, hoje temos, antes de falar da feira, um momento especial. A reinauguração ali da sede própria junto ao Mercado Público. Houve uma revitalização ali, Mara?
1: Isso, Ladimir. Nós revitalizamos o espaço.
8: Parabéns.
1: Obrigada. Nós estamos... movimentamos o artesanato para melhor receber o público, para que o público chegue, se situe lá dentro, que veja as coisas maravilhosas que tem lá.
8: É hoje às 8 da noite.
1: Isso,
8: né?
1: Hoje às 8 da noite.
8: Pessoal, vamos visitar ali, ficou lindo, tá maravilhoso o espaço do artesãos aí, inclusive durante a semana, de segunda a sexta, qual é o horário, Mara?
1: Isso, nós estamos sempre abertos de segunda a sexta, da 1h30 às 5, no sábado pela manhã, e esse encontro de à noite nós estamos proporcionando para os apoiadores que sempre estão dando força. Então, a partir de amanhã está aberto para a população, nos visitem, venham contemplar com a sua visita, ver as coisas maravilhosas que tem lá dentro.
8: E a Feira da Primavera, sábado à tarde, domingo e segunda, 7 de setembro, também temos feira.
1: Isso, Ladimir. Nós começamos a nossa feira no sábado, a partir das 14 horas, e vamos até as 8 da noite. No domingo, das 8h30 às 8. E na segunda, que é 7 de setembro, é feriado, vamos proporcionar também das 8h30 até as 6 da tarde.
8: O que teremos esse ano, hein, Mara? Tá. Porque sempre tem novidades. A cada feira vocês estão incrementando, trazendo novidades.
1: Isso mesmo. E como é uma feira um pouquinho diferenciada em função da estação, é uma feira das plantas, uma feira das flores, para alegrar, para embelezar o ambiente. E o nosso artesanato, rico em propostas, rico em trabalhos maravilhosos, uma diversidade enorme nossa do artesanato e dos parceiros artesãos de Vacaria também. Nós temos, além do artesanato, nós temos cosméticos, temos roupas para pet, roupas para bebê, linha esotérica. Nós temos linha, um pessoal que nos mostra uma linha de tênis, chinelos, bordados maravilhosos. A área da alimentação linda, pra, né? com proporcionando lanches gostosos, um encontro bacana. Vão lá lanchar, bater um papinho. Então, a nossa feira é sempre muito rica em trabalhos, muito rica.
8: E esse ano temos várias floriculturas também participando lá, né?
1: Temos a Dona Nilva do Fundo de Quintal. Temos a floricultura da pecuária do gringo, temos a Arca de Noé da Dona Maria, temos o Jesuel com suas plantas e suas flores que sempre está fazendo presença lá no mercado público. Nós temos também uma parceria com o Rotary. O Rotary é nosso parceiro de muito tempo.
8: Rotary Clube Vacaria.
1: Exato. E eles, além de estar divulgando o seu brechó e outras coisas que eles vendem, eles também estão fazendo propaganda sobre a coleta de doação de sangue. Eles estão buscando doadores na comunidade.
8: Novos doadores.
1: Exato, novos
8: Belo
1: doadores.
8: Belo trabalho do Rotary Clube.
1: Muito.
8: Precisamos também. E que bom que vocês também, com a Feira da Primavera, estão fazendo esse trabalho de sensibilidade às pessoas.
1: Exato,
8: né?
1: É um trabalho social que é necessário, né?
8: É,
1: e podemos dar uma força. Então, as pessoas que se interessam, seguir no box do Rotary para fazer o cadastro.
8: Exato.
1: É muito importante.
8: E temos brinquedos, temos novidade para garotar também, né?
1: Isso. Antes dos brinquedos, só citar, nós temos box. A 82, onde tem a Anne, é uma terapeuta, ela estará disponível fazendo uma massagem de cadeira. Então, a pessoa que quer dar uma volta,

0: amigo, amiga, e fazer umas comprinhas também.
1: Exato, fazer as comprinhas e mais do que isso, valorizar os talentos de vacaria. Eu sou um apaixonado pelo artesanato de vacaria. O pessoal não precisa nem comprar. Mas vão, pessoal, vão lá na feira comprovar o que estou lhe dizendo. Temos talentos maravilhosos, criatividade fantástica, trabalhos lindos dos nossos artesãos, que muitas vezes o pessoal vai comprar fora, ah, que lindo e tal. E aqui nós temos, muitas vezes, mais qualidade, mais diversidade e um artesanato diferenciado também.
0: Exato, Vladimir, é muito diferenciado. As meninas se empenham para trazer novidades, para fazer coisas diferentes. Então, valorizem o nosso artesanato. Tem muita história em cima do nosso trabalho.
1: Muito amor e dedicação.
0: Muito, muito.
1: Bom, hoje quantos artesãos mais ou menos são e que vão estar na feira nesse final de semana?
0: Ah, artesãos tem bastante, ela admira.
1: Mas da associação são mais de 40, né?
0: É, quase 40. Mas tem muitos artesãos, porque nós temos o Cine também que participa.
1: Exato, claro.
0: E artesãos que são autônomos aqui em Vacaria que participam.
1: Mas da associação nossa...
0: É quase 40.
1: Quase 40.
0: Quase 40.
1: Mara, o que mais dizer, falar e destacar da nossa feira, então, no próximo final de semana?
0: Então, a feira, ela inicia no domingo, então ela tem algumas atrações. No sábado, nós vamos ter a presença da Milena e da Suzana, Samanta, que vão nos agraciar com cantoria. Uma voz maravilhosa, acompanhada de um violão. Então, elas vão fazer para nós uma apresentação. E também vamos valorizar... que é setembro, mês do gaúcho, vai ter a participação da Invernada Mirim, com danças mirins lá, do CTG, Rancho da Integração.
1: Tá bom.
0: No domingo, nós temos a presença do Alexandre Lucena, que é nosso parceiro, que com...
1: Grande show.
0: É, com teclado, ele tem uma voz maravilhosa, o pessoal já conhece ele. E esse ano, nós vamos ter a presença do Nader, Nader. É um menino aqui de Vacaria, até ele é bancário. E também ele toca teclado e gaitinha de boca, é maravilhoso também. Valorização dos nossos talentos, né?
1: Que bom.
0: E na segunda vamos proporcionar o baile da terceira idade.
1: Terceira idade?
0: É, que é uma coisa que se faz sempre, né? Sempre se proporciona. Também para a terceira idade, uma diversão. Então, a segunda-feira vai ser voltada para a terceira idade.
1: Tá certo. E todo mundo convidado a participar.
0: Isso, gente. Compareçam lá, uma feira maravilhosa, uma feira gostosa, uma feira de se divertir. Exatamente como o Vladimir falou. Cheguem lá, vão, olhem o que estamos fazendo, o que estamos produzindo, olhem o que é oferecido. Todos os segmentos do comércio estão lá. Coisas maravilhosas, baratas, não são caras. Por ser artesanal, né? Por ser uma coisa fabricada de mão em mão. Muitas histórias vendendo ali, muito trabalho maravilhoso. Então, nos visite e aprecie, valorize o artesanato local.
1: Mara, parabéns, estaremos juntos. Sucesso nesta feira também.
0: Vladimir, muito obrigada pelo espaço. Esperamos vocês, tá bom?
1: Então, tamo junto. Então, anote na sua agenda, é neste sábado à tarde, domingo durante todo o dia, e segunda também, porque é 7 de setembro, a 10ª feira da primavera, entrada franca no mercado público, promoção da Associação dos Artesãos, com a participação de mais de 80 expositores. 8h33, 13 graus, tempo bom, sol entre nuvens. Eu já volto, bom dia.
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1: 8:41, tempo bom. Sol entre nuvens, temperatura subiu, que bom, 14 graus. 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É o app de mobilidade 99. 8:42, vamos ao boletim informativo da Câmara de Vereadores com o colega assessor de imprensa Aldir Santos.
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3: Olá, um abraço a todos, muito obrigado pela companhia. Estamos chegando com as informações do Câmara Informa. O descarte irregular de lixo em áreas próximas às entradas no interior de Vacaria foi tema de manifestações na tribuna da Câmara de Vereadores. Douglas Sense, Deise Montanari, Carlos Ibete e Valdemir de Oliveira o Papado chamaram a atenção para a recorrência do problema e defenderam medidas de fiscalização, monitoramento e conscientização para combater a prática. O vereador Douglas Sense destacou que diferentes pontos de acesso ao interior têm sido utilizados para o depósito inadequado de resíduos.
4: Muita gente vê nas entradas, principalmente nos lugares que vão para o interior, aí, o depósito de lixo. A pessoa que se preza a sair de dentro do perímetro urbano, com a coleta passando diariamente em todos os bairros da cidade, para ir até o interior jogar lixo, não sei se só sem noção é que merece ser chamado, porque é uma falta de vergonha. E o município tem feito a sua parte nesses dois dias de coleta, coletou aproximadamente 30 mil quilos de resíduos que foram trazidos até a sede do município e dado destinação correta. Então eu volto a frisar aqui a importância que tem também a colocação de câmeras. Eu sei que o vereador Carlos também fez algumas indicações, o executivo tem trabalhado nesse sentido. Para que a gente possa não só inibir, mas punir essas pessoas, porque é uma falta de respeito, uma falta de consideração.
3: A vereadora Deise Montanari reforçou que existem alternativas para a destinação correta de determinados materiais. Lembrou que o Departamento Municipal de Limpeza Urbana tem um cronograma organizado para realizar o serviço.
5: As pessoas realmente têm a capacidade de sair da cidade para descarte de lixo nesses locais. E o que é mais interessante também é que se é resto de construção, gramas, podas de árvores, nós temos o DMLU. É só fazer a solicitação junto ao DMLU que eles vão ir fazer o recolhimento conforme a sua agenda, que eles organizam por bairros e por dias. E é isso que tem que acontecer no município. É esse o respeito. Outra questão também, não é só para ali que eles largam lixo. Eles levam realmente descarte de lixo no interior, plásticos, um monte de descarte, e sendo que nós temos animais no interior, que às vezes uma vaca escapa, vai lá e come um plástico e morre. E essa vaca pode ser de um pequeno produtor rural. E olha o prejuízo que dá a essa pessoa, né? Então, acho que as pessoas deveriam ter um pouquinho mais de conscientização.
3: O vereador Carlos Ibete classificou o descarte irregular como um problema crônico e lembrou que campanhas de conscientização vêm sendo realizadas há anos pelo poder público e pelos meios de comunicação. Ele recordou ainda que apresentou uma indicação para a instalação de câmeras de monitoramento em pontos já conhecidos pelo descarte recorrente de resíduos.
6: O tema do lixo abordado pelos colegas é crônico. Eu lembro que já ouço há anos campanhas de conscientização vinculada através da Câmara Municipal, através da Prefeitura, nos meios de comunicação. Fizemos, como o colega lembrou, no ano passado ainda, uma indicação para que se instale câmeras de monitoramento nesses pontos, que são mais rotineiros e sabidos que há o descarte incorreto, descarte irregular do lixo, para tentar inibir. Não tem classe social distinta, porque a pessoa que sai de um canto da cidade para levar o lixo lá na outra, às vezes com uma caminhonete, com um carro de 100 mil reais, é no mínimo irresponsável, uma falta de respeito com a cidade e com seus semelhantes.
3: O vereador Valdemir de Oliveira Papado destacou a educação como uma das principais ferramentas para enfrentar o problema. Para ele, a conscientização sobre a destinação correta dos resíduos deve começar dentro de casa, com atitudes simples ensinadas às crianças.
7: Para nós combater esse tipo de crime, que é jogar, tirar os seus lixos de dentro de casa, que é nós mesmos que produzimos, destinar em lugares errados, eu acho que o primeiro passo começa pela nossa casa, educando nossos filhos. Se ele comer chupar uma bala e jogar o papelzinho no lugar errado, já está errado. Fazer jogar no lixo ali onde é o lugar certo para destinar. Em casa, se educa, no colégio vai para aprender ler e escrever. E ensinar essas pessoas também. Ensinar nossas pessoas, porque, sinceramente, a gente vê cada coisa, como o senhor muito bem falou, vereador Carlos. Eu acho que deveria de ter, vereador, câmeras, tipo câmeras escondidas, bem discretas, para pegar essas pessoas que estão contaminando a natureza. Eles estão se prejudicando automaticamente a eles, a nossos filhos, nossas futuras gerações.
3: Nesta quinta-feira tem sessão solene. O presidente da Câmara, o vereador Pingo Rezende, está convidando a toda a comunidade para a sessão solene de homenagem aos 30 anos do grupo de cavalgadas Cavaleiros do 5º Distrito. Será hoje a partir das 7 horas da noite no plenário. Todos estão convidados. E amanhã estaremos de volta aqui neste mesmo horário com mais informações.
1: Valeu, colega Aldoir Santos. 8h48, 14 graus, tempo muito bom em Vacaria e região. Nós já voltamos, bom dia. Aqui é a tua Rádio Fátima de Vacaria.

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20: 8h57, que alegria ter você mais um dia em nossa companhia aqui. É a tua Rádio Fátima de Vacaria. 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Fale com Vinícius no WhatsApp 99-527498. 8h58, vem aí notícias da hora, depois a sequência temática na apresentação do colega Betão Carneiro. Só avisando aqui, a Mara teve... aqui há pouco, da Associação dos Artesãos, falando da Feira da Primavera, que vai acontecer sábado à tarde, domingo todo dia e segunda também, porque segunda é 7 de setembro, feriado. É o seguinte, ó, você que for na feira, leve um brinquedo ou uma roupa de crianças, que agora, por ocasião das crianças de outubro, Dia das Crianças, a Associação dos Artesãos vai fazer a entrega para as crianças mais carentes de Vacaria. Brinquedos e roupas você pode levar na feira no próximo final de semana, lá na, no espaço destinado para o artesanato. 8h58, passe bem, 15 graus, bom dia, saúde para você.
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0: 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Vamos ao giro da reportagem da Rede Tua Rádio.
1: O 4º Pelotão de Bombeiro Militar do Corpo de Bombeiros Militar do Rio Grande do Sul, sediado em Veranópolis, contabilizou 91 atividades e ocorrências ao longo do mês de agosto. O balanço abrange a cobertura prestada ao município sede e também a outras 12 cidades da região. O atendimento pré-hospitalar foi a principal demanda da corporação, concentrando cerca de 4 em cada 5 chamados realizados no período. Foram registradas 11 atividades preventivas, 4 ocorrências voltadas a combate a incêndios, 3 ocorrências de salvamento, buscas e resgate e 1 ocorrência envolvendo produtos perigosos. Da Tua Rádio Veranense de Veranópolis, Daniela Afonso.
2: Lagoa Vermelha, reconhecida nacionalmente como a capital nacional do churrasco, será palco de mais uma grande celebração da cultura e da tradição do fogo de chão. No dia 27 de setembro, acontece o 4º encontro de assadores de Lagoa Vermelha, a partir das 9 da manhã na Praça Frei Mateus Douzan. O evento é realizado pelo Grupo de Arte Nativa e a expectativa é reunir aproximadamente 300 assadores. Da Tua Rádio Cacique de Lagoa Vermelha, Rudimar Galvão.
4: E agricultores de diferentes comunidades de Garibaldi realizaram ontem, quarta-feira, a tradicional visita técnica à Expo Inter, no Parque de Exposições Assis Brasil, em Esteio. A iniciativa é promovida todos os anos pela Prefeitura de Garibaldi, por meio da Secretaria de Agricultura e Pecuária, com apoio da Emater, Sindicato dos Trabalhadores Rurais e Cooperativa Sicredi. Assim como no ano passado, 2 ônibus lotados partiram em direção à feira no início da manhã, com a participação de 76 pessoas vindas de diferentes comunidades. A viagem teve como objetivo oportunizar aos produtores rurais do município o contato direto com as principais inovações do setor, incentivando a busca por conhecimento técnico e aprimoramento das práticas no campo. Ao final da tarde, o grupo retornou para Garibaldi. Da Tua Rádio Garibaldi, Luiz Henrique Guarnieri.
24: O DAER está realizando serviços de melhorias na RS 456, no trecho entre Esmeralda e a BR-285, conforme o prefeito de Esmeralda, Hilton de Sarrosa, que solicitou a intervenção junto ao órgão estadual. Está sendo aplicada uma nova camada asfáltica nos pontos mais precários da rodovia. Ao todo, aproximadamente 12 quilômetros devem receber a recuperação. Os trabalhos estão sendo executados por uma empresa contratada pelo DAER e a previsão é que sejam concluídos ao longo deste mês. Da Tua Rádio Fátima de Vacaria, Júlia Rodrigues.
25: Em Soledade, a Corsã realizou melhorias na captação da água do arroio espraiado. O trabalho incluiu o desassoreamento das áreas próximas à bomba. Também foi instalado um sistema de limpeza automática dos equipamentos. Esta medida reduz o desgaste e melhora a eficiência das bombas. Da Tua Rádio Cristal de Soledade, Kathleen Gox.
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29: Nove horas, sete minutos. Bom dia, grande vacaria. Estamos chegando nesta manhã de quinta-feira. Dia 3 de setembro do ano de 2026, para a apresentação do temático. Nosso encontro de todas as manhãs aqui na tua, na nossa Rádio Fátima de Vacaria. É uma manhã tranquila, uma manhã de tempo bom aqui na Grande Vacaria, céu azul, sol brilhando nesta manhã. Temperatura de 9 graus, né? 15 graus. 15 graus é a temperatura, 15 graus é a temperatura nesse momento aqui na Grande Vacaria. O nosso temática, nós teremos aqui no nosso temática o programa Conexão Cidadã, sob a responsabilidade da Prefeitura Municipal. E depois vamos bater um papo aqui com o delegado regional de polícia, Carlos Alberto de Favre, a respeito da segurança no município de Vacaria. 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O frio chegou e vai continuar aí, hein? 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Você participa da nossa programação através do nosso WhatsApp 999-93-4202. 999-93-4202. Esse é o WhatsApp da tua, da nossa Rádio Fátima de Vaqueria. Mande uma mensagem de texto para que a gente possa registrar como está a situação no seu bairro, da sua rua, a situação de energia elétrica, a situação de água no seu bairro também. Pode nos mandar uma mensagem aí. Comigo aqui, hoje, a Júlia Rodrigues. Bom dia, Júlia.
3: Bom dia, Betão. Bom dia aos ouvintes. Tudo certo?
29: Tudo certinho, Júlia. Qual é a hora certa? Júlia, confirma pra gente a hora certa.
3: Agora são 9:10, Betão.
29: 9:10, 9:10 dessa quinta-feira, hora certa no nosso temática para Mega Bazar. 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Confirma, Júlia, a temperatura nesta manhã de quinta-feira, Júlia.
3: A temperatura marcando 16 graus.
29: 16 graus, é uma manhã, eu repito, de tempo bom, de céu azul, de sol brilhando aqui na grande Vaqueria, hein? 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Você está ligado aqui na tua, na nossa Rádio Fátima de Vaqueria, nesta manhã de quinta-feira. De imediato, vamos ao programa Conexão Cidadã, sob a responsabilidade do setor de comunicação da Prefeitura Municipal de Vaqueria.
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13: Olá pessoal, bom dia, um abraço a todos e desejo de uma ótima quinta-feira. Estamos chegando com as informações do governo municipal. Vaqueria está sediando o evento de capacitação para o fortalecimento da saúde da mulher. A saúde da mulher é uma das prioridades na atenção à saúde e requer constante atualização e qualificação das equipes para o fortalecimento das ações desenvolvidas nos municípios. Dessa forma, a 5ª Coordenadoria da Saúde contou com a participação dos municípios da região 24 na capacitação regional sobre saúde da mulher, que tem como objetivo aprimorar conhecimentos, alinhar fluxos de trabalho e fortalecer a assistência prestada às mulheres em todas as fases da vida. Esse evento de capacitação acontece desde ontem aqui no município, reunindo participantes de toda a região. A presença de representantes de cada município é fundamental para o compartilhamento de experiências, a qualificação dos processos de trabalho e o fortalecimento da rede regional de atenção à saúde, avalia Aline Soares Salvador, secretária municipal de saúde, que também está participando da capacitação. A participação de todos contribui para o sucesso desse importante momento de aprendizado e integração regional. A enfermeira Eliana, da 5ª Coordenadoria Regional de Saúde, assessorou os trabalhos ontem aqui em Vaqueria e nos deixou uma avaliação.
14: Eu me chamo Eliana, sou enfermeira da 5ª CRS de Caxias. Sou responsável pela Política Saúde da Mulher, Criança e PIM. E hoje nós tivemos um encontro aqui em Vacarias muito proveitoso, que foi uma capacitação da saúde da mulher, onde foi abordado vários temas, inclusive a gravidez na adolescência, monitoramento dos indicadores da saúde da mulher, comitê de óbito materno e infantil. E amanhã teremos a regulação de Caxias, o médico doutor Dino, e teremos também a psicóloga Isadora. Ela vai se apresentar como violência obstétrica, né?
13: João Gauer, também da Coordenadoria Regional, auxiliou na realização do evento e avaliou.
15: João Gauer, sou referência técnica da atenção primária da 5ª Coordenadoria de Saúde do Estado.
1: hoje e amanhã a gente vai estar tendo encontro com os 9 municípios da região de Campos de Cima da Serra, né? Para tratar de um tema que é muito importante, um tema voltado para a saúde da mulher. Nós estamos tentando trabalhar toda a rede de atenção. Então, iniciamos pela atenção primária, trabalhar com regulação, com gravidez de alto risco. Então, trouxemos colegas de Porto Alegre, das políticas de Porto Alegre. Acho que é um momento muito oportuno para estar ouvindo os profissionais, estar atualizando eles em relação às normas técnicas do Ministério do Estado. Tem sido muito proveitoso, né, estarmos aqui em Vacaria, reunindo os profissionais da região.
13: Encerrada a campanha do Agasalho 2026, com mais de 28.500 peças de roupas arrecadadas e mais de 2.800 pessoas foram beneficiadas. A campanha desse ano trabalhou com o slogan "Uma atitude que aquece". Iniciou no dia 12 de maio, mobilizou a comunidade, teve grande apoio e alcançou importante contribuição. Das mais de 28.500 peças arrecadadas, acima de 27 mil já foram distribuídas. A secretária municipal de desenvolvimento social, Marli Kowaleski, ao tempo que presta contas da campanha, faz um agradecimento à comunidade e aos apoiadores.
2: Bom dia a todos os ouvintes. Então, a Secretaria de Desenvolvimento Social agradece de coração a toda a comunidade que, de alguma forma, contribuiu para a nossa campanha do Agasalho 2026, Uma Atitude que Aquece. A participação de todos demonstra que, quando unidos, conseguimos, de fato, bons resultados. Os nossos sinceros agradecimentos vão a cada pessoa, empresa, entidades, comércio, instituições, as rádios locais que nos ajudaram e ainda continuam nos ajudando. A nossa campanha do Agasalho aconteceu de 12 de maio a 31 de agosto. E neste período foram arrecadadas em torno de 28.590 peças de roupas. E também neste período foram doadas em torno de 27 mil peças. Também contamos neste momento aproximadamente com 1.000 peças ainda disponíveis de inverno para serem doadas. Enquanto os cobertores e cobertas, que também fizemos uma campanha grande para poder arrecadar, foram arrecadadas em torno de 177 cobertores. Neste período da campanha de agasalho, estiveram na Casa da Cidadania por volta de 2.800 pessoas em busca de algum agasalho. Porém, também neste ano, tivemos um número expressivo de descarte dessas roupas. Então, neste período, nós tivemos um descarte de 2.220 quilos de roupas que não tinham condições de forma nenhuma de uso. E assim, nós encerramos a campanha do Agasalho 2026. Mas continuamos recebendo doações, pois sempre temos uma demanda de pessoas e famílias que necessitam de agasalhos para se proteger. Mas o nosso muito obrigado de coração a cada um que contribuiu para que nós tivéssemos bons resultados e pudéssemos aquecer com os agasalhos famílias, crianças, adultos. Então, nossos sinceros agradecimentos a todos.
13: Comunidade do bairro Chico Mendes vai ganhar um campo de futebol com grama sintética. O anúncio foi feito na tarde de ontem pelo prefeito André Rokoski. Esse será o segundo espaço qualificado para as atividades esportivas nos bairros. O primeiro foi na municipal. Também na tarde de ontem, o prefeito Andrezinho já anunciou investimentos semelhantes nos bairros Chácara das Palmeiras, Lomba Chata e também no Imperial.
15: Pessoal, estamos iniciando a construção de mais um campo de grama sintética. Desta vez, aqui no bairro Chico Mendes, esse bairro que por muitos e muitos anos também ficou esquecido. As pessoas sempre reivindicavam a construção de um espaço de lazer, principalmente para as nossas crianças. Então é com muita alegria que nós estamos anunciando o início das obras para a construção de um campo de grama sintética aqui no bairro Chico Mendes. E nós vamos também adiante. Nós já vamos iniciar também na Chácara das Palmeiras o nivelamento para iniciar as obras também da construção de mais um campo de grama sintética, bem como também no bairro Imperial nós vamos construir e também ali na Lomba Chata. Então, está continuando o nosso trabalho, é principalmente esse novo conceito de espaços de lazer, de esportes aqui do nosso município, principalmente investindo em campos de grama sintética. Nós vimos o resultado que ficou lá no bairro municipal, muitas pessoas fazendo uso, as crianças durante o dia, tendo um espaço fora da rua. Então é assim que nós queremos, principalmente, que as nossas crianças cresçam. Um espaço onde elas tenham acolhimento, cuidado e, acima de tudo, que elas cresçam com cidadania. Tá bom, pessoal? Então, continuamos trabalhando, sempre buscando o melhor pela nossa população de Vacaria.
13: E assim encerramos o nosso encontro desta manhã de quinta-feira. Amanhã estaremos de volta nesse mesmo horário. Até lá, bom dia.
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29: 9:28, 9:28, 16 graus é a temperatura aqui na Grande Vacaria nesta manhã de quinta-feira. 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Ontem nós tivemos aqui uma capacitação do Projeto Sinais, uma iniciativa do Ministério Público do Rio Grande do Sul, uma palestra de capacitação da Rede de Proteção a Crianças e o Adolescente. O

0: sobre esse encontro que tratou sobre o projeto Sinais do Ministério Público do Rio Grande do Sul, que é uma iniciativa que visa prevenir a violência extrema praticada por adolescentes, com o objetivo de orientar a comunidade escolar, enfim, as famílias e também os órgãos que são envolvidos na proteção à criança e adolescente, em especial também o pessoal da Secretaria da Educação, de todo o município, secretários estavam aí, um encontro extremamente importante aí, principalmente tratando desta violência, em especial, Betão, na área do ambiente escolar e das redes sociais. E inicialmente a doutora Cláudia Bonetti então fala dos objetivos do projeto Sinais do Ministério Público e esse encontro que aconteceu ontem com a Casa do Povo lotada de representantes de todos os municípios da Amoxicilibe. Bom dia, doutora.
1: Bom dia, tudo bem? Bom dia a todos. É um prazer estar com vocês novamente. Tivemos então a grata presença do doutor Fábio, que é o representante do Estado, que tem conhecimento, que tem know-how para falar sobre o assunto. O projeto Sinais é um projeto que se iniciou em razão da necessidade, quando se visualizou a situação de violência extremada, principalmente vinculada a questões de mídia, né, de redes sociais. E a ideia, então, foi convidar todos os municípios da comarca de Vacaria e da comarca de Bom Jesus, a rede de cada um dos municípios, né, a rede de proteção que a gente chama. Diversos profissionais estiveram presentes e a ideia foi qualificar toda a rede para que tenha conhecimento acerca dos sinais e para que possa, né, eventualmente, se tiver algum adolescente, alguma criança que esteja demonstrando sinais, possa dar o encaminhamento devido. Então, o doutor Fábio veio, né, ele atua na Procuradoria de Justiça em Porto Alegre, aceitou o nosso convite e veio falar, então, para a rede sobre os sinais, sobre o projeto Sinais.
0: E quando se trata de violência, criança e adolescente, o que dizer da nossa região, principalmente dos municípios que a senhora atua, Vacaria, Monte Alegre, Campestre, Muitos Capões, Esmeralda e Pinhal da Serra?
1: Na verdade, a ideia de trazer o projeto para cá também tem influência em uma situação do final do ano passado, que aconteceu em Monte Alegre dos Campos, uma situação de violência extremada. Nós tivemos um caso, então, dentro de uma escola, de uma situação que foi muito grave. Felizmente não ocorreu óbito, mas a situação foi bem delicada. A rede de lá ainda está absorvendo as consequências, né? A vítima está convalescendo. Então, em razão disso, porque a gente sempre pensa que esse tipo de situação é uma situação que vai acontecer numa grande cidade ou fora do país, que a gente vê nas mídias, né? Mas, na verdade, não. O Fábio mesmo trouxe essa informação de que os casos que a gente tem registrados aqui no estado, alguns casos, todos, ou a grande maioria, ocorreram em cidades pequenas, como Monte Alegre dos Campos. Tivemos a situação de Caseiros, que ele trouxe a informação de estação, eu acho que é a que mais o público teve conhecimento, que foi um caso muito grave que acabou tendo, né, um óbito em razão de um adolescente que estava vinculado à violência extremada.
0: Hoje a questão, não só familiar, mas escolar, preocupa muito, então, doutora Cláudia?
1: Sempre, com certeza. Obviamente que a família não pode se eximir. E uma das falas é, presente é, cuidem das mídias sociais, cuidem do que seu filho, adolescente ou criança, acessa na internet. Porque antigamente a gente tinha medo de fora de casa, né? A violência da rua, o problema na rua, a situação na rua. Hoje em dia, o perigo não necessariamente está na rua, às vezes ele está na palma da mão. Então cuidem com quem e o que seus filhos acessam. É muito importante. Então a primeira responsabilidade é dos pais, é da família. Obviamente que a rede não vai se furtar ao seu trabalho, né? A educação está presente, a saúde está presente, a assistência, as forças de segurança, todo mundo. Mas dentro de casa os pais têm que assumir o seu papel de direcionamento, de orientação, para que não cheguemos ao extremo das situações que a gente, infelizmente, tem visto.
0: Doutora, parabéns pela iniciativa de ontem, do projeto Sinais, e pelo seu trabalho aqui em Vacaria.
1: Muito obrigada, Ladimir. Estamos sempre à disposição e um grande abraço a todos.
0: Esta, então, Betânia Vintes, a promotora de justiça da Infância e Juventude aqui de Vacaria, a doutora Cláudia Bonetti. Como você salientou, esteve presente neste encontro que tratou do projeto Sinais, reunindo representantes de todos os municípios da Amoxer. O procurador-geral do Estado, doutor Fábio Costa Pereira, que também falou conosco e falou das suas preocupações no presente momento quando se trata de violência envolvendo menores. Bom dia, doutor Fábio.
2: Bom dia. Em primeiro lugar, uma satisfação estar aqui em Vacaria, né? Uma região tão bonita, mas ao mesmo tempo não isenta de

0: perigos e ameaças que hoje a gente vê no mundo virtual. Não existe mais dimensão geográfica, não existe mais a dimensão linguística e temporal que afaste municípios médios e pequenos da realidade que hoje se abateu no mundo inteiro.
1: Diante dessa realidade que o senhor coloca, o projeto Sinais do MP, ele busca quem então, procurador?
0: O projeto Sinais, ele tem um objetivo muito claro, é trazer um ferramental para as famílias, trazer um ferramental para os educadores, trazer um ferramental para a rede de proteção, que, para que possam entender e compreender aquilo que está fora do lugar com as nossas crianças e adolescentes, quando submergem nesse tão vasto mundo que é o mundo digital, que é o mundo das mídias.
1: Bom, nessa questão, mundo das mídias, que está fora do seu lugar, hoje especificamente, em resumo, o que mais lhe preocupa?
0: O que me preocupa é que os nossos jovens, as nossas crianças, os nossos adolescentes, trocaram a vida real pela vida virtual. Uma das coisas que muito me chama a atenção, e eu acho que vocês podem perceber, é que a gente não vê mais criança com o braço quebrado, com a perna quebrada. Não, claro, não que alguém deseje isso, mas que era um reflexo da vida de moleque, que era um reflexo da vida na rua, que era um reflexo na vida no parquinho. Isso a gente não vê mais, por que não? Porque as nossas crianças hoje se trancam em seus quartos, se trancam no universo das telas e não interagem socialmente. A vida real se virtualizou e a vida virtual para as nossas crianças e nossos adolescentes passou a ser a vida real. E isso é um problema.
1: E as consequências disso quando adulto, hein, doutor?
0: A consequência quando adulto, elas são muito previsíveis. Se eu não tenho a capacidade hoje, na infância, que é o espaço de conhecer, reconhecer, experimentar, eu estou me candidatando a me tornar um adulto inábil para a vida das relações sociais.
1: E aqui fica um recado muito especial então para os pais. Cuidado com aquilo que os seus filhos estão acessando nas nossas redes sociais, doutor.
0: O recado para os pais não é nada mais, nada menos do que aquilo que os pais sempre fazem. Um pai quando vai no supermercado, uma mãe quando vai no supermercado, uma das primeiras coisas que ela faz é olhar os ingredientes que tem naquele produto que podem fazer mal para o seu filho. Quando elas compram um livro, elas vão ver se está adequado à faixa etária. Quando levam em um filme, vão prestar atenção na faixa etária. Por que não fazem a mesma coisa, o mesmo cuidado com aquilo que os filhos consomem para o mundo digital? Se lá no supermercado a preocupação é com o corpo, no mundo digital a nossa preocupação tem que ser com a mente. Alimento para o corpo e alimento para a mente tem a mesma gradação, tem o mesmo perigo e, portanto, deve ocupar nossa mesma preocupação.
1: Antônio, sempre bem-vindo à Vacaria. Saúde e sucesso.
0: Muito obrigado por essa muito bonita terra.
1: Então está aí o Procurador-Geral da Justiça do Rio Grande do Sul, doutor Fábio Costa Pereira, Betão e ouvintes, que participou e foi o palestrante ontem do projeto Sinais do Ministério Público, uma iniciativa da nossa atuante promotora doutora Cláudia Bonetti, tratando especificamente sobre a violência extrema praticada por adolescentes, inclusive no ambiente escolar, Betão.
2: Ok, obrigado, Admir. Agora são 9 horas, repito a hora certa, 9 horas 37 minutos, 9:37. 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Você está ligado aqui na tua, na nossa Rádio Fátima, 9:39. Vou rápido espaço comercial. Volto na sequência dentro do nosso Temática.
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2: Nove horas 46 minutos, 9:46. Você está ligado aqui na tua, na nossa Rádio Fátima de Vacaria, nesta manhã de quinta-feira. Manter um contato rapidamente com o delegado regional de polícia, Carlos Alberto de Favre, para sabermos a respeito da situação de segurança aqui no município de Vacaria. Delegado regional de polícia, Carlos Alberto de Favre, bom dia, prazer em conversar com o senhor aqui na tua, na nossa Rádio Fátima, nesta manhã de quinta-feira.
26: Bom dia, Betão. Bom dia, ouvintes da Rádio Fátima. Estava um pouco difícil de formar o contato, né, Betão? Mas agora estamos ok.
2: Estamos ok, ok, tranquilo. É. Delegado Regional de Polícia, nos 8 primeiros meses nós tivemos aí 10 homicídios aqui em Vacaria, sendo que no ano passado, o ano todo, nós tivemos 9 homicídios. Qual é a avaliação o senhor, como delegado regional de polícia, faz a respeito desta situação, delegado?
26: É, Betão, os crimes contra a vida, eles são os que mais repercutem, né? E, efetivamente, nos anos de 2023, tivemos dois anos bem difíceis, que foi o segundo semestre de 2023 e o primeiro semestre de 2024. Mas, a partir de então, né, desde o segundo semestre de 2024 até o ano de 2025, a situação veio a números bem menores do que a média histórica de Vacaria. A nossa média histórica dos últimos 10, 15 anos é de 13 homicídios por ano, Betão. E quando esse número é ultrapassado, alguma coisa não está bem, né? Então, em 2026, realmente tivemos 10 homicídios em Vacaria. Houve um feminicídio, que foi em Muitos Capões, mas é computado aqui em Vacaria. E os demais foram realmente homicídios, a maioria deles por disparo de arma de fogo e um ou outro por arma branca.
2: Bom, todos esses homicídios, delegado regional de polícia Carlos Alberto de Fábio, já foram esclarecidos, não é? E as pessoas envolvidas foram detidas, não é isso?
26: Olha, Betão, nós temos um homicídio totalmente em aberto, que a apuração está mais difícil. Mas os demais, nós estamos trabalhando fortemente, seja pela seção de investigações da DP Vacaria, seja pela DRACO, E temos tido êxito no indiciamento e como se tratam de crimes graves, né, Betão? Geralmente nós conseguimos, junto à justiça, o decreto de prisão preventiva, né?
2: Qual é o homicídio que está em aberto ainda, delegado?
26: Eu não tenho aqui neste momento a planilha, Betão.
2: Certo, certo.
26: Mas é um dos casos, né? E é o seguinte, Betão, nós temos 10 homicídios, desses 10, está computado indevidamente um lá de São José dos Ausentes, que aconteceu no início do ano, no mês de janeiro, também solucionado, né? Mas, então, nós temos 9 homicídios no ano, viu, Betão?
2: 9 homicídios no ano, não é?
26: Tendo 8 em Vacaria e 1 em Muitos Capões. E o 10º é em São José dos Ausentes, que pertence à DP Bom Jesus, a circunscrição policial.
2: Tá. E a maioria desses homicídios, né, envolve pessoas de outras cidades que se estabeleceram aqui em Vacaria, não é isso?
26: É. Na verdade, existem vários casos que tem pessoas de fora que vêm para cá. Já deixo bem claro que não tem nada a ver com a maçã, viu, Betão?
2: É isso aí que a gente queria esclarecer.
26: Algumas pessoas dizem, a cultura da maçã traz pessoas de fora. Não é nada disso. Essas pessoas que estão cometendo esses crimes normalmente vêm para cá para se estabelecer e se associar com pessoas daqui para o tráfico de drogas, né? Não tem nada a ver com a atividade econômica lícita que nós temos na região.
2: É importante isso aí. Bom, a gente também tem informações, delegado, o senhor, claro, tem mais informações, a respeito de facções. Essas facções, elas estão se instalando aqui na cidade, elas vêm se instalar nas cidades do interior. E aqui em Vacaria, como é que está a situação dessas facções, hein? Caiu a ligação, nosso contato com o delegado Carlos Alberto de Fabre aí, ó. Caiu a ligação, não é? Vamos tentar aqui repor essa ligação. Está difícil hoje os contatos, porque... tem muitas ligações no meio aí, e nós estávamos conversando com o delegado Carlos Alberto de Fábio. Esse era um assunto que a gente até, né, vai abordar em outros programas também, a respeito desses fatos, desses crimes, desses homicídios que aconteceram aqui em Vacaria, envolvendo pessoas que vêm de outras localidades, que não são pessoas ligadas à área da maçã. As pessoas que vêm na área da maçã, elas vêm para trabalhar aqui em Vacaria, trabalham realmente, e a gente sabe que nos nossos bairros aí, são pessoas de bem que moram nos bairros aí, e as pessoas que vêm de fora, foi a colocação que eu quis fazer aqui a respeito das facções que estão se instalando no interior do estado, tá? E esse é o problema realmente que vem acontecendo. Vamos tentar um novo contato com o delegado regional de polícia, Carlos Alberto de Fábio aí, para a gente manter esse contato aí, não é, Admir?
0: Exatamente. Essa situação aí, não é? Agora, uma coisa importante, e ontem uma pessoa me procurou, tá? Do bairro Barcelos, diz, olha, Admir, quando falarem lá, diga que o pessoal, 99,9%, que vai de encontro que tu tá dizendo, é pessoas do bem. Sabe o que aconteceu com ele? Ele foi perguntar um determinado local aqui em Vacaria, serviço, e pediram o endereço dele. Quando ele disse que era do bairro Barcelos, daí tinha vaga e daí imediatamente a vaga sumiu, desapareceu. Então, até nessa questão, importante as pessoas, e hoje em dia, Betão, tem muito, até você pode consultar na própria polícia que está aberta, estão disponíveis aí, é saber, eu quero contratar o Ladimir, vou saber se o Ladimir tem alguma passagem pela polícia ou não. Só que é o seguinte, Betão, ele disse que sentiu na pele ontem, essa situação.
2: O delegado Carlos Alberto Efado, delegado regional de polícia, me telefona aqui no particular e diz o seguinte, amanhã refazemos, Betão, a entrevista, está muito difícil hoje, realmente está difícil, tá? Então, amanhã, obrigado, delegado, pela sua atenção. Amanhã a gente refaz essa matéria com o delegado regional de polícia, Carlos Alberto de Fábio, que é muito importante para a nossa comunidade aqui, Ludmila.
0: Então, essa pessoa me procurou pedindo que a gente aqui, indo de encontro que você falou aí, de quando falarem aqui, de que lá no bairro Barcelos, seja Chico Mendes, chega Monte Claro, onde que for, São João, qualquer bairro em Vacaria, como você diz, nossos bairros aqui, 99,9% de pessoas honestas, trabalhando. trabalhadores, pais de família que lutam diariamente, né, buscando o pão de cada dia com dignidade. Então, porque agora aconteceram os últimos, e evidentemente que as pessoas podem ter essa precaução, não só no bairro Barcelos, qualquer outro, vai contratar um funcionário, quer saber se tem passagem ou não da polícia, entre em contato com a própria polícia que eles dão a informação do coisa. Agora, não generalizar, dizer que todo mundo, ele disse que tinha vaga, estava encaminhado, foi para entrevista, de quando disse que era do Barcelos, disse, nós vamos lhe dar um retorno, vamos falar, de como ele sentiu que já foi descartado.
2: Tem uma situação a respeito desse assunto aí, quando as pessoas vão procurar trabalho e dizem que são de determinados locais, a vaga desaparece. Principalmente mulheres, a vaga desaparece. Tá? Então tem uma situação que é uma situação social que a gente tem que debater num programa aqui na Rádio Fátima.
0: Nós vamos falar
2: trazer
0: isso
2: essas informações.
0: É a mesma coisa lá no bairro municipal.
2: Isso aí.
0: Eu tenho que ser sincero, eu não tapo o sol com a peneira. Ah, porque é do bairro municipal. Gente, eu conheço o bairro municipal e graças a Deus tenho muitos amigos lá. E aí 99% do pessoal do bairro municipal, pessoas dignas, honestas, trabalhadoras, buscam com o seu suor de cada dia o pão que levam para sua mesa com muita dignidade e muita dedicação no sentido de ser o melhor possível. Tá? Não é só trabalhar, garantir um emprego, mas dar o melhor de si no trabalho. Então, essa questão que a gente percebe.
2: Mas aí já envolve outras situações também, não é, Ladimir? Quando eu quis falar em classe social, já tem outras situações que nós devemos debater, trazer aqui uma psicóloga até para ver esta situação aí. Para solicitar emprego, para conseguir uma vaga de emprego, principalmente o primeiro emprego. É difícil? É difícil, tá? É difícil porque existem algumas limitações. Eu vou dizer uma coisa aqui, eu sei que você até pode ser apedrejado aí. Se você passar no comércio e vai ver aí as pessoas de cor que hoje trabalham no comércio.
0: E tem a discriminação também.
2: Tem essa discriminação, tá?
0: Não só da
2: não
0: questão
2: de falar isso aí. Tem
0: do local onde tu mora,
2: e não é
0: cor.
2: Não é só aqui, não. Vai em outras cidades, vai em outros locais. Veja na TV as propagandas dos comerciais de TV. Outra vez, veja as propagandas de político aí. É uma situação que tem que ser falada. Não pode ser, como diz o Vladimir, colocar embaixo do tapete, não. Tem que ver essas situações aí. A classe social, para conseguir o primeiro emprego, é a coisa mais difícil que tem, minha gente. Tá? Olha aqui, agora são 9 horas e 56 minutos. Nós temos compromisso aí com as notícias da hora. Temos também as inserções políticas dentro do meio de comunicação que tem que ser realizadas, não é? E os senhores viram que a programação, não só a nossa aqui, mas de todos os meios de comunicação, eles mudam, não é? Com as inserções políticas. Mas faz parte, e as eleições serão em outubro.
0: Só para avisar o pessoal de Campestre que tem treinamento hoje à tarde lá, presidente e o primeiro mesário.
2: Isso é treinamento.
0: Isso é reforçar eleitoral. Quem está indo para Esmeraldo de lá para cá, 456, empresa LL, está fazendo aí, LLA, está fazendo do Almir Agostini, seu Almir Agostini e o Leonardo ali, está fazendo o recapeamento e melhorias na pista aí. Onde está sendo feito e executado o serviço, está no sistema pare e siga. Vamos observar e respeitar a sinalização.
2: Ok, obrigado, Vladimir, do nosso jornalismo. Amanhã nós teremos, todas as sextas-feiras, nós teremos aqui a conversa, o bate-papo entre o pessoal do jornalismo aqui da tua Rádio Fátima. A gente vai abordar diversos assuntos de interesse, como sempre de interesse da comunidade da Grande Vaqueria aqui dentro do nosso temático. 9:57, não é, Júlia? Júlia, me faz sinal aí de que eu tenho que encerrar essa minha primeira participação aqui, mas eu volto logo após as 10 horas, juntamente com o Ronaldo Pontel, dando seguimento ao temática, trazendo muitas informações para você, ouvinte Fátima de Rádio.
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1: 10 horas. 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O Congresso aprovou um projeto de lei que amplia os poderes do Executivo sobre as terras raras e oferece incentivos ao setor privado para explorar as vastas reservas do Brasil. O país possui as segundas maiores reservas mundiais de terras raras, atrás apenas da China, mas não tem capacidade para explorá-las. Empresas norte-americanas e o governo dos Estados Unidos expressaram interesse no Brasil como fonte dos elementos, mas a relação entre os países foi afetada pelas tarifas impostas por Washington às exportações brasileiras. A Polícia Civil deflagrou nesta quinta uma operação com o objetivo de desarticular o núcleo criminoso ligado ao PCC. O grupo é suspeito de lavar dinheiro do tráfico de drogas e exercer influência sobre atividades econômicas e políticas em Praia Grande, no litoral de São Paulo. As ações ocorrem em imóveis residenciais e comerciais, empresas e um setor da administração municipal, localizados em Praia Grande, Guarujá, Santo André e Santana de Parnaíba. Segundo as investigações do Departamento de Polícia Judiciária de São Paulo, o grupo seria formado por lideranças da organização criminosa, operadores financeiros, intermediários do setor imobiliário e pessoas utilizadas como testas de ferro, que emprestam o próprio nome. O esquema teria movimentado valores próximos a R$1 bilhão, principalmente por meio da aquisição de imóveis de alto padrão, empresas e estabelecimentos comerciais. Tudo parece impossível até que seja feito. 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O El Niño deve continuar se intensificando nos próximos meses e alcançar uma intensidade muito forte antes de atingir o seu pico no fim de 2026, aponta uma nova atualização da Organização Meteorológica Mundial, um braço climático da Organização das Nações Unidas. Os modelos reunidos pela agência indicam uma probabilidade de quase 100% de permanência do El Niño, tanto entre setembro e novembro, quanto entre dezembro e fevereiro de 2027. O El Niño é caracterizado pelo aquecimento maior ou igual a 0,5 grau das águas do Oceano Pacífico Equatorial. O cenário é sustentado por um forte aquecimento do Oceano Pacífico e por mudanças na atmosfera compatíveis com um El Niño cada vez mais intenso. A expectativa é de que o fenômeno continue influenciando as temperaturas e as chuvas em diferentes regiões do planeta já durante a primavera e o verão aqui no Hemisfério Sul. 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
1: Olá, gente, bom dia, forte abraço, são 10 horas e 9 minutos, 10 e 9, a temperatura marcando 18 graus nesta manhã de quinta-feira, hoje dia 3 de setembro. Seguimos com o Temática, estamos na segunda hora do Temática nesta manhã, agradecendo o teu carinho, tua audiência e a tua companhia em mais um dia. Hoje tempo firme, previsão de máximas aí chegando a 21 graus no decorrer do dia, no decorrer desta quinta-feira. E para o final de semana, a gente pode ter chance de instabilidades amanhã, sexta-feira, e o frio retorna aí com força total durante o final de semana. Hoje, 3 de setembro, é o dia de número 246, faltando 119 dias. No Brasil, é dia do biólogo, dia nacional do guarda civil, aniversário de Senador Pompeu no Ceará, Ilhabela em São Paulo e também Pinheiro no estado de Maranhão, algumas cidades comemorando aniversário na data de hoje, 3 de setembro, faltando 119 dias para acabar o ano. 10 horas e 10 minutos, 18 graus a temperatura. 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Vladimir Fabris, informação do jornalismo nesta manhã. Bom dia, Vladimir.
2: Bom dia, acabo de dar um acidente no trevo da Samuel Gazelli com a BR-116 envolvendo dois caminhões. Inclusive, aparentemente, as informações dos ouvintes, já vamos checar, é só danos materiais, mas chamando a atenção da PRF, porque os caminhões estão na pista ali, inclusive tem algumas obras que estão sendo feitas no local, diz que o trânsito é bem complicado, e inclusive também os motoristas prestem atenção devido a este acidente e as obras ali no trevo da Samuel Gazelli. Mas o pessoal da PRF está sendo solicitado ali devido a este acidente que aconteceu agora no trevo da Samuel com a BR-116, já na saída para Caxias do Sul, para Campés da Serra.
1: Quem puder evitar de passar por aí nesse momento, então, gente, trânsito bem complicado. Bem, bem complicado no local aí, né? Pessoal que faça o desvio, passe por fora aí para não dá de frente aí com essa questão, né?
3: Tem que fazer o desvio também lá pela Chácara das Palmeiras, sai lá na
1: Cor, lá. Isso aí, sai por lá, né? Tem também a possibilidade. Agora, 10h13, hora do recado do Frei GMB, tega a frase do dia, o oferecimento de assistencial CASF, mensalidade acessível para serviços completos em saúde, odontologia e bem-estar. 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
4: Uma vida sem espiritualidade é como um barco sem leme. Uma vida sem espiritualidade é como um barco sem leme. O barco está navegando. Ele precisa do leme para que o vento possa direcionar para o porto, o ponto de chegada. Nossa vida também é um barco. Qual é o nosso leme? É justamente a nossa espiritualidade. Sem a espiritualidade, a vida não chega a lugar nenhum. Sem espiritualidade, a vida não alcança sua meta, seu objetivo, não vive a partir da essência. Assim como um barco não avança, não vai a lugar nenhum sem o leme, também nós, humanos, vamos enfrentando muitas dificuldades se não houver uma opção espiritual. Quantas pessoas que tratam indiferentemente a espiritualidade, talvez por isso não estejam chegando a lugar nenhum. A espiritualidade está dentro de nós. A nós cabe cultivá-la ou não. E isso é uma escolha. As consequências vão ser visíveis. O barco quer chegar ao porto. Nós queremos chegar à meta. Que a nossa vida possa ter, assim como o barco tem o leme, que a nossa vida possa ter luz. E esta luz se chama espiritualidade. Como faz bem cultivar a espiritualidade? Uma vida sem religião é como um barco sem leme.
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1: Comunicado aos adquirentes do Residencial Harmonia. A MO Construtora e Incorporadora Limitada, em razão do falecimento de seu então sócio-administrador e da consequente reorganização da administração da empresa, vem a público comunicar aos adquirentes de unidades do Residencial Harmonia que a atual administração está realizando um levantamento e a conferência das relações contratuais vinculadas ao empreendimento. O objetivo é assegurar a adequada organização das informações e a conferência dos contratos e demais documentos relacionados às unidades comercializadas. Para tanto, solicita-se gentilmente aos adquirentes que realizaram a aquisição diretamente com a MO Construtora ou por intermédio de outras imobiliárias que entrem em contato com o departamento jurídico da empresa, encaminhando uma breve descrição da situação ou da questão que desejam esclarecer, acompanhada de cópia do respectivo contrato firmado. Exceção. Excepcionalmente, os adquirentes que formalizaram a aquisição de suas unidades por intermédio da Frederico Rec Imóveis ficam dispensados do encaminhamento de seus contratos, uma vez que a referida imobiliária possui a autorização da MO Construtora para a comercialização das unidades do Residencial Harmonia. Contatos: e-mail jurídico.moconstrutora@gmail.com. WhatsApp 549-9965-5397. Importante: os contratos e demais documentos deverão ser encaminhados exclusivamente por e-mail. O WhatsApp ficará disponível para contato e esclarecimentos iniciais. A documentação recebida será analisada individualmente, considerando as particularidades de cada contratação. Após a conclusão da análise, cada adquirente será contatado individualmente pela MO Construtora para que sejam prestados os esclarecimentos pertinentes e, quando necessário, agendada uma conversa para tratar especificamente de sua situação contratual. A atual administração da MO Construtora e Incorporadora Limitada agradece a colaboração de todos e reafirma seu compromisso com a organização, transparência e adequada condução das questões relacionadas ao Residencial Harmonia. MO Construtora e Incorporadora Limitada.
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0: Agora 10h26, uma pergunta sobre a sua saúde. 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Hora das loterias.
1: Loterias. Resultado da Quina, concurso número 7.108, realizado na noite desta quarta-feira em São Paulo. Não houve ganhador na faixa principal de premiação. Os números sorteados foram 04, 28, 29, 30 e 67. 04, 28, 29, 30 e 67. 64 apostas marcaram a quadra. Cada uma leva um prêmio de R$ 8.098. Resultado da Quina Concurso 7.108. E a Mega Sena sorteia um prêmio de R$ 41 milhões na noite desta quinta. As apostas podem ser feitas até às 20h em lotéricas ou pela internet.
0: Loterias. Tá aí as loterias nesta manhã. 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Olha só, Betão, neste final de semana acontece a 10ª feira da primavera.

0: municipal.
1: Agora, 10... Oi, diga, Betão.
0: Hoje à noite é noite de terror, hein?
1: Hoje à noite?
0: É, hoje é...
1: Pra algum lado vai ser, né?
0: Ah, pros dois.
1: Pois olha, bom, depois... Bom.
0: Se der pênalti, você assiste ou você desliga?
1: Assisto, vou fazer o quê, né?
0: É?
1: Deixa eu chamar o Vladimir aqui com informações do acidente na BR-116, Vladimir.
2: É, acidente aqui no trevo da BR-116 com a Samanguazelli. Bem no retorno que o pessoal faz para em direção ao bairro Pradense, envolvendo dois caminhões, em que pese danos de grande monta, especialmente num dos caminhões que vinha pela lateral e tentava cruzar a BR-116 para ter acesso ao bairro Pradense, ninguém se feriu. O trânsito está sendo desviado pelas laterais. Outro detalhe. Só que esse positivo e bom, Betão e Ronaldo e ouvintes. Uma empresa começou agora de manhã e exatamente que no trevo, operação tapa buracos, melhorias na BR-116. Por isso que o trânsito está sendo desviado na BR-116, trevo com a Samuel, nas duas laterais. Tanto quem vai em direção a Campes, como vem de Campes a Vacaria. Está bem sinalizado, homens trabalhando, então começou a melhoria também daqueles buracos, aqueles trechos mais precários da BR-116. Com o acidente aqui, envolvendo esses dois caminhões, estão ainda no local do acidente, aguardando a PRF, que não chegou aqui, exige então cuidado redobrado devido a essas duas situações aqui no trevo que se vivencia nesse momento com a Samanguazelli. O acidente envolvendo dois caminhões só com danos materiais e as obras de melhorias que começou na BR-116 no sentido Vacaria Campestre, Ronaldo.
1: Muito obrigado, Vladimir. E as informações, então, pessoal, bastante atenção aí no local. O acidente agora na BR-116 com a Samuel Guazelli. O Vladimir está lá no local trazendo as informações para a gente dessa manhã. Bom, Petão, a gente falava aí do Clássico Grenal, 8 da noite. Então, após a Voz do Brasil, a bola vai rolar aí pelo jogo decisivo aí das quartas de final da Copa do Brasil. Já tivemos a classificação uma chave já está definida, né? Vasco e Palmeiras. E na outra chave, agora a gente tem o Atlético Mineiro aguardando o Grêmio ou Internacional. E, sem dúvida nenhuma, aí vai pegar fogo o jogo de hoje. Tem previsão de grande público, né? Grande público na arena. Vai ser, sem dúvida nenhuma, aí um Grenal muito nervoso, tenso. E a gente espera que o bom futebol prevaleça. Mas a gente sabe que é difícil, né? Pelo que tá jogando os dois times, né, Beto?
0: É verdade, só canal pago também pela TV, hein? Canal pago, não é? E a Rádio Fátima transmite com a Gaúcha a partir das 20 horas o Grenal hoje à noite. Então você acompanha aqui na nossa Rádio Fátima. O primeiro jogo 0-0, se der empate, persistir o empate hoje, direto para os pênaltis.
1: Não tem saldo qualificado,
0: não,
1: né?
0: Não tem, porque foi 0-0 o primeiro jogo.
1: Se der 1-1, não tem saldo
0: pênalti.
1: Qualificado, né?
0: Pênalti. Quem ganhar de 1-0 tá classificado.
1: Esse negócio de gol fora de casa valer mais não era legal. Ainda bem que tiraram isso aí, viu? 10h33, 18 graus a temperatura. Daqui a pouquinho os aniversariantes do Clube da Amizade, a previsão do tempo e também as oportunidades nesta manhã. 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Gente, lembrando também, ó, a programação da Feira da Primavera, sábado, a apresentação de Milena e Samanta, participação da Invernada Mirim do CTG Rancho da Integração, domingo apresentações de Alexandre Lucena e Nader, e na segunda-feira a programação será voltada à terceira idade com o baile. Então, né, uma excelente feira de primavera a todos aí neste final de semana, nesse feriadão aí, porque segue até a segunda-feira. Já voltamos.
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1: Ser feliz. Na Cabala Judaica, estuda-se que a felicidade está sempre ligada ao âmago do ser humano. Ela reside na alegria interna e verdadeira e é alcançada quando nos aproximamos mais de Deus. Ainda observa que a felicidade não é uma meta, e sim uma forma de viver a vida, e é definida pelas nossas atitudes, e pode ser encontrada em qualquer lugar de maneira irrestrita e contínua. Pronto para sempre ser feliz? Figueiró.
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0: Agora 18, faltando para as 11, 18 para as 11, hora de atualizar a previsão do tempo aqui na tua Rádio Fátima. Previsão do tempo para a sequência aí desta quinta-feira, também para amanhã, sexta e para o final de semana. Kátia Valente.
1: Olá, pessoal. Nesta quinta-feira, seguimos com um tempo ainda firme, predominando aqui na nossa região da Serra e Campos de Cima da Serra, enquanto que nas áreas mais da metade sul, é um tempo mais instável que predomina. Nós vamos ter aí esses sistemas que a gente chama, né, de baixa pressão atuando por lá, trazendo algumas chuvas e também algumas trovoadas isoladas. Mas isso vai acontecer mais nas áreas do sul, parte do centro, algumas áreas também do oeste e ali da região da campanha. Por aqui, nós vamos ter uma quinta-feira com variação de nebulosidade, mas o tempo ainda é firme. Na quinta-feira, nós vamos ter a maior temperatura da semana. As máximas devem ficar na faixa dos 22, 23 graus no período da tarde. E aí, na sexta-feira, essa instabilidade se desloca rapidamente por aqui. Então, até que no período da manhã, podemos ter alguma chuva de forma bem isolada. Já a partir da tarde, final de tarde, é o ar mais frio e seco que vai começar a dominar o tempo. E aí é que a gente vai começar a sentir também as temperaturas diminuírem. Provavelmente no final do dia nós vamos ter a temperatura mínima aqui na nossa região. E aí o que que acontece? No final de semana o tempo volta a ficar mais firme e também mais frio. Inclusive no domingo, provavelmente também no início da semana que vem, o frio seja intenso o suficiente para provocar geadas na nossa região. Com a previsão do tempo, Kátia Valente.
0: Obrigado, Kátia, atualizando pra gente a previsão do tempo. Agora 16 para as 11, hora de abraçar os nossos queridos aniversariantes do Clube da Amizade. 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
2: No dia do teu aniversário, nós do Clube da Amizade da Rádio Fátima desejamos que o seu coração esteja repleto de amor e sua alma transbordante de alegria. Celebre o dom da vida com intensidade e gratidão. Felicidades hoje e sempre.
3: Parabéns a você, aniversariante do dia 3 de setembro. Em Caxias do Sul, Adilson de Vargas. Recebe os parabéns da esposa Adriane Carini, dos filhos Danilo e Davi, dos pais, irmãos, cunhados e familiares. Em Campestre da Serra, Armelinda Suzin Citon. Recebe os parabéns dos filhos. Em Campestre da Serra, Dolvino Armiliato. Recebe os parabéns da esposa Inês e dos familiares. Em Campestre da Serra, Emanuela Argenta Rec recebe os parabéns dos pais Leocir e Margarete e dos irmãos Dione e Tatiele. Em Vila Flores, Irena Cardoso recebe os parabéns da família. Em Vila Flores, Renato Turcato recebe os parabéns dos familiares. Felicidade a você, aniversariante, receba o carinho da tua Rádio Fátima.
2: A paz de Jesus e o amor de Maria estejam em seu coração. E o Senhor os abençoe hoje e sempre, na abundância do amor, da saúde, da alegria, da paz e de todo o bem. Em nome do Pai, do Filho e do Espírito Santo. Amém.
0: Um abraço aos nossos queridos aniversariantes do Clube da Amizade. Sejam felizes hoje e sempre. Parabéns. 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
4: 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Troca, troca. Vende-se terreno medindo 12 de frente e 24 de comprimento no bairro São Mateus 1. Localização privilegiada. Vende-se no valor de R$115 mil somente à vista. Interessados, tratar pelo telefone 54 999 66 47 24. Falar com Gilberto. Vende-se uma casa de esquina mista medindo 7x9 com garagem no bairro São Francisco. Aceita carro ou caminhonete no negócio. Interessados, tratar pelo telefone 54 996 68 3313 ou no 54 999 15 97 70. Procura-se casa para alugar nos bairros Glória, Jardim América, Petrópolis ou Gaspareto. Interessados, tratar pelo telefone 54 999 97 41 90. Balcão de empregos. Um senhor faz consertos de eletrodomésticos, limpezas de bocas de fogões e compra-se os mesmos com ou sem defeitos. E compra-se objetos e móveis antigos. Interessados, entrar em contato no telefone 54 999 78 24 38. Contrata-se motorista categoria D e E e auxiliar de limpeza com experiência comprovada em carteira. Interessados, comparecer na BR-116, quilômetro 40,5, número 6.345, bairro Pradense. Telefone 54-3231-2211. Homem procura emprego como caseiro. Pode ser no interior, sítio ou chácara. É solteiro e possui referências. Interessados, entrar em contato no telefone 54-981-55-7233. Falar com Mara de Paula. Puro Grão contrata auxiliar de cozinha e limpeza e atendente de loja, do sexo feminino e acima de 30 anos. Interessadas, enviar currículo pelo telefone e WhatsApp 996-74-1923. Homem procura trabalho no campo, tem experiência com gado, pode ser sítio ou chácara. Interessados, entrar em contato pelo telefone WhatsApp 54 999 87 89 51. Falar com Eliseu. Anuncie você também no Oportunidades, tua Rádio Fátima. Venha até a portaria da emissora ou ligue para 3231-7500 e o WhatsApp 999-28-1022.
0: 10 faltando para as 11, 18 graus a temperatura. 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Agora, 10, soltando para as 11, a temperatura 18 graus aqui nos campos de cima da serra. Muito bem, gente, vamos seguindo para a loja Sextão, a coleção Primavera e Meia Estação chegou no Sextão. 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Já voltamos, 18 graus a temperatura. Bom dia.
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1: Um minutinho faltando para as 11, a seguir as notícias da hora aqui da tua Rádio Fátima. 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A seguir, a gente vai trazer o informativo Emater desta manhã, também as novidades da Livraria do Estudante chegando aqui na tua Rádio Fátima. Um bom dia a todos, sequência da nossa programação então com as notícias da hora e daqui a pouquinho a gente está de volta com mais temática nessa manhã aqui na tua Rádio Fátima. Um bom dia, você participa, manda o teu recado. WhatsApp é o 999-93-4202, 999-93-4202. Voltamos na sequência com mais temática nessa manhã. Bom dia. Música.

0: 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O Rio Grande do Sul é o quinto estado brasileiro com o maior número de denúncias de propagandas irregulares nestas eleições, conforme dados levantados no aplicativo Pardal. De acordo com a ferramenta da Justiça Eleitoral, 830 denúncias foram realizadas em 98 municípios gaúchos. No aplicativo, o cargo com o maior número de apontamentos é o de deputado estadual. Entre as irregularidades observadas estão propagandas em vias públicas, com 478 registros, e na internet, com 73. Do total de denúncias, 70 foram levadas à Justiça Eleitoral e 129 seguem sendo analisadas. Outras 627 foram arquivadas. A FIFA abriu oficialmente as inscrições para o programa de voluntários da Copa Feminina 2027. Cerca de 6 mil pessoas serão selecionadas para trabalhar nas 8 cidades sede ao longo do torneio. Os voluntários vão atuar em mais de 20 áreas distintas, incluindo mídia, tecnologia, transporte, gestão de competições e operações. Para se candidatar, basta ser maior de 18 anos, com domínio do português ou do inglês e se inscrever no site da FIFA. O conhecimento de outros idiomas é considerado um diferencial. Na fase de pré-cadastro, mais de 95 mil pessoas demonstraram interesse, sendo que 7 mil pediram para atuar em Porto Alegre. 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Depois de 90 minutos de um Grenal sem gols e com pouco futebol no Beira-Rio na semana passada, Grêmio e Inter voltam a se enfrentar hoje na Arena com uma diferença fundamental. Desta vez, alguém terá de sair vencedor. O empate que serviu para adiar a decisão não será suficiente. Quem ganhar, avança às semifinais da Copa do Brasil e ainda leva para os cofres uma premiação de cerca de 9 milhões de reais. Se a igualdade persistir no tempo normal, a vaga será decidida nos pênaltis. A partida começa às 8 horas da noite. 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
12: Nota de falecimento e convite para enterro.
13: Funerária Sagrada Família informa a nota de falecimento de Clério Giovanni Boeira, Vani, pai Eli Teles Boeira, mãe Clodia Aparecida Boeira em memória, esposa Miriam Marques Boeira, filhos Bruna, Marcele, Anderson em memória, Nora Juliette, netos Lucas, Maria Clara, Thalia e Liz, irmãos, cunhados e sobrinhos, amigos e demais familiares do inesquecível Clélio Giovanni Boeira, Vani, com 64 anos, participam do seu falecimento ontem ocorrido. Homenagens a Clélio Giovanni Boeira, Vani, estão sendo prestadas nas capelas da Funerária Sagrada Família, partindo hoje às 14h e seguindo para o cemitério para a Igreja São Sebastião do Capão Grande, muitos capões. Sepultamento às 5 da tarde no cemitério do Capão Grande. Funerária Sagrada Família, companheira das horas difíceis, noticia o falecimento de Clélio Giovanni Boeira. Vani, antecipam agradecimentos.
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13: Agora 11:09, 19 graus a temperatura. 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Hora do informativo em Emater desta manhã. Chegando por aqui com a extensionista Aline Sbardelotto. Oi, Aline. Bom dia.
15: Bom dia, ouvintes. Vamos falar sobre um alimento muito conhecido e presente nas hortas e nas mesas das famílias. O repolho. O repolho, pessoal, é uma hortaliça nutritiva, versátil e que pode ser utilizada de muitas maneiras na alimentação. É uma fonte de fibras, vitaminas e minerais que podem contribuir para uma alimentação mais variada e saudável. E o melhor é que podemos consumir o repolho de várias formas. Pode ser utilizado cru em saladas, cortado bem fininho e acompanhado de cenoura, tomate, cebola ou outros vegetais. E também podemos preparar o repolho refogadinho com alho, cebola, utilizar ele em sopas, em caldos, recheios, diversas outras receitas. O repolho roxo também é uma ótima opção para deixar as saladas mais coloridas e atrativas. Na hora de preparar, uma dica é não cozinhar por tempo excessivo, principalmente quando a intenção é manter uma boa textura e aproveitar melhor os nutrientes do repolho. E para conservar, o ideal é escolher as cabeças firmes, com folhas bonitas e sem sinais de deterioração. Em casa, você deve manter na geladeira, preferencialmente na gaveta, destinada às verduras e legumes. E se for utilizar apenas uma parte do repolho, mantenha o restante refrigerado e protegido, evitando deixar o alimento cortado, exposto por muito tempo. E quando falamos em alimentos frescos, de qualidade, não podemos deixar de valorizar quem produz. Por isso, pessoal, fica aqui o nosso convite para toda a comunidade de Vacaria e região. Venha prestigiar a Feira do Produtor. A feira acontece todos os sábados, a partir das 6 horas da manhã, no Mercado Público Municipal de Vacaria. É uma oportunidade para você encontrar frutas, verduras, legumes e outros produtos diretamente dos produtores rurais, valorizando o trabalho das famílias do campo e levando para casa alimentos frescos e de qualidade. Então, já sabe, sábado é dia de Feira do Produtor. Acorde cedinho, venha até o Mercado Público de Vacaria e prestigie quem produz os alimentos que chegam à nossa mesa. Até amanhã. Da Emater de Vacaria para tua Rádio Fátima, extensionista Aline Sbardelotto.
13: Obrigado, Aline, trazendo para a gente o Informativo Emater desta manhã, agora 11 horas e 13 minutos, 11 e 13, a temperatura marcando 20 graus aqui nos campos de cima da serra.
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13: 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Tudo bem, Fran? Bom dia.
16: Tudo certo, bom dia. Tudo bem contigo?
13: Tudo ótimo. E a nossa receita de hoje é um salpicão cremoso. Olha que coisa boa, Fran.
16: Isso mesmo. Eu sou apaixonada por esse prato.
13: Eu também gosto, viu?
16: Nossa, eu amo demais.
13: Combina muito com carne, né? Vai fazer um churrasco, um bife, alguma coisa, ele combina tão bem com carnes, né? Eu acho que o salpicão é muito bom, viu?
16: Sim, eu gosto de fazer ele final do ano, né? No Natal. Nossa, adoro. É aquelas comidas bem coloridas, né?
13: É aquela comida que combina, né? Combina
16: isso,
13: com tudo.
16: Combina com tudo. Mas também gosto fora, óbvio,
13: né? Dá pra tu pegar o salpicão, colocar dentro do pão ali, fazer um sanduíche, né?
16: Ah, fica gostoso também, com um pãozinho, pão francês, né? O pão cacetinho aqui, né?
13: Dá pra misturar com arroz, dá pra comer puro, né?
16: Ah, puro. Eu como puro. Então, eu adoro.
13: Então não tem erro, né,
16: não,
13: Fran?
16: Não, esse é muito bom, é muito gostoso. E tem um detalhe, né, que eu gosto justamente por causa do frango defumado, que dá aquele sabor especial, né? É diferente.
13: É um prato muito gostoso e é saudável, né? Muito saudável.
16: Bem, e colorido, né? Ali, ó, como tu disse, tem bastante coisa saudável. Claro que tem o creme ali, a maionese, o requeijão.
13: Isso
16: que,
13: a gente deixa de lado.
16: Exatamente, mas os outros ingredientes compensam,
13: na maior,
16: né,
13: parte ele é saudável.
16: Com certeza,
13: frango,
16: tem o frango ali,
13: pimentão,
16: né?
13: Pimentão, cenoura, maçã.
16: É, tu vê, ó, é bem saudável. Então 80%, dá aquela equilibrada, né?
13: 80% ele é saudável,
16: sim,
13: né?
16: Sim, com certeza.
13: Mas é um prato que precisa bastante ingredientes, né? Então o pessoal tem que prestar bem atenção, né?
16: Esse precisa. E aqui, né, tá uma versão, né? Aí tu pode também, em casa, tem gente que faz com salsão. Então, tu pode incrementar ou trocar, né, alguma coisa que tu não goste. Mas a base é essa aqui. Eu gosto desse aqui.
13: A maneira que achar melhor, né, Fran?
16: Isso aí. Pode colocar vagem. Então, tem muita gente que varia ali a forma de fazer. E fica gostoso do mesmo jeito.
13: Então, esse é o salpicão cremoso de frango com provolone, versão da Fran. Conta
16: isso
13: pra
16: aí.
13: Gente, Fran.
16: Vamos lá. Tu vai precisar de 350 gramas de frango defumado desfiado, 350 gramas de frango cozido, desfiado só com sal, o peito, né? O peito de frango. É, meio pimentão verde em tiras, meio pimentão vermelho em tiras e meio pimentão amarelo em tiras. Uma cenoura grande ralada, uma maçã verde em cubinhos, meia cebola pequena picadinha, de preferência cebola roxa, que ela tem um sabor um pouquinho mais intenso. Meia xícara de uva passas, uma lata de milho verde escorrido, 150 gramas de queijo provolone em cubinhos, cheiro verde a gosto e 150 gramas de batata palha. Para o molho, 200 gramas de requeijão cremoso, 150 gramas de maionese, uma colher de sopa de mostarda, uma colher de sopa de mel, suco de meio limão e sal a gosto.
13: É o que a gente tinha falado, são bastante ingredientes, principalmente, né, tem um molho, né, tem todo a parte do salpicão, tem mais o molho cremoso, são bastante ingredientes, mas são ingredientes fáceis de achar, molezinha, né?
16: Com certeza, tudo que a gente tem em casa. O que vai ser um pouco, acho que mais difícil é o frango defumado, que esse eu tive mais dificuldade de encontrar. Mas também, se não tiver, pode fazer só com o frango normal.
13: Frango
16: não tem
13: comum.
16: Problema, exatamente.
13: Bom, e o modo de preparo agora, Fran? Como é que se faz toda essa misturança aí?
16: Vamos lá. Em uma tigela, misture o requeijão, a maionese, a mostarda, o mel, o suco de limão e o sal e reserve. Em outra tigela, coloque os dois tipos de frango desfiado, os pimentões, a cenoura, a maçã, a cebola, as uvas, o milho, o provolone e o cheiro verde. Adicione o molho cremoso aos poucos, misturando delicadamente até envolver todos os ingredientes. Leve à geladeira por mais ou menos uma hora para os sabores se integrarem. E na hora de servir, transfira para uma travessa e cubra com a batata palha. Então é importante a batata palha deixar por último para ela manter a crocância. E é isso aí.
17: Tá feito.
16: Só, exatamente, só servir. É simples de fazer, né?
13: Simples, realmente.
16: Vai
13: simples.
16: Bastante coisa, mas é muito fácil a montagem ali, não tem erro.
13: Simples, muito fácil e é simples. É como a gente disse, a questão é só bastante ingredientes ali, mas são ingredientes fáceis de achar.
16: Fáceis, isso aí.
13: Pra fazer a nossa receita de hoje.
16: É o que a gente costuma usar no dia a dia, né? A gente geralmente tem em casa, né?
13: É verdade. O Frambo já tá disponível aí nas redes sociais?
16: Já nas redes sociais, no site também. Ali no Instagram já tem o link que vai pras outras receitas, uhum. Então... Pronto, e já te mandei, né? No WhatsApp também.
13: Tá aqui no WhatsApp, então o pessoal do WhatsApp também pode mandar o recado que a gente manda a receita do dia hoje pra vocês. Fran, obrigado.
16: Obrigada a você e até amanhã.
13: 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Receita do dia aqui na tua Rádio Fátima. 11:19, 20 graus, a temperatura. Em seguidinha a gente tá de volta.
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9: 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Doutor Orlando Rigueso Neto e a hora certa, 11h26. 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
1: Obrigado, Tita. 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Já já a gente está de volta.
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1: 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E o olhar diferente desta manhã com o Frei Osmar Otávio Júnior.
8: A vida perfeita não existe. Todo mundo enfrenta alguma batalha. Precisamos entender que existem dias que são ruins mesmo e que as coisas não vão bem. Parar de pensar que a vida perfeita existe. Afinal, todo mundo enfrenta alguma batalha. Sejamos gentis com nós mesmos e paremos de nos cobrar tanto. A tempestade vai passar e logo o sol voltará a brilhar novamente. Temos a sensação de que a vida de todo mundo caminha perfeitamente e também temos a ideia de que o equilíbrio é uma vida perfeita em todas as esferas: profissional, afetiva, pessoal e por aí vai. E então, nos dias ruins, parece que somos os únicos a passar por aquilo. Temos a ideia ilusória de que o relacionamento de todo mundo é perfeito na vida profissional, todo mundo é realizado e que a nossa ansiedade, nossas angústias, etc., são algo apenas nosso, no nível individual. Mas não são. Tenho percebido que muita gente está em sofrimento, passando por dias ruins, descontente com o trabalho, não realizada na profissão, com problemas no relacionamento, e ninguém fala sobre esses assuntos. Ninguém os compartilha, seja por medo do que vão pensar, seja pela forma como os outros reagirão. Estamos vivendo numa sociedade cada vez mais doente e que produz adoecimento. Por isso, pare de se cobrar tanto, de se comparar com os outros, de achar que o dia ruim só existe para você, porque todos nós temos os nossos dias péssimos, dos quais não vemos a hora de terminar. Todo relacionamento tem os seus perrengues, e por mais que a gente estampe a vida perfeita por aí, no fundo ninguém é feliz 24 horas por dia. Não se esqueça disso e entenda que sofrer faz parte de todo o processo de amadurecimento. Crescer dói, amadurecer dói, mudar dói, mas permanecer no lugar também dói. Processos levam tempo e uma fase ruim não durará para sempre, pois logo, logo a tempestade passa e você se fortalece com tudo isso. Vai passar, você vai conseguir superar tudo isso e vai dar certo. Até amanhã.
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10: 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Troca-troca, vende-se terreno medindo 12 de frente e 24 de comprimento no bairro São Mateus 1, localização privilegiada. Vende-se no valor de R$115 mil, somente à vista. Interessados, tratar pelo telefone 549-9966-4724. Falar com Gilberto. Vende-se uma casa de esquina mista medindo 7 por 9, com garagem no bairro São Francisco. Aceita carro ou caminhonete no negócio. Interessados, tratar pelo telefone 549-9668-3313 ou 549-9915-9770. Falar com Lourenço. Procura-se uma casa para alugar nos bairros Glória, Jardim América, Petrópolis ou Gaspareto. Interessados, tratar pelo telefone 999-97-4190. Homem procura trabalho no campo. Tem experiência com gado, pode ser sítio ou chácara. Interessados em entrar em contato pelo telefone WhatsApp 549-9987-8951. Falar com Eliseu. Balcão de empregos, um senhor faz consertos de eletrodomésticos, limpezas de bocas de fogões e compra-se os mesmos com ou sem defeitos. E compra objetos e móveis antigos. Interessados, entrar em contato pelo telefone 549-9978-2438. Contrata-se motorista, carteira D e E. Auxiliar de limpeza com experiência comprovada em carteira. Interessados, comparecer na BR-116, quilômetro 40,5, número 6345, bairro Pradense. Telefone 54-3231-2211. Munidos de carteira de trabalho e currículo. Homem procura emprego como caseiro. Pode ser no interior, sítio ou chácara. É solteiro e possui referências. Interessados, entrar em contato pelo telefone 549-8155-7233. Falar com Mara de Paula. Purugrão contrata auxiliar de cozinha e limpeza, atendente de loja do sexo feminino acima de 30 anos. Interessados, enviar currículo pelo WhatsApp 99674-1923. Anuncie você também no Oportunidade Sua Rádio Fátima. Venha até a portaria da emissora ou ligue 3231-7500 ou WhatsApp 99928-1022.
9: 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Já voltamos.
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9: 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O recado da paróquia de Fátima com o Frei Protásio Ferronato e, na sequência, o horário eleitoral. Uma boa tarde a todos. Voltamos com o No Ponto ao meio-dia e 25.
23: Paz e bem nesta dia 3 de setembro. Já estamos próximos do início da visita em todas as comunidades, motivando a celebração da festa da padroeira. O tema central deste ano é a Com Maria em comunidade, conhecer e praticar o Evangelho. Então, para ir gravando o dia, iniciamos no sábado, dia 5, na comunidade Nossa Senhora das Graças, em Chuvia, 14h30, na comunidade São José, Monte Alegre dos Campos, 14h30, e de noite na comunidade São João Batista, bairro, às 19h. No domingo, dia 6, temos apenas a comunidade São Cristóvão, Jardim dos Pampas, às 9h. Na terça-feira, dia 8, na comunidade Nossa Senhora de Lourdes, em Chovia. Na quarta-feira, dia 9, na comunidade Nossa Senhora da Saúde, na comunidade São José Operário e na comunidade Nossa Senhora Aparecida Vista Alegre. No dia 10, quinta-feira, a visita será na comunidade São Sebastião do Ranchinho, às 14h30. No sábado, dia 12, na comunidade Santa Catarina, Passo do Carro, 14h30, na comunidade São Francisco de Assis, Monte Alegre, 15h, na comunidade Santa Rita de Cássia, do bairro Kennedy, 19h, na comunidade Santa Bárbara, Barcelos, às 16h. Na terça-feira, dia 15, a visita acontece na comunidade Aparecida, Chácara das Palmeiras, e na comunidade Santa Luzia, Santana, nas duas comunidades, às 19h. Na quarta-feira, e a programação desta semana iniciou na noite de ontem, na comunidade Aparecida Vista Alegre, o tríduo em preparação à festa que vai acontecer no próximo domingo, dia 6. Hoje tem celebração da palavra na comunidade São Sebastião, do bairro Petrópolis. Amanhã, sexta-feira, missa no hospital às 15h, na matriz 18h, e no sábado, casamento de Fernando com Ingrid na comunidade Nossa Senhora do Caravaggio, da Raia Gaúcha, 10h30, e a missa com a visita da padroeira na comunidade das Graças, em Chuvia, 14h30, e missa com a visita da padroeira na comunidade de São José, Monte Alegre dos Campos, 14h30, missa na Igreja Matriz, às 18h, missa com visita da padroeira na comunidade de São João Batista, às 19h, e missa da festa na comunidade Nossa Senhora Aparecida, Vista Alegre, às 19h. No domingo, dia 6, missa e batizados na Igreja Matriz, às 9h, missa com visita da padroeira Nossa Senhora de Fátima, na comunidade São Cristóvão, Jardim dos Pampas, às 9h. Pela parte da tarde, missa na comunidade Nossa Senhora do Carmo, quinto ano de falecimento de Natálio Francisco Pereira, às 15h, e missa na Igreja Matriz, às 19h. Um abençoado dia a todos, em nome do Pai, do Filho e do Espírito Santo. Amém.

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0: 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Olá, boa tarde, meio-dia, 28 minutos, 20 graus a temperatura. Você está na tua Rádio Fátima e este é o No Ponto para ZC. 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Hoje, 3 de setembro, é o dia de número 246, faltando 119 dias para acabar o ano. Hoje é dia do biólogo, também dia nacional do Guarda Civil. Meio-dia e 28, hora de conferir os destaques da reportagem.
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0: Quem atualiza as informações pra gente nesta tarde de quinta-feira é a Gi Moraes. Boa tarde, Gi.
2: Boa tarde, Ronaldo. Ótima tarde pra você. A todos uma ótima quinta-feira. A Justiça Eleitoral realiza treinamento para o presidente e primeiro mesário que vão trabalhar nas eleições de outubro em Campestre da Serra hoje à tarde. Conselho Municipal de Políticas Públicas sobre Drogas, Comande, esteve reunido ontem com as direções das escolas para reforçar a proibição de bebidas alcoólicas nas formaturas. Câmara de Vereadores realiza a sessão solene para homenagear os 30 anos dos Cavaleiros do 5º Distrito hoje à noite. A Associação dos Artesãos de Vacaria inaugura a revitalização da sua sede própria no Mercado Público hoje à noite. Comissão organizadora da Semana Farroupilha esteve reunida ontem com as entidades e órgãos de segurança, onde definiu os detalhes finais da programação que começa no dia 12 de setembro. A Previdência Social paga hoje os aposentados de final 3 e 8. Cabanha Quatro Amigos e Rafael Paim de Muitos Capões conquistam dois prêmios na Expo Inter, inclusive de grande campeão da raça Ile de France. Alunos da Escola Firmino Pereira Bueno de Monte Alegre dos Campos apresentam um trabalho na Expo Inter sobre sistema de irrigação automatizado com válvula inteligente, Ronaldo. E ontem, ciclista teve ferimentos ao se envolver em acidente na Avenida Moreira Paz, ontem durante a noite, Ronaldo.
0: Obrigado, Gi, trazendo as manchetes, os principais destaques desta quinta-feira, 3 de setembro, agora meio-dia e meia, temperatura 21 graus, espaço para as informações do esporte. 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

0: Na divisão de acesso, realiza mais um treinamento hoje à tarde, um treinamento coletivo, visando o jogo do próximo domingo aqui em Vaquaria, 15 horas contra o Veranópolis. Glória, que conseguiu a primeira vitória na divisão de acesso no meio de semana, derrotando o Esportivo por 2-1, pretende mais uma vitória. E agora o adversário é o Veranópolis e o Glória precisa para subir na tabela de classificação. Glória e Veranópolis, domingo, 15 horas, no Estádio Altos da Glória. Esporte Amador, Campeonato da Indústria e Comércio e Futsal 2026. Nós teremos hoje dois jogos pelo Grupo B a partir de 19:30 no DMD Lavier Skill Cereais contra Jobel PC Lima Pinturas. E no outro jogo, Transportes Cavalinho e Rodários e Skill Pomar. São jogos de hoje da Indústria e Comércio de Futsal. Campeonato Municipal de Amadores. Nós teremos no próximo domingo pela Série A três jogos em três campos a partir das 14:00. No campo do Cristal, Cristal e Avaí. No campo do Guarani, São Caetano e Arsenal, no campo do Brasil, União Chico Mendes contra a Águia Tricolor. Folga nessa rodada da Série B do Campeonato Municipal de Amadores de Futebol de Campo, a equipe do Cavaleiros. Esses os principais destaques esportivos desta quinta-feira.
1: Obrigado, Betão. Agora, 12:32, 21 graus a temperatura. 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A seguir, a previsão do tempo com Kátia Valente.
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1: 21 minutos agora, faltando para uma, 21 graus a temperatura, hora de atualizar a previsão do tempo.
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1: 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Kátia Valente.
2: Olá, pessoal. Nesta quinta-feira, seguimos com um tempo ainda firme, predominando aqui na nossa região da Serra e Campos de Cima da Serra, enquanto que nas áreas mais da metade sul, é um tempo mais instável que predomina. Nós vamos ter aí esses sistemas que a gente chama, né, de baixa pressão atuando por lá, trazendo algumas chuvas e também algumas trovoadas isoladas. Mas isso vai acontecer mais nas áreas do sul, parte do centro, algumas áreas também do oeste e ali da região da campanha. Por aqui, nós vamos ter uma quinta-feira com variação de nebulosidade, mas o tempo ainda é firme. Na quinta-feira, nós vamos ter a maior temperatura da semana. As máximas devem ficar na faixa dos 22, 23 graus no período da tarde. E aí, na sexta-feira, essa instabilidade se desloca rapidamente por aqui. Então, até que no período da manhã, podemos ter alguma chuva de forma bem isolada. Já a partir da tarde, final de tarde, é o ar mais frio e seco que vai começar a dominar o tempo. E aí é que a gente vai começar a sentir também as temperaturas diminuírem. Provavelmente no final do dia, nós vamos ter a temperatura mínima aqui na nossa região. E aí o que que acontece? No final de semana, o tempo volta a ficar mais firme e também mais frio. Inclusive no domingo, provavelmente também no início da semana que vem, o frio seja intenso suficiente para provocar geadas na nossa região. Com a previsão do tempo, Kátia Valente.
1: Obrigado, Kátia. 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A temperatura, as informações da área do trânsito e também da segurança com Vladimir Fabris.
3: A partir de amanhã até segunda-feira, a PRF realiza a Operação Independência, quando no posto de Vacaria haverá reforço de policiais que virão da Delegacia de Caxias do Sul. Guarda Municipal ontem atendeu a um acidente apenas com danos materiais e notificou um condutor. Brigada Militar registrou acidente com lesões ontem à noite na Avenida Moreira Paz, próximo à tua Rádio Fátima. Ocorreu uma colisão envolvendo um veículo e uma bicicleta. O ciclista Marcelo Dil, 47 anos, teve ferimentos, foi socorrido pelo SAMU e encaminhado ao Hospital Nossa Senhora da Oliveira. Informações da área da segurança. A Polícia Civil de Vacaria encontrou ontem dentro de um açude próximo à BR-285, saída para Montes Capões, a motocicleta utilizada no homicídio da última quinta-feira. Por volta das 10 horas e 30 minutos da noite, na rua Monteiro Lobato, no bairro Barcelos, quando Sérgio Martins da Silva, conhecido por Galo, foi morto com 6 disparos de pistola calibre 380, sendo que a maioria dos disparos atingiram a sua cabeça. A motocicleta utilizada para abordar a vítima foi furtada no dia 29 de junho deste ano, em frente a um bar próximo à estação rodoviária. A moto foi recolhida ao depósito credenciado do Detran. A Polícia Civil já deteve os dois suspeitos deste homicídio, onde foi vítima Paulo Sérgio Martins da Silva, conhecido por Galo. A Polícia Civil prendeu um motorista de 19 anos, que participou da execução que ocorreu no dia 16 de junho deste ano numa boate aqui em Vacaria, na Avenida Militar, quando Nathanael Schneider foi executado com 8 tiros de arma calibre 9mm. Dois rapazes que já estão presos solicitaram uma corrida até o local, sendo que o motorista de 19 anos conduziu eles até a boate e recebeu pela corrida R$ 2.500. Vladimir Fabris para a tua Rádio Fátima.
1: 16 agora, faltando para uma. 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Espaço agora para as oportunidades com, retornando aqui com a gente, a Gi Moraes.
4: Oportunidades, tua Rádio Fátima. Troca-troca, vende-se terreno medindo 12 de frente e 24 de comprimento no bairro São Mateus 1, localização privilegiada. Vende-se no valor de R$ 115 mil, somente à vista. Interessados, tratar pelo telefone 549-9966-4724. Falar com Gilberto. Vende-se uma casa de esquina mista medindo 7 por 9, com garagem no bairro São Francisco. Aceita carro ou caminhonete no negócio. Interessados, tratar pelo telefone 549-9668-3313 ou 549-9915-9770. Falar com o Lourenço. Procura-se uma casa para alugar nos bairros Glória, Jardim América, Petrópolis ou Gaspareto. Interessados, tratar pelo telefone 999-97-4190. Homem procura trabalho no campo. Tem experiência com gado, pode ser sítio ou chácara. Interessados, entrar em contato pelo telefone WhatsApp 549-9987-8951. Falar com Eliseu. Balcão de empregos, um senhor faz consertos de eletrodomésticos, limpezas de bocas de fogões e compra-se os mesmos com ou sem defeitos. E compra objetos e móveis antigos. Interessados, entrar em contato pelo telefone 549-9978-2438. Contrata-se motorista, carteira D e E. Auxiliar de limpeza com experiência comprovada em carteira. Interessados, comparecer na BR-116, quilômetro 40,5, número 6345, bairro Pradê. Telefone 54-3231-2211. Munidos de carteira de trabalho e currículo. Homem procura emprego como caseiro. Pode ser no interior, sítio ou chácara. É solteiro e possui referências. Interessados, entrar em contato pelo telefone 549-8155-7233. Falar com Mara de Paula. Purugrão contrata auxiliar de cozinha e limpeza, atendente de loja do sexo feminino acima de 30 anos. Interessados, enviar currículo pelo WhatsApp 99674-1923. Anuncie você também no Oportunidade Sua Rádio Fátima. Vem até a portaria da emissora ou ligue 3231-7500 ou WhatsApp 99928-1022.
1: 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Seguir o giro de notícias pelos municípios da região.
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7: 8:01, hora do giro de notícias pelos municípios da região para Sindicato dos Trabalhadores e Assalariados Rurais, Vacaria e muitos que apoiam, seja você também associado e tem assistência integral. Não dê a festas e eventos, convida dia 6 de setembro, festa na localidade da Boca da Serra, em Bom Jesus, animação Grupo Realô. Festas e eventos, fale com o Neucido Ondeia, fone 984-38-6552. O informativo de Campestre da Serra.
8: A Secretaria Municipal de Educação convida toda a comunidade para participar das atividades alusivas à independência do Brasil. Neste sábado, dia 15 de setembro, será realizado o desfile cívico 2026. A concentração será às 9 horas da manhã, com o início do desfile às 9:30. A saída será em frente à Prefeitura Municipal, seguindo até a Praça Raul Luiz Gobi. Na próxima segunda-feira, dia 7 de setembro, haverá mais uma rodada da Copa Muxer de Futsal. As equipes de Campestre da Serra, Sub-11, Sub-13 e Sub-15, enfrentam Esmeralda no Ginásio de Esportes de IP a partir das 14h. De Campestre da Serra, Bruna Zanotto Goulart para a tua Rádio Fátima.
7: 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Informativo de Monte Alegre dos Campos.
9: A Secretaria de Esportes e Lazer do município vem convidar a todos para mais uma rodada do Campeonato de Futsal Copa Cressol, que acontecerá no próximo sábado, dia 5 de setembro, no Ginásio da Sede, com início às 16 horas. Os jogos serão Santa Fé versus União PDC, Tabajara versus Vitória, São Francisco versus Trembala, Amigos da Bola versus Saúde A, São Judas versus Atlético Águia, Saúde B versus Menino Deus. Contamos com a presença de todos. De Monte Alegre dos Campos, Letícia de Onda Silva para a tua Rádio Fátima.
7: Agora 6, soltando para uma, informativo de Muitos Capões.
10: A Administração Municipal de Muitos Capões parabeniza a Cabanha Sentinela, em nome da senhora Denise Cunha Paim, pelas grandes conquistas na Expo Inter 2026. Destaque para o quarto lugar de melhor borrega maior com a Sentinela 13 e para o título de ovino adulto e grande campeão da Expo Inter conquistado com o Sentinela Naturalmente Colorido 01. É o resultado de muito trabalho, dedicação e de anos de seleção genética. Parabéns, Cabanha Sentinela. Muitos Capões se orgulham dessa conquista. De Muitos Capões para a Rádio Fátima, Jefferson Costa.
7: Agora 5, faltando para uma, informativo de Esmeralda.
11: Prefeitura Municipal de Esmeralda convida toda a comunidade para participar de programações que integram a Semana Farroupilha 2026. Nos dias 12 e 13 de setembro acontece o nono Rancho Madureira. No dia 15 de setembro, às 20 horas, será servido um churrasco por adesão na Cancha de Bochas, junto ao Campeonato Municipal de Bochas 2026. No dia 17, às 19 horas, acontece sessão solene na Câmara Municipal de Vereadores de Esmeralda. No dia 19 de setembro, sábado, às 18 horas, acontece também a abertura do Campeonato Municipal de Futsal e Vôlei no Ginásio Municipal. De Esmeralda, Simone do Amaral, para a tua Rádio Fátima.
7: 5 faltando para uma, fechando o giro de notícias, vamos até Pinhal da Serra.
12: A Prefeitura de Pinhal da Serra informa que realizará o leilão público eletrônico para a venda de bens imóveis inservíveis e dispensáveis ao patrimônio público na modalidade de maior lance. O leilão acontecerá às 9 horas da manhã do dia 10 de setembro, na quinta-feira, por meio do site portaldecompraspublicas.com.br. Os interessados poderão participar do certame de forma eletrônica, observando as condições estabelecidas no edital. A Prefeitura destaca que não será cobrada nenhuma taxa de comissão sobre os bens arrematados, uma vez que o leiloeiro responsável é servidor designado pela administração pública. A descrição completa dos itens, fotografias e demais informações sobre os lotes estão disponíveis no site portaldecompraspublicas.com.br. De Pinhal da Serra, Emily Duarte, para a tua Rádio Fátima.
7: Agora 4, faltando para uma hora do informativo do Sindicato dos Trabalhadores e Assalariados Rurais, Vacaria e Montes Capões. 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
13: Como já estamos informando alguns dias, hoje, 3 de setembro, ali no mercado público serão entregues as sementes de milho através do sistema troca-troca de sementes, aqueles que fizeram seus pedidos. Compareçam, então, hoje às 14 horas, ali para receber as sementes. Avisamos que no dia 8 de setembro, a quiropraxista Natália de Moura estará atendendo a partir das 13 horas. Ainda há vagas. E a nossa dentista, que está atendendo na parte da tarde, essa semana, não está atendendo. Foi nossa informação de hoje aqui do Sindicato dos Trabalhadores e Assalariados Rurais de Vacaria e Montes Capões para a tua Rádio Fátima.
7: 3 soltando para uma, 21 graus a temperatura. 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A seguir aqui na tua Rádio Fátima, você fica com o serviço de utilidade pública. E foi encerrado o 26º capítulo provincial da província Sagrado Coração de Jesus do Rio Grande do Sul dos Frades Menores, que foi celebrada no convento Pousada Santo Antônio em Vila Flores, do dia 31 de agosto. Ao dia que será realizada, né, até o dia 4 de setembro, sob a presidência do conselheiro-geral Frei Silvio do Socorro de Almeida Pereira. Na ordem foi eleita, né, houve a eleição canônica do novo governo provincial dos Freis Capuchinhos para o triênio 2026-2029, que será constituído pelos confrades Frei Irineu Trentin como ministro provincial, portanto, Frei Irineu Trentin como ministro provincial, Frei Laércio Dominelli da Luz como vigário provincial e primeiro conselheiro, Frei Alceu Ferronato, segundo conselheiro, Frei Dyson Firmino de Sá, terceiro conselheiro, e Frei Gilmar Gonçalves de Azevedo, quarto conselheiro. Portanto, Frei Irineu Trentin, eleito ministro provincial dos freis da província Sagrado Coração de Jesus, Rio Grande do Sul, dos Frades Menores, o evento realizado em Vila Flores. 1 minuto faltando para uma, 21 graus, serviço de utilidade pública na sequência e depois o Sesteando na Querência.
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19: Funerária Sagrada Família informa. Nota de falecimento, Clélio Giovanni Boeira, Vani. Pai, Eli Teles Boeira, mãe, Clôdia Aparecida Boeira, em memória, esposa, Miriam Marques Boeira, filhos, Bruna Marcele, Anderson, em memória, Nora, Juliette, netos, Lucas, Maria Clara, Thalia, Liz, irmãos, cunhados, sobrinhos, amigos e demais familiares do inesquecível Clélio Giovanni Boeira, Vani, com 64 anos de idade. Participam seu falecimento ontem ocorrido. Homenagens a Clélio Giovanni Boeira, Vani, estão sendo prestadas nas capelas da Funerária Sagrada Família, partindo hoje às 14 horas e seguindo para a Igreja São Sebastião do Capão Grande, Muitos Capões. Sepultamento hoje às 17 horas no cemitério do Capão Grande. Funerária Sagrada Família, companheira das horas difíceis, noticiam o falecimento Clélio Giovanni Boeira, Vani, antecipam agradecimentos. Convite para a missa de sétimo dia de falecimento de Nina Rosa Moreira de Jesus. Tua coragem e força perante o sofrimento, tua esperança, teu otimismo, tua alegria de viver e a tua fé inabalável em Deus nos ajuda a superar a espera pelo eterno reencontro. Obrigado pelo exemplo que nos destes. A família convida para a missa em homenagem pela passagem de Nina Rosa Moreira de Jesus, a ser celebrada quinta-feira, dia 3 de setembro, às 18 horas, no Santuário Nossa Senhora da Oliveira. Antecipam agradecimentos.
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1: Muito boa tarde, estamos começando o programa Sesteando na Querência, aqui pela tua, pela nossa Rádio Fátima 90.5, nosso WhatsApp 99993-4202, 99993-4202, até as duas, nós já estamos por aí. Uma hora, oito minutos e meio, 21 graus a temperatura nesse dia 3 de setembro de 2026, nossa mensagem de hoje. Você não pode pular a parte difícil, porque é nela que você cresce. Santa alegria, paz e bem. Shalom, meu amigo, shalom, minha amiga. Nossos patrocinadores do Sesteando da Querência. Ontem foi quarta manhã, sexta depois da manhã, sábado, dia de tomar banho. 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Na sintonia com o Sestiano, a Querência, 1h10 agora. 1h10:30, né? O amigo Guilherme Caon, aquele abraço, meu irmão. Obrigado pela companhia. Luiz Augusto Zamboni, aquele abraço. Que Deus abençoe, saúde e paz. O José Alencar, grande raposão. Raposão na boca das caixas. Raposão, aquele abraço abençoado. Não tem aparecido, como diz o Vladimir, né? Tomou Dorilo e sumiu. Luiz Rigon também na sintonia. Um grande abraço, meu irmão. Obrigado pela companhia. O amigo Jorge Guanini e família. Alô, tio Jorge. Aquele abraço abençoado. Extensivo aos familiares. Então tá, vamos nós. Até as duas nós estamos por aqui. Tenham todos uma boa tarde. O trancão de livro.

Trancão de Livramento, quando ele fala em Terneiro Pampa, né? O Terneiro Pampa é o Hereford, né? A raça Hereford, mocho, o Hereford, vermelho e branco, né? Também cavalo, né? Quando você falar em cavalo Pampa, é o cavalo Tobiano, ou Tobiano Preto, ou Tobiano Colorado, né? Sabia, parabéns. Não sabia, ficou sabendo. 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E pelo lado de cá, boa tarde, professor Janir, boa tarde, que Deus abençoe grandemente. Ontem foi quarta, amanhã sexta, depois da manhã sábado, muita paz e bem, se possível rodar com porca véia, coplas de um viramundo, vamos rodar sim. Everton Santos, aquele abraço abençoado. Boa tarde, 1h15 agora.

0: Temos uma sonora aqui, uma hora e 19 minutos, senhor Daniel Borges. Fala aí, abençoado.
1: Alô, seu Jorge. Alô, seu Janinho, aqui é o Daniel Borges. Eu gostaria de escutar o Leão Baio do Cajuru com Walter Moraes e ofereço para Clarice Marlon em Freiburgo, Santa Catarina.
0: Querido e belo estadão de Santa Catarina.

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1: Com o passo do Rio Grande, sesteando a querência, já de volta estamos. 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

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Fala com o Giovanni, fala com o Giovan, gente boa em quantia, gente boa que admira. 1h33 agora, 1h33 na sintonia, amigo. Meu irmãozaço, grande Pingo Rezende, aquele abraço abençoado, extensiva família, né? Também o amigo Argel Rodrigues e família, tio Hélio Naisinger, nome de rico, né? E família, doutoraço, doutor Hélio Silveira de Almeida, aquele abraço abençoado, extensivo aos seus familiares, o amigo Vaguinho, lá da cidade de Muitos Capões, depois tem mais. Então vamos nós com o embalo, né? E o aparelho está apertando aqui, vamos lá, vamos embora. Não é fácil manear o leitãozinho. O bichinho faz as necessidades e escapa.

Agora 37 minutos, 21 graus é a temperatura. 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Boa tarde.

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E já estamos na finaleira, do nosso programa, 13 minutinhos faltando para as 2 horas, nesse dia 3 de setembro de 2026, 21 graus, a temperatura. 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Um abraço, Soli Paim, né? Aquele abraço, obrigado pela companhia. São Francisco, terra boa. Então vamos nós, né? Voltamos já para nossas considerações finais. Boa tarde. Boa tarde, abençoado. Como é que tá? Já fez a vacina?

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Então tá, faltando 6 minutinhos para as 2 horas, vamos encerrando e agradecendo a compreensão e colaboração de todos que nos ajudaram e colaboraram a montar mais um programa Sesteando na Querência. Fiquei devendo música, mas amanhã nós recupera. Amanhã, como dizia o falecido Luiz Guarda-Chuveiro, amanhã nós recupera, senhora dona. Então tá, vem aí a notícia da hora, depois vem em alta com Ronaldo Pontella. Até amanhã. Fui.

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1: 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O 26º capítulo provincial da província Sagrado Coração de Jesus dos Frades Menores Capuchinhos do Rio Grande do Sul elegeu nesta quinta-feira a nova liderança que conduzirá a congregação durante o triênio 2026-2029. A votação canônica ocorreu durante o encontro sediado no convento Pousada Santo Antônio, no complexo Vila Capuchinhos, em Vila Flores. O novo governo provincial tem como ministro provincial Frei Irineu Trentin. A equipe diretiva é formada ainda pelo Frei Laércio Dominelli da Luz, como vigário provincial, e o primeiro conselheiro, além de Frei Alceu Ferronato, como segundo conselheiro Frei Dyson Firmino de Sá, como terceiro conselheiro Frei Gilmar Gonçalves de Azevedo e como quarto conselheiro. A segunda vara criminal da comarca de Vacaria condenou um homem a 166 anos e 12 dias de reclusão em regime fechado por 8 crimes sexuais cometidos contra vulneráveis entre os anos de 2005 e 2015. A esposa do réu também foi condenada por participação em um dos crimes, tendo a pena fixada em 20 anos de reclusão, um regime fechado. O réu, que já estava preso preventivamente, não poderá recorrer em liberdade. De acordo com a acusação, as vítimas tinham entre 2 e 12 anos de idade à época dos fatos. Conforme o MP, os estupros ocorreram de forma reiterada em contextos de convivência familiar ou de confiança, atingindo as crianças em diferentes períodos. Ao analisar o conjunto probatório, a magistrada afirmou que os relatos das vítimas foram firmes, coerentes e convergentes quanto ao modo de agir do acusado. 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O teste número 14 da Starship da SpaceX pode estar a dias de distância. O foguete totalmente reutilizável é o maior já construído por humanos, com cerca de 400 pés de altura. Seu desenvolvimento é uma das coisas mais importantes que os investidores podem monitorar. A SpaceX recentemente apresentou documentos à FCC relacionados ao teste 14 do Starship. A aplicação mencionou um segundo estágio orbital, dando uma indicação de que a empresa aeroespacial planeja sua primeira inserção orbital para estágio superior do foguete. A data de início da operação foi listada como 15 de setembro. A SpaceX não respondeu imediatamente a um pedido de comentário sobre o documento. 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

Tassi, muito boa tarde. Tá começando aqui na tua Rádio Fátima em alta. Tudo bem por aí? Tudo certo? Tudo beleza? Muito obrigado pelo teu carinho, tua audiência e a tua companhia. A partir de agora tem muita música boa para você curtir aqui na nossa programação. WhatsApp é o 999-934202, 999-934202, para você pedir a música, mandar o teu abraço, deixar o recadinho aqui no nosso Em Alta, 999-934202. Uma ótima tarde onde você estiver ouvindo a gente. Muito obrigado pela sintonia, pelo carinho, pela audiência e a tua companhia. O Em Alta tá começando agora e a gente vai juntos até as 16h no Bailão do Em Alta. Uma ótima tarde, gente! Isso aí! Manda o teu recadinho, pede a tua música, participa com a gente. 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A partir de agora, tem muita música boa pra você curtir aqui na programação e a gente abre com o musical São Marino, Bandida! 2:08, 21 graus.

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Bora de mais música aqui na programação. Chegando por aqui o sucesso do Gustavo Lima, Bala Alojada, 12 e 12, 21 graus.

0: 11:18, tá aí, Maiara Imaraíza, coração infectado. Deixa eu mandar um abração lá pra minha querida amiga Evelise. Oi, Eve, beijão pra você, uma ótima tarde. Obrigado pelo carinho, pela companhia. 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Alô, seu Neuri, um abração. Fone WhatsApp, gente, anota aí, 993369898. Também no 996284113. Já voltamos com mais Em Alta aqui na tua Rádio Fátima.
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13: Volta aqui no Em Alta, agora 2h23, 2h23, Force Diesel, especialista em injeção eletrônica diesel para caminhões pesados, semipesados e leves, Force Diesel, na rua Viriato Correia, 49, no bairro Cristal. Informando a hora certa, agora 2h23, 22 graus a temperatura. 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Ei, beleza, né? Um abraço para os nossos amigos lá do Assim Atacarejo, a Samuel Gazelli, próximo a RGE. 2h24, já tem os aniversariantes do Clube da Amizade. Boa tarde, se possível, Morena Misteriosa do Céu e Cantos, para Débora e para Liane. Valeu, obrigado, Liane e Débora. Um abração para vocês, meninas. Obrigado pela companhia, um super beijo.

Daí, Céu e Cantos e a Morena Misteriosa, WhatsApp 999934202, 999934202. 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Vamos seguindo aqui na companhia da tua Rádio Fátima, gente, obrigado pelo carinho de vocês, pela audiência e pela companhia, né? Um abração lá pra minha amiga querida, a Marta, lá no bairro Petrópolis, ouvindo a gente. Oi, Martinha, um abraço pra você, muito boa tarde. Um abraço pra minha amiga também, Itamira Barpe Marasquim, na sintonia. Vamos trazendo por aqui o Bailaço Mente Que Eu Sou Uber. Parceria com Rainha Musical.

0: No dia do teu aniversário, nós do Clube da Amizade da Rádio Fátima desejamos que o seu coração esteja repleto de amor e sua alma transbordante de alegria. Celebre o dom da vida com intensidade e gratidão. Felicidades, hoje e sempre.
1: Parabéns a você, aniversariante do dia 3 de setembro. Em Caxias do Sul, Adilson de Vargas. Recebe os parabéns da esposa Adriane Carine, dos filhos Danilo e Davi, dos pais, irmãos, cunhados e familiares. Em Campestre da Serra, Armelinda Suzin Citon.

0: A paz de Jesus e o amor de Maria estejam em seu coração. E o Senhor os abençoe hoje e sempre, na abundância do amor, da saúde, da alegria, da paz e de todo o bem. Em nome do Pai, do Filho e do Espírito Santo. Amém.
1: Parabéns aos nossos queridos aniversariantes do Clube da Amizade. 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Obrigado pela companhia, gente. Um abraço lá para minha amiga Vera Verinha ali no bairro Santa Terezinha ouvindo a gente. Obrigado pela audiência, Vera. Um abração. Um abraço também para Sumara lá em Montes Capões. Pessoal aí na sintonia. Uma ótima tarde para vocês, gente. 2h33 chegando por aqui. Renan e Raí, chorei no sinal. Já tem loterias.

0: 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Force Diesel e a hora certa, 12:37. 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Meu amigão Gelson aí na sintonia.
1: Boa tarde, Ronaldo.
0: Boa tarde.
1: É Jandir, aqui do Prado. Queria pedir uma música, Vestido Azul. Manda um abraço aí pro Rapadura, pro Tuíri, pro Gordo e pro Ninho. Aquele abraço.
0: Valeu, gurizada. Aquele abraço. Alô, Antônio Prado, moçada aí ouvindo a gente. Obrigado pela audiência e pela companhia. O Jandir e toda a moçada aí ouvindo a gente. Obrigado pela audiência de vocês. São Francisco, aqui na tua Rádio Fátima.

Oh, beleza! Tá aí, né, gente? 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Grande Thiagão, tá lá ouvindo a gente, né? Só na espera aí do Clássico Grenal hoje à noite pra você aí, Thiagão. Isso aqui, ó, viralizou aí na voz do Neto Ferreira, né? Mato Grosso e Matias Mariposa, aqui no Em Alta. Grande Thiagão, um abraço pra você, pra toda a equipe aí da Personalize, meu amigo.

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18: Agora 10, voltando para as 3, 21 graus a temperatura. 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Agora 10, soltando para as 3, 21 graus a temperatura. 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Alô, pessoal, na sintonia, minha amiga Nelci Godoy, um abração para você, Nelci, um super beijo. Obrigado pela companhia, Nelci. Um abração. A dona Irma, toda a família aí na sintonia, um abraço, uma boa tarde. Boa tarde, um abração lá para minha amiga também, a Claudete Lisboa. Oi, Claudete, um abraço, uma boa tarde para você. Obrigado pelo carinho da audiência aqui na nossa programação. Abrindo mais um bloco aqui no Em Alta, WhatsApp 999934202. Mercosul, agora ou nunca mais. Aliás, Carisma, agora ou nunca mais.

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1: Resultado da Quina, concurso número 7.108, realizado na noite desta quarta-feira em São Paulo. Não houve ganhador na faixa principal de premiação. Os números sorteados foram 04, 28, 29, 30 e 67. 04, 28, 29, 30 e 67. 64 apostas marcaram a quadra. Cada uma leva um prêmio de R$ 8.098. Resultado da Quina Concurso 7.108. E a Mega Sena sorteia um prêmio de R$ 41 milhões na noite desta quinta. As apostas podem ser feitas até às 8 da noite em lotéricas ou pela internet.
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2: Tá aí as loterias, agora 5, faltando pras 3, meu amigão Daniel lá na Rodaros curtindo a gente. Alô, Daniel, boa tarde, amigo.
3: Boa tarde, Ronaldo Pontel. Boa tarde, ouvintes da nossa grande Rádio Fátima. Gostaria de oferecer a música Morena Misteriosa para todos meus amigos e amigas aqui da Rodaros, especialmente para minha amiga Ana Carla, para o meu amigo Cassiano, para o meu amigo Márcio, para o Diego, para Vera 1, para Vera 2, para Jaque da Área Industrial, para as meninas da Vinelli e para todos os ouvintes dessa nossa grande Rádio Fátima. Paz e bem.
2: Paz e bem, meu amigão. Paz e bem, meu amigaço Daniel. O pessoal lá da Rodaros curtindo a gente. Tocamos Céu e Cantos antes, a Morena Misteriosa, né? Então vou trazer a Mercosul. Mercosul na voz da classe. Mesa 14. Notícias da hora chegando na sequência e depois a gente está de volta, tá?

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4: 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O Tribunal Superior Eleitoral aprovou o registro de 6 chapas que vão disputar a presidência da República nas eleições de 2026. Por unanimidade, os 7 ministros concluíram que os candidatos apresentaram a documentação exigida e estão aptos a participar do pleito. Foram aprovadas as candidaturas dos respectivos presidenciáveis e seus vices: Edmilson Costa e Cleusa Santos, pelo PCB, Flávio Bolsonaro e Alfredo Gaspar, pelo PL, Hertz Dias e Vanessa Portugal, pelo PSTU, Luiz Inácio Lula da Silva e Geraldo Alckmin, pelo PT e PSB, Romeu Zema e Eduardo Girão, pelo Novo, e Samara Martins e Raquel Brício, pela Unidade Popular. O Brasil em processo de reconstrução após a campanha decepcionante na Copa do Mundo de 2026, vai disputar em novembro os 2 últimos amistosos do ano, contra Japão e Singapura, em uma excursão pelo Sudeste Asiático, informou a CBF. A seleção vai enfrentar o Japão em 14 de novembro e 3 dias depois vai encarar Singapura. As partidas serão disputadas no Estádio Nacional de Singapura. Em setembro e outubro, o Brasil vai disputar amistosos contra Austrália e Índia. Quem cultiva a gratidão é capaz de realizar sonhos que parecem inalcançáveis. 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O presidente deposto da Venezuela, Nicolás Maduro, pediu que a Justiça dos Estados Unidos anule o processo que corre contra ele em um tribunal de Nova York. A defesa alega que Maduro teria direito à imunidade por ter sido chefe de Estado. O pedido de anulação foi entregue nesta semana ao Tribunal de Manhattan, em que o venezuelano é julgado. Disseram hoje advogados de Maduro e de sua esposa, Cília Flores, também presa em Nova York. Nicolás Maduro e a esposa são julgados por conspiração para narcoterrorismo e tráfico de drogas. O processo incitou a invasão de militares dos Estados Unidos a Caracas, na Venezuela, no início do ano, quando Maduro e a esposa foram capturados. 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
1: 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Olá, boa tarde. Gostaria de pedir uma música, Dona Elza. Gostaria de dedicar às filhas Anatiele e Anatiane. Anatiane e Anatiele, aos netos, ouvintes da tua Rádio Fátima. Um abraço, Dona Elza. Obrigado pela companhia lá. Um abração para Anatiele também. Também para Anatiane. Obrigado pelo carinho, gente. Obrigado pela companhia. Destaque Nacional, Pancadas de Choro, abrindo esse bloco 13 e 10.

0: musical São Francisco. Essa é a nova, né? Do São Francisco e a Dor Bandida. Lá pra minha amiga Itamira Barpe Marasquinho. Um abração, Itamira. Uma ótima tarde pra você. 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Brisa Transportes e a hora certa, 13h20. 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Já voltamos, 13h21, 21 graus.
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17: Treze e vinte e quatro, 21 graus a temperatura. 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Alô, minha amiga Laura, um super beijo pra você. Alô, pessoal do Lázaro e Lá ouvindo a gente, um abraço, boa tarde. Guilherme Santiago abrindo esse bloco.

13h31, tá aí, Rainha Musical, Fígado de Aço. Vamos pro esporte. Hoje tem Clássico Grenal às 8 da noite, você vai acompanhar aqui na tua Rádio Fátima. Grêmio Internacional é decisão na Copa do Brasil. Gente, né? As duas equipes aí buscando vaga nas semifinais da competição. O confronto aí, então, entre Grêmio e Internacional, inicia às 8 da noite, Grenal 454, e você vai acompanhar aqui na tua Rádio Fátima, né? O jogo terminou empatado em 0-0. O Grêmio do técnico Luiz Castro deve ter o Everton no gol, Diego Caíto, Gustavo Martins, Wallace e Marlon, Noriega, Vila Sante, Krovinovic, Pavon, Amuso e Carlos Vinícius. Deve ser o time do Grêmio aí, do técnico Luiz Castro, para iniciar o jogo. Já o Inter do técnico Paulo Pezzolano deve ir a campo com o Matheus Cunha, Bruno Gomes, Mercado, Maripan e Matheus Bahia, Vidagra, Paulinho, Vitinho, Alan Patrick, Bernabé e Carboneiro. Esse deve ser o time do Inter para iniciar o jogo contra o Grêmio. Hoje à noite, a partir das 8 horas, Clássico Grenal, que prevê um grande público ali na arena. Será o quinto Grenal do ano. O Grêmio ganhou

rebaixamento, né? Copa do Brasil hoje, mas final de semana tem Brasileirão e os dois aí precisam escapar do rebaixamento. Falar em rebaixamento, ouvi a banda 10, segunda divisão, lá pra minha amiga a Laís, que tá ouvindo a gente. Oi, Laís, lá em Caxias, um abraço pra você, curtindo a tua Rádio Fátima. Beijo, Laís.

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0: Aí o Panda, eu te seguro, agora 22 minutinhos faltando para as 4, a temperatura marcando 21 graus. 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Já a gente está de volta depois do intervalo comercial. Deixo vocês agora com o Bem Viver, informação na área da saúde aqui na tua Rádio Fátima. E em seguidinho a gente volta.
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3: Quem faz dieta restritiva ou jejum intermitente sabe muito bem, o hálito muda e para pior. Você fica sem jeito, com receio de falar bem pertinho de alguém, mas sabe de quem é a culpa? Da glicose, ou melhor, a falta dela. Sem esse estoque de energia, as células recorrem aos ácidos graxos presentes na gordura armazenada no fígado. Quando essas substâncias são quebradas, elas produzem corpos que têm cheiro parecido com o da acetona, que permanece no hálito e na respiração. Para amenizar, raspe a língua para evitar a saburra que fica na superfície. Ela é formada por restos de alimentos, células mortas e bactérias causadoras do mau cheiro. Beber mais água aumenta a salivação e limpa sua boca. Uma dica paliativa é mascar cravo da Índia e cardamomo. São especiarias com óleos essenciais com propriedades antissépticas que refrescam o hálito.
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0: Estamos de volta aqui no Em Alta, agora 14, faltando para as 4, Trilegal Tchê Especial de Independência. 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Bailão do Em Alta. Daqui a pouquinho, às 4, tem o Entardecer Gaúcho na apresentação de Mário Lames. Vamos seguindo aqui na programação. Um abraço lá para minha amiga Vonis Soares, também na sintonia. Quero ver se eu acho pedido musical aqui da Vonis. Dá tempo da gente atender pedido musical aqui da minha amiga Vonis Soares. Um abraço, viu, Voni? Abrindo esse bloco com Simone Mendes, Direitos Iguais, 12 para as 4, 22 graus.

Os atuais voarei, 6 para as 4, 22 graus a temperatura. 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Gente, vou fechando tudo por aqui. Na sequência você fica com o Entardecer Gaúcho na apresentação de Mário Lopes. Um abraço, em alta volta amanhã, sexta-feira, sextou, em alta de sexta-feira do sextou, a partir das 14h. Tchau!

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5: 4 horas. 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O ministro da Agricultura e Pecuária do Brasil, André de Paula, manifestou indignação e preocupação com a suspensão de importação de carnes do Brasil para a União Europeia. O veto passou a valer a partir desta quinta-feira. Segundo ele, o governo federal deverá publicar uma nota oficial relacionada a esse embargo. De Paula ressaltou que o assunto não deve ser tratado de forma isolada e que o Ministério da Agricultura cumpre um papel técnico, em parceria com outros setores do governo, para que a situação seja revertida. O embargo da União Europeia é para importação de produtos como carne bovina, suína e frango, além de mel, pescados e ovos, para as 27 nações que integram o bloco. A medida foi anunciada no mês de maio, após excluir o Brasil da lista de países que cumprem as regras relacionadas ao uso de antimicrobianos na pecuária, e o bloco proíbe o uso para estimular o crescimento. A fala do ministro da Agricultura e Pecuária, André de Paula, foi feita durante a Expo Inter em Esteio. 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Depois de mais de 20 dias internado, Lito Souza deixou o hospital, mas levou parte do hospital para casa. O térreo da residência onde o criador de conteúdo passou a viver foi reorganizado para reproduzir a estrutura de uma internação. Enfermeiros em turnos que cobrem as 24 horas do dia, equipamentos, uma rotina de suporte contínuo. Aos 59 anos, diagnosticado com Creutzfeldt-Jakob, ele passou a ser acompanhado por cuidados paliativos. A saída do hospital israelita Albert Einstein, em São Paulo, não encerrou a busca por alternativas. A família segue tentando incluí-lo em estudos experimentais. Ainda assim, a expressão que passou a descrever seu tratamento soou para muita gente como um ponto final. 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
8: 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E a hora certa.
9: 4:04.
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9: Estamos com a temperatura de 22 graus.
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1: Boas tardes, meus amigos. 4:09, dia 3 de setembro hoje. Estão chegando aí, né? Para mais entardecer hoje, até logo, é pro seu Ronaldo Pontel. Graças a Deus temos um solzinho aí, né? E a temperatura em 22 graus, tá? De bom tamanho, né? Vamos ver até quando aguenta aí. Fim de semana já vem novidade aí. Mas por enquanto tá bom demais. 22 graus, sol bom também aqui nessa tarde. Nosso convite aos senhores mudar o tranco com a gente. 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Chons, um abraço a você, equipe aí, obrigado pela confiança sempre. 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Vamos começando desse jeito e vamos com os senhores até às 19. Ah, quero agradecer também as demais empresas que apoiam a gente aqui com a hora certa e com a temperatura, né? Porque sem ajuda aí não é fácil manter 3 horas de tranco campeiro aí, né? É, não é brincadeira. Temos que ter bastante foice, porque o roçado aqui também não tá fácil.

0: aí com o nosso Porto Carreiro, meu saudoso amigo, né? Cantava muito, Celemão, é. Porto Carreiro, do nosso Balneário Camboriú. Um toque bonito, né? Um canto, cantava com músicas do Teixeirinha, do Zé Mendes. Era um monstro, né?
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8: 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A hora certa.
9: 4:24.
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0: Estamos com a temperatura de 22 graus.
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Amigos, 4 da tarde, mais 28 minutos. 4:28. Temperatura em 22 graus. Acho que não troquei, né? A gente se emociona quando vê sol, depois acaba trocando aí. Quero ver quem que tá chegando com a gente. Buenas tardes, meu amigo. Deus o abençoe grandemente aí nessa quinta-feira. Muita paz e bem aí. Seu Everton Santos, se possível, os Monarcas Santuário Chucro. Desde já agradeço. Um abraço aí. Nosso amigo Everton Santos. Quem mais chega aqui? Dona Verinha, boa tarde. Ouvir a música Lenda Viva de Vacaria. Tá com o Fernandinho Osório, meu amigão, né? Grande Fernandinho. Saudoso João Maria, nosso fotógrafo, né? E também sobrinha da Tia Olívia. Homenagem ao Serjão. O Serjão nosso aqui também, da nossa terra. Uma lenda viva de Vacaria. Quem mais está com a gente? Uma área aqui, a Suelen. Daqui a pouco, Pedro Hortaça, pro meu vô, o seu Antônio, gosta muito daquela lá, judiada da idade. Que ele está com 83, mas diz que ainda está dançando com os pés de baixo. Olha aí, ó. Aí eu dou valor, né? Um abração aí, obrigado aí pelo carinho e pela parceria nas tardes aqui pela Fátima, né? Deixa eu achar aqui, vamos começar com essa do Fernando, seu Mário. Vamos lá, onde é que tá aqui? Lenda Viva de Vacaria no nosso Entardecer Gaúcho.

monarcas aqui no entardecer com o Santuário Chucro. Por aqui o Fernandinho Osório, né? Fernandinho Osório é homenagem ao nosso Serjão aqui da vacaria, né? Uma lenda viva da vacaria. E essa aqui é do Daniel lá do Esmeralda, Daniel Borges, pro pessoal lá de Santa Cecília.

0: Aí com os serranos, que saudade. A impressão é que nessa época aí começou a mudar, né? Os grupos aí, tinha um embalo diferente. Depois veio pra essa, como é que é esse negócio do Tia aí. Assim, umas músicas mais gostosas, essas músicas de ontem, né? Música de ontem, os próprios serranos aí, né? É, com os serranos, agora os monarcas, com a saída do Gildinho também, não fui mais a baile com eles, não sei como é que estão. Mas normalmente entra-se mais novo, daí dá uma disparada, né? Mas esse tranco assim, era um tranco mais gostoso, as músicas de ontem, né? Mas vai modernizando, temos que ir acompanhando, sei lá, né? Sei lá se é para melhor ou para pior, mas enfim. Mas tem uns conjuntos aí, como Cordiona, como o Vaneirão, tem um monte de grupo aí que ainda estão naquele tranco, né? E não tá faltando baile, viu? Cordiona vem onde vai, é casa cheia e baile em contínuo. Não mudaram, né? Não mudaram o tranco. É como o Porca Véia dizia, o que está bom não se mexe, né? 19 faltando para 5, 22 graus está a temperatura. Recheiozito e já voltamos.
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5: 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A hora certa.
0: 16 horas mais 44 minutos.
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0: Estamos com a temperatura de 22 graus.
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Vamos lá, tia Dona Liz, vamos lá. 12 minutos faltando para as 5. 22 graus está a temperatura. 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Mandar um abraço aí pro seu Flávio, tá ligado com a gente, seu Flávio, e também o compadre dele, seu Jacir, né? O seu Jacir e a dona Cleusa, né? E mandar um chasque também pro meu parente, seu Clides Painho. Alô, parente. Ele é a Claudete. Hoje vai me trazer um presentaço ali, rapaz. Um queijo no capricho e um salame. E feito por ele lá, né? O bicho é pegador. Homem da região da Fazenda Estrela, ali tem uma mora, com criação, com tudo. Alô, paizinho, um abraço. Obrigado aí pelo presente. Tenho certeza que eu vou saborear bem tranquilinho, né? Bem tranquilinho aí. Grande abraço, obrigado aí. Meu parente velho não nega fogo, né? Nós encontramos lá no baile, vou ter lá levar um queijo, um salame pra tu experimentar. E que cachorro. Mal de parente que eu tô. Um abraço aí pro meu amigo Ricardo Becker. Nos ligava sempre aí de Vila Flores, né? Aí eu vi o cavalo preto aí também pra esposa dele, pessoal lá de Vila Flores e aqui de Vacaria. Um abraço, e o Ricardo Becker. Encontrou o Betão esses dias. Aí teve prozeiro com o Betão e comunicou, que inclusive é nosso ouvinte aí. Obrigado aí pelo carinho, Ricardo. Deus abençoe você e a família aí. Também está com a gente. Não toquei o Pedro Tasso, o Diário da Idade, mas que barbaridade. Vou tocar agora aqui nesse bloco. Vamos trazer, tem um outro Sidney Lima também que o pessoal está me pedindo. Pessoal, vamos entreverando aí, né? Aí saindo umas de hoje, umas de ontem. Isso aqui do Cavalo Preto é uma mensagem muito bonita. A toda a gauchada que estão se preparando aí, que tem de gaúcho se preparando aí para a Semana Farroupilha, e tem uns que é só na Semana Farroupilha também, mas não tem importância. O importante é participar, e ser gaúcho é um sentimento, né? Não vai de você ter cavalo, ter bombacho, ter isso, ter aquilo. Se tiver, é melhor, mas se não tiver, o sentimento de gaúcho é que vale ouro.

0: Tá aí o Pedro Hortaça aqui no nosso Entardecer Gaúcho, judiado da idade, né? E os Bertus estiveram por aqui com o cavalo preto. Agora, faltando 3 minutos para as 5, vamos entrar em cadeia para a rede de notícias e voltamos em seguida.
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1: 5 horas. 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Vamos às informações da central de conteúdo da tua rádio.
2: Na microrregião de Veranópolis, as comemorações da Semana da Pátria movimentam os municípios com momentos cívicos, atividades escolares e desfiles em preparação para o 7 de setembro. Em Fagundes Varela, a programação teve início no dia 30 de agosto e inclui momentos cívicos, atividades nas escolas, mateada e eventos tradicionalistas ao longo do mês. Em Nova Prata, o destaque é o desfile cívico de 7 de setembro, a partir das 2 da tarde, na Rua Fernando Luzato. Cerca de 50 grupos e instituições devem participar. Em Vila Flores, o desfile também ocorre no dia 7, a partir das 9 horas da manhã, na Avenida das Flores, com participação de bandas marciais. Já em Veranópolis, os momentos cívicos acontecem nesta semana, e o tradicional desfile de 7 de setembro será realizado a partir das 2 da tarde, com início na Avenida Oswaldo Aranha. E em Cotiporã não haverá desfile cívico, com a programação incluindo hasteamento e arreamento das bandeiras no dia 7 de setembro. Da tua Rádio Veranense de Veranópolis, Monique Ziliotto.
3: Em Vacaria, a 11ª Feira da Primavera, promovida pela Associação dos Artesãos de Vacaria, será realizada neste fim de semana no Mercado Público. A programação inicia no sábado, dia 5 de setembro, e encerra na segunda-feira, dia 7 de setembro. A entrada é gratuita e o evento contará com mais de 80 expositores. Segundo Mara Della Justina do Amaral, vice-presidente da Associação dos Artesãos, a feira terá variedade de produtos, incluindo artesanato, flores, plantas, cosméticos, produtos de pets e bebês, bordados, calçados, alimentação e brinquedos infláveis. Também haverá participação do Rotary Clube de Vacaria, que estará divulgando a campanha para cadastro de novos doadores de sangue. Da tua Rádio Fátima de Vacaria, Júlia Rodrigues.
4: Soledade terá de 4 a 20 de setembro a programação oficial da Semana Farroupilha 2026. As atividades serão realizadas pelas entidades tradicionalistas do município, com programação na cidade e também no interior, reunindo ações voltadas à valorização da cultura e das tradições gaúchas. A programação prevê momentos de integração entre as famílias, participação das entidades e celebração da história e da identidade tradicionalista. Soledade convida toda a região para participar dos festejos. Da tua Rádio Cristal de Soledade, Cláudio Fly.
5: O arcebispo de Aparecida, Dom Mário Antônio da Silva, presidirá a celebração principal da 75ª Romaria de Nossa Senhora Consoladora em Ibiaçá, no sábado 27 de fevereiro de 2027. O anúncio foi feito pelo reitor do santuário, Padre Felipe Carra, que também confirmou a programação religiosa e shows com Jorge Trevisol, Gustavo Balbinotti e Padre Ezequiel Dalpozo, com a edição jubilar tendo como lema Jubileu de Fé, uma história de devoção com a Mãe Consoladora. Da tua rádio Cacique de Lagoa Vermelha, Daniel Carvalho.
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3: 5:07.
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6: 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E a temperatura?
3: Estamos com a temperatura de 22 graus.
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amigos, agora 5 da tarde, mais 11 minutos, 22 graus está a temperatura. Após as informações aí da Rede Notícias, estamos de volta para a sequência do nosso Entardecer Gaúcho, com apoio sempre da Comercial de Gás Vacaria. 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Está lá o seu Neri, a Fabiana e a Márcia para atender você e o Marronzinho, o Júlio aí para fazer entrega, né? Entrega de veredinha aí, né? Veredinha. Para quem chega aqui, boa tarde, seu André, André Dallacorte, gostaria de ouvir Galderiando. Um abraço aí, velho, obrigado aí pela companhia. Também quero ver quem mais aqui. Troca aqui, depois já não me acha, esse botãozinho tão, tão ligeiro, né? É o sol, né? É a alegria do sol. Alegria do sol. Antes quase que me tirou aí da... Quase que me tirou pra louco. Eu gostaria de ouvir a música dos Monarcas do Rio Grande, tchê. Feliz pra esposa Almira, pras afilhadas Valentina, Nathalie, Maiara e Natiele. E a Luísa também, né? Eu Sadia do Campeão da Celô, Sadia. Não frouxe aí, né? Como é que é aí pra toda a torcida gremista? E pros casais aí, o Tauro e a Lana, e o Valmor e a Gisele. Gremista roxo aí, então, né? Um abraço aos gremistas e aos colorados que vão se enfrentar aí, né? Mais uma vez, futebol tá pouco, mas enfim, né? Mais pancadaria e coisa do que jogo, mas o que temos que... É o que temos pro momento, né? Saudado Ronaldinho Gaúcho, tantos outros aí que faziam a gente vibrar, né? Para o futebol tá uma loucura aí. Vamos lá então, vamos com o Galderiando aqui, no nosso entardecer. O Odecasa honrando o chucrismo. Alô, seu filho Esberto, buenas tardes, seu filho Esberto. Aquela calma que ele tem, dá passado 100 anos nessa velocidade aí, viu?

0: Aí a cavalo no chucrismo com o grupo O de Casa, por aqui os mateadores galdeirando. 5:21, estamos a 22 graus de temperatura. Vamos fazer um recheiozito e voltamos de vereda.
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0: 5:23.

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2: 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E a temperatura?
3: Estamos com a temperatura de 22 graus.
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Bigos agora 5 da tarde, mais 26 minutos, se mantendo em 22 graus. Tem um ventinho aí soprando, mas o sol tá bom, né? O sol tá especial aí. 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Tô preparando uma vaneirinha aqui, quero oferecer pro meu doutor, né? Doutor meu, dos meus meninos também, da dona Margarida, né? É... A gente tem que ter amigos aí que cuidam da gente, né? Dá uma falhadinha aí, temos que ir atrás do Dr. Glenn. Alô, Dr. Glenn, um abraço aí. Obrigado pelo carinho que tem com esse humilde peão, né? Às vezes está até de plantão e apurado, como sempre, né? Por ser um grande médico. Mas ele dá um jeito aí de atender a gente, né? E o Dr. Glenn, que Deus abençoe, lhe dê muita saúde, o senhor e a família. E pode contar com a gente sempre, né? Já que contamos com o senhor também pode contar com a gente. Deus abençoe, que a mãe de Fátima estenda o seu manto sagrado e lhe dê muita saúde para o senhor continuar cuidando da saúde da gente. Meu nome, nome do Tobias, do Tomás e da dona Margarida, nosso agradecimento sempre, viu? Por essa firmeza que é, por esse amigo que é da gente, né? Grande abraço aí. Obrigado por cuidar do velho, viu, doutor?

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0: 5h34.
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7: 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E a temperatura?
0: Estamos com a temperatura de 22 graus.
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0: Amigos, faltando 22 minutos para as 18. E para 21 graus, temperatura ficou mais baratinha aí, né? Começa a sumir o solo aí, vai enfraquecendo. Aí a temperatura baixa um pouco, mas que tá de bom tamanho, acima de 20 graus, tá, né? Ah, beleza. 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Boas tardes aí, seu Cássio, ligado com a gente, falando. Oferecendo para dona Lenira, que é os cobras do teclado galderiando pelo pago. Olha aí, ó. Que achou? Um abraço, meu velho. Obrigado aí pelo carinho. Fã dos cobras do teclado, os Bertucci, me dizer. Vamos lá, quem mais aqui? A dona dos Santos, nosso ouvinte lá dos Bom Jesus, né? Buenas tardes aí, Mário. Roda para nós aí. Peão, ela pede aqui peão de estância, peão de fazenda. Ofereço aí pro meu filho Rodrigo e também pro filho Miguel e ainda pra minha nora, ó, de bem a

Alô, Nora Eliane, né? Olha aí, ó. A sogra oferecendo pra você aí também, né? Por atendido, obrigado, dona de Santos, do nossa querida vizinha cidade de Bom Jesus. O pessoal tão bem, né? Tão lá perto, né? Lá nas alturas. Bom Jesus, terra buena. Os monarcas, Bom Jesus dos meus amores. Terra buena, né? Era realizado nos acordes, no encontro dos músicos do Rio Grande do Sul, que era uma coisa muito linda em Bom Jesus, né? As festas bonitas, tivemos a oportunidade de transmitir sempre lá os acordes de Bom Jesus, alguns rodeios, Bom Jesus, ausentes, né? Outra vez que passamos por aqui. A gente tem saudade desse povo aí e das festas deles também. Aliás, há poucos dias estivemos aí no Hortêncio Dutra, para lá do Bom Jesus, num fandango velho louco de especial, né? Um abraço aos amigos daquela região ali também, que nos receberam muito bem lá no Hortêncio Dutra, aí no fandangaço.

É, o calendário fica marcado ali as datas, o cara não esquece, né, seu Sidney Lima? Pois é, calendário da saudade. Ouvimos aí, é também o Peão Distância, né? Peão Distância aqui oferecido lá para Bom Jesus, com o Criado em Galpão. Dá tempo de tocar aqui, dá tempo nós tocar o... Onde é que estão os cobras do teclado? Fiquei devendo aqui o Galderiando, Galderiando no Pago. Faltam agora 12 minutos aí para as 18. Estamos a 21 graus de temperatura. Um abraço aí, dona Sônia. Um abraço, obrigado aí pelo carinho e pela companhia, né? É, tá ligada com a gente aí, ela e o seu Éder, né? O seu Éder são um fã também dos Bertucci, olha aí, ó. Trazer essa com os cobras do teclado em homenagem ao senhor também. Um grande abraço aí para o seu, seu Adelino. Ele, o compadre dele, seu Valdemar. Estamos abrindo umas lenhazinhas aqui, tio Mário. Parece que o fim de semana vai mudar a temperatura e eu tô com umas lenhas meia verde. Ah, mas aí abriu aí com solzinho já ajeita, né? Mas tinha que ter sido cedo hoje. Aproveitar o solo aí, homem, velho. Ficar sem lenha aí não é fácil. Daí leva uns puxão de orelha da dona Olga aí, né? Ô, dona Olga, bota em ordem aí, né? Bota em ordem.

Aí os cobras do teclado aqui no entardecer gaúcho, galdeirando pelo pago. Falando aqui na nossa cidade vizinha, sou terra boa aqui, hein? Somos agraciados aí pela natureza e também pelo povo que vive, né? Acari, Esmeralda, Bom Jesus, Lagoa Vermelha, essa região toda aqui. A gente vive muito bem aqui, vive muito bem. Vamos aguardar aí o espaço da oração da Ave Maria. Estamos a 20 graus, faltando 8 minutos aí para as 18. 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Em seguida, Maria, a gente volta para a sequência do entardecer gaúcho até às 19h com os senhores.

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2: O anjo do Senhor anunciou a Maria, e ela concebeu do Espírito Santo. Eis aqui a serva do Senhor. Faça-se em mim segundo a vossa palavra. E o Verbo divino se fez homem e habitou entre nós. Ave Maria, cheia de graça, o Senhor é convosco. Bendita sois vós entre as mulheres, e bendito é o fruto do vosso ventre, Jesus. Santa Maria, Mãe de Deus, rogai por nós, pecadores, agora e na hora de nossa morte. Amém. Rogai por nós, Santa Mãe de Deus, para que sejamos dignos das promessas de Cristo. Amém. Oremos. Infunde, Senhor, nós vos suplicamos, a vossa graça em nossos corações, para que nós, pela anunciação do anjo, viemos ao conhecimento da encarnação de Jesus Cristo, nosso Filho. Pela sua paixão e morte na cruz, chegamos à glória da ressurreição. Pelo mesmo Cristo, Senhor nosso. Amém.
3: Paz e bem. Aqui quem vos fala é o Frei Nédio Pertile. Saudamos a todos quantos nos acompanham pela tua Rádio Fátima. Nesta hora da oração da Ave Maria, peçamos que a bondade e a sabedoria de Deus permaneçam no coração de todos. O dia está terminando. Coloquemos nas mãos de Deus o dia que vivemos. Peçamos a sua luz para que a noite seja transcorrida em paz. Obrigado, Senhor, por este dia. Que a vossa proteção nos acompanhe no repouso desta noite. O Evangelho da Missa de hoje é um trecho do capítulo 5 do Evangelho de Lucas. Naquele tempo, Jesus estava na margem do lago de Genezaré e a multidão apertava-se ao seu redor para ouvir a palavra de Deus. Jesus viu duas barcas paradas na margem do lago. Os pescadores haviam desembarcado e lavavam as redes. Subindo numa das barcas, que era de Simão, pediu que se afastasse um pouco da margem. Depois, sentou-se e da margem ensinava as multidões. Esse pequeno trecho inicial do Evangelho de hoje, que foi proclamado na missa, do Evangelho de Lucas, traz revelações importantes. O interesse do evangelista Lucas é narrar o chamado vocacional dos primeiros discípulos, as duas duplas de irmãos, Pedro e André, Tiago e João, pescadores do Mar da Galileia, também chamado de Lago de Genezaré. Chama a atenção a presença de Jesus entre os pescadores na margem deste grande lago. Ali se encontram os pescadores artesanais, os compradores de peixes, mas não só. Para dar continuidade ao projeto da implantação do Reino de Deus no mundo, missão esta para a qual Jesus veio a este mundo, Jesus mesmo vai em busca de colaboradores e vai encontrá-los no ambiente de trabalho, num trabalho que lhes garanta a dignidade da vida. Mas é na beira do Mar da Galileia que Jesus encontra não só pescadores e compradores de peixes, mas uma imensa multidão vinda de todos os lados e se aproxima bem perto de Jesus para ouvir a sua palavra. São pessoas pobres, simples, humildes, pessoas sofridas, trabalhadores e trabalhadoras braçais que querem ouvir o verdadeiro mestre, querem seguir o que ensina o verdadeiro pastor, querem ver e ouvir o ungido de Deus, aquele que foi enviado ao mundo para evangelizar os pobres, como diz o evangelista Lucas, citando o profeta Isaías. O evangelista Lucas conta que Jesus subiu numa das barcas de Simão Pedro, afastou-se um pouco da margem do lago e anunciava as coisas de Deus à multidão que se apinhava na encosta semicircular do lago Galileu. A multidão busca Jesus para ouvir palavras de Deus e palavras humanas com sabor de vida eterna. Essa busca lembra a resposta que Jesus deu ao adversário quando foi tentado nos dias do seu jejum. Não só de pão vive o homem, mas de toda a palavra que sai da boca de Deus. A quem se compreende como cristão, discípulo missionário de Jesus, a palavra de Deus é uma necessidade tanto quanto a água. Sem beber a água, nós simplesmente morreríamos. O mês de setembro é o mês da Bíblia. Todos os anos, especialmente no mês de setembro, quando fazemos memória de São Jerônimo, o tradutor da Bíblia, a Igreja Católica no Brasil medita e se alimenta a sua espiritualidade através da leitura da palavra de Deus para renovar a esperança e a alegria de viver. Neste ano de 2026, o tema para o mês da Bíblia é inspirado no profeta Daniel, que diz assim: "O seu reino jamais será destruído." O profeta Daniel proclama em alto e bom tom que o reino de Deus jamais será destruído, mas que permanece para sempre, para renovar a fé em tempos difíceis, em tempos ruins, em tempos de crises, a fim de esperançar o tempo presente. O profeta Daniel anuncia a palavra de Deus ao povo eleito que vive uma situação de perseguição, medo e incertezas. O profeta quer ensinar ao povo que vive da palavra de Deus que, mesmo vivendo numa situação de sofrimento, os poderes terrenos, por mais fortes que sejam, um dia vão terminar. Já o reinado de Deus, na vida prática dos que têm fé, ultrapassa a morte, vai permanecer para a eternidade. Rezemos diante da Bíblia com estas palavras: que a palavra de Deus seja luz e força em nosso caminho, ilumine as nossas mentes, aqueça os nossos corações e agilize os nossos pés e as nossas mãos para fazer sempre o que agrada a Deus. O Deus da vida vos abençoe, o Pai, o Filho e o Espírito Santo. Amém.
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13: 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E a hora?
14: 18 horas, mais 8 minutos.
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1: 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E a temperatura?
2: Aqui nos estúdios da tua Rádio Fátima, 20 graus.
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amigos, 18 horas mais 12 minutos. Veio a 20 graus a temperatura nesse fim de tarde aqui na Terra da Vacaria. A sequência do nosso Entardecer Gaúcho, por ordem sempre de GZ Bombas Diesel. 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Não dá para perder tempo, né, seu Gilceu? Tem que nos sustentar na cidade, esse povo aí. Vamos lá, vamos com os monarcas por aqui após a Ave Maria e até às 19 estamos com os senhores.

0: aí, né, nosso Porca Véia com coplas de Viramundo. Por aqui, também os Monarcas taureando no entardecer gaúcho. Um abraço, meu amigo João Antunes, o homem lá do Boqueirão, né? Tá nos dando uma carona na região de Tapejara. Gostou desta Porca Véia aí, ô, meu amigo João? Um abração aí. Obrigado aí pela companhia sempre.
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5: 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E a hora?
0: 18h24.

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7: 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E a temperatura?
8: 19 graus.
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8: Agora 18 horas mais 28 minutos. 19 graus, dona Kátia Valente, está? E tempo bom na Vacaria. O que a senhora nos diz aí? 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
23: Olá, meus amigos e caros ouvintes. Na quinta-feira, nós vamos ter umas instabilidades se deslocando, mas elas devem ficar mais concentradas na metade sul do estado. Então, o que que acontece? Por aqui, a gente segue com uma condição da presença do sol e variação de nebulosidade. Mas, atrás, né, dessas instabilidades associadas aí a uma baixa pressão, vai entrar uma massa de ar mais frio. E isso é que vai impactar o tempo por aqui. Então, nesta quinta-feira, as instabilidades ficam mais para metade sul e oeste do estado e por aqui vamos ter um dia com sol e variação de nuvens. E a temperatura ainda fica um pouco elevada, máximas na faixa de 20 a 22 graus aqui na região. Mas aí, na sexta-feira, nós vamos ter a entrada desta massa de ar mais frio. Ela vai tomando conta de todo o estado. E com isso, as temperaturas, então, tendem a diminuir em todas as regiões e aqui na nossa região também. Na sexta-feira, inclusive, podemos ter até um aumento da nebulosidade, não se descarta alguma chuva, assim, mais isolada. E depois, ao longo da tarde, principalmente à noite, é o ar mais frio que passa a atuar. A temperatura na sexta-feira já oscila entre 17 e 18 graus, no máximo por aqui. E aí, no final de semana, o tempo volta a ficar mais firme e frio. Inclusive, vamos ter previsão de geadas entre o domingo e o início da semana que vem. Com a previsão do tempo, Kátia Valente.

18h31, 19 graus está a temperatura, vai dar uma refrescadinha só no fim de semana, não dá nada, né? 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Alô, senhor Luiz Antônio, um abraço aí. Obrigado aí pela companhia. O que que deu, Dora? Ali já parou? Não, nós vamos embora já. Tem Grenal hoje, mas é às 8h, né? Hoje vamos sair no horário aí, vamos sair no horário. Quero ver quem mais chega aqui com a gente. Buenas, tio Mário, tudo bem? Tudo tranquilo? Gildo de Freitas, assim é que eu sou. Olha aí. Um abraço aí, meu amigo Ayrton. Obrigado pela companhia. Vamos então de duas aqui, o Sidney Lima, mais um galo que canta.

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Tá aí, né, o tio Gildo de Freitas dando a sua explicação no verso. É um Tauro, tio Gildo, né? Assim que eu sou. E o Sidney Lima, mais um galo que canta aqui no Interdecer. 21 faltando para 19, estamos a 19 graus de temperatura. O último recheio, mais um gaitaço que hoje temos que encerrar uns minutos antes ali, porque tem a propaganda política e tal, aí em seguida a Voz do Brasil. E à noite é Grenal, né?

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12: 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E a hora?
13: 18h42.
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1: 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E a temperatura?
2: 19 graus.
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2: Reta final, 14 minutos faltando aí para 19. Ana Lúcia, muito boa tarde aí. Vou trazer essa música só nos pés. Deixa eu achar o Paulo Garcia, vamos colocar A Saudade Cruzou Lá em Casa, né? O Neri Bueira gosta muito também. É, a dona Neiva. Ô, dona Neiva, o que é isso aí? É um bolinho, como é que é esse aí? Bolinho? Bolinho salgado. Opa! Aqui em Timarajanta, hoje é uns grústulezinhos salgados, né? Economizar, hein? Tá certo. Diz que chega de doce, dizendo, né? Um grande abraço aí. Obrigado aí pelo carinho e pela companhia, né? Quer me judiar mesmo, hein?

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1: Zate, Dolores, vamos picar a mula, né? 19 graus temperatura, 8 faltando aí para as 19. Obrigado a você que nos prestigiou com a sintonia, que participou com a gente, que só nos ouviu. Sempre nosso muito obrigado. 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Obrigado às demais empresas que apoiam a gente no entardecer com a hora certa e com a temperatura. Deus abençoe a todos nós, muita saúde, muita paz. E amanhã, colorados e gremistas que torcem cada um pro seu, tudo na paz, né? E amanhã a gente se encontra aí, a partir das 16h, com mais um Entardecer Gaúcho aqui pela 90.5 FM, que daqui a pouco transmite o jogo aí.

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24: Tipo de...
0: golpe e a vítima terá um campo disponível para descrever como ocorreu a situação.
2: Está chegando o fim do prazo para escolher os livros didáticos que vão ser usados a partir do ano que vem.
3: Escolas públicas têm até 8 de setembro para definir as obras. Gabriela Noronha.
4: Os livros didáticos serão utilizados nos próximos 4 anos por estudantes e professores do 1º ao 5º ano do ensino fundamental.
2: Hoje, na apresentação da Voz do Brasil, eu, Mariana Jungmann e Luciano Seixas.
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2: A saúde das mulheres ganha novas regras no SUS.
3: Uma lei publicada nesta quinta-feira garante o direito a uma avaliação médica completa, pelo menos uma vez por ano, com exames de rotina e ações de prevenção.
24: As mulheres vão ter direito a uma avaliação médica completa pelo SUS, pelo menos uma vez por ano. A medida está prevista em uma lei publicada nesta quinta-feira no Diário Oficial da União. O objetivo é reforçar a prevenção e ajudar a identificar doenças e outros problemas de saúde o mais cedo possível. A avaliação deve incluir exames de rotina e de triagem, definidos de acordo com a idade e as principais doenças que atingem a população feminina. O atendimento também vai levar em conta fatores como condição de saúde, situação socioeconômica e local de residência. A nova lei prevê ainda campanhas para incentivar os cuidados com a saúde das mulheres. Entre as ações estão orientações sobre alimentação, atividade física, saúde mental e vacinação, além da realização de exames preventivos. As novas regras entram em vigor 180 dias depois da publicação da lei. Márcia Fernandes, para a Voz do Brasil.
2: Foi apresentada hoje a Central de Comando das UTIs Inteligentes do SUS, que monitora em tempo real os pacientes internados em 6 hospitais do Brasil.
3: Sediada na Universidade de São Paulo, a sala contará com monitoramento 24 horas e vai contribuir para o atendimento dos pacientes.
2: Para isso, as UTIs inteligentes vão utilizar a conectividade e a inteligência artificial, como destacou o ministro da Saúde, Alexandre Padilha.
25: A inteligência artificial é uma realidade quando é aplicada a uma estrutura, ou seja, trazer essa incorporação tecnológica para servir os pacientes do SUS. Isso é inovação com acesso. Essa é uma tecnologia que vai ser apropriada também pelos hospitais privados, pela saúde suplementar, vai crescer na densidade tecnológica do país.
3: A expectativa é reduzir as complicações clínicas e o tempo de internação dos pacientes, aumentar a rotatividade dos leitos e o acesso aos serviços do SUS.
2: Início das aulas desperta aquele interesse pelo material novinho que vai acompanhar o aluno durante toda a jornada daquele ano.
3: Escolas públicas de todo o país têm até a próxima terça-feira para decidir quais livros serão usados pelos próximos 4 anos.
4: Escolas públicas de todo o Brasil têm até o dia 8 de setembro para escolher os livros didáticos que serão utilizados nos próximos 4 anos por estudantes e professores do 1º ao 5º ano do ensino fundamental. O processo de seleção faz parte do Programa Nacional do Livro e do Material Didático, iniciativa executada pelo Fundo Nacional de Desenvolvimento da Educação, o FNDE, em conjunto com o Ministério da Educação. Para auxiliar as equipes na decisão, Fernanda Pacobaíba, presidente do FNDE, explica que o MEC disponibiliza o Guia Digital, ferramenta que reúne informações sobre as obras aprovadas. Segundo Fernanda Pacobaíba, os livros selecionados passam por uma análise criteriosa.
26: O que o FNDE disponibiliza a partir de uma seleção junto com o Ministério da Educação, quais foram as obras selecionadas. Então, vamos imaginar, para português, tem 4 possibilidades. E aí é o professor, junto com a rede, que vai dizer, ah, eu quero a obra do autor X, porque ela tem mais a ver com a minha peculiaridade aqui.
4: A escolha dos materiais, segundo a orientação do MEC, deve ser realizada de forma coletiva, incluindo professores, coordenadores e gestores escolares. E essa decisão tem até oficina para preparar toda a equipe na escola pública onde a Juliana Cristina Silva trabalha em Brasília. Ela é coordenadora pedagógica e afirma que é fundamental que os livros atendam à realidade dos estudantes.
27: Professora Quintana,
5: sala de aula e o mais próximo ao aluno.
4: Roberto Alves, diretor da mesma escola onde a Juliana trabalha, conta que mesmo em um cenário cada vez mais cheio de telas e aparelhos eletrônicos, o livro didático segue como um aliado essencial no processo de ensino e aprendizagem.
5: O livro físico, ele é muito importante ainda, apesar de tanta tecnologia, né? Então as crianças gostam de receber, coloca o nome, coloca o telefone, coloca a série, porque não pode perder o livro, tem que ter cuidado. O livro é um parceiro do dia a dia.
4: Após a análise das obras e a definição dos livros escolhidos, o diretor da escola ainda deve enviar o registro no sistema PNLD Gestão, com acesso pela conta gov.br. Reportagem Gabriela Noronha.
2: E professores podem ter acesso a descontos em compras e serviços. Para isso, devem participar da iniciativa #TôComProf.
3: Com mais de 40 empresas físicas e online aderiram à iniciativa de bancos e farmácias a aplicativos de alimentação e cursos de pós-graduação.
2: As empresas podem ser identificadas por meio do selo #TôComProf ou ser verificadas na página do programa no portal do MEC.
3: Para ter acesso aos benefícios, basta apresentar a Carteira Nacional Docente do Brasil.
2: O documento pode ser solicitado por professores da educação básica e superior de escolas públicas e privadas de todo o país, que estejam no exercício da profissão.
3: Confira como obter o documento com Graziela Mendonça.
6: Professores da educação básica e superior já podem solicitar a Carteira Nacional Docente do Brasil. O documento pode ser emitido por profissionais em exercício em instituições públicas ou privadas de todo o país. A solicitação é feita pela internet, no sistema oficial da Carteira Nacional Docente, com acesso pela conta gov.br. O sistema verifica os critérios de elegibilidade e os dados do vínculo com a instituição de ensino. Para solicitar o documento, é necessário ter o CPF regular e cadastro ativo no E-Social pelo empregador. Depois da conferência dos dados, o professor deve completar o cadastro, enviar uma foto e confirmar as informações para a emissão da versão digital. O documento tem validade de 10 anos e possui QR Code para verificação. Ele também permite acesso a benefícios previstos para professores, como descontos em hotéis, estabelecimentos credenciados e eventos culturais, além de condições específicas em produtos e serviços. Para saber mais e solicitar a Carteira Nacional Docente, acesse maisprofessores.mec.gov.br. Graziela Mendonça, para a Voz do Brasil.
2: E por falar em pesquisa, você que é professor da educação básica, uma oportunidade de formação profissional e acadêmica.
3: O Ministério da Educação e a Coordenação de Aperfeiçoamento de Pessoal de Nível Superior, a CAPES, divulgaram mais de 8 mil vagas em cursos de pós-graduação para docentes da rede pública de ensino.
2: As oportunidades contemplam mestrado e doutorado acadêmico em áreas como matemática, letras, biologia, história e demais áreas do currículo escolar.
3: Também serão oferecidas mais de 1000 vagas para mestrados profissionais nas áreas de educação inclusiva e educação tecnológica.
2: Os interessados podem se inscrever pelo portal Formação Mais Professores no endereço gov.br/mec.
3: Uma mistura improvável que promete construir casas mais frescas e sustentáveis.
2: Cientistas da Universidade Federal de Lavras, em Minas Gerais, desenvolveram um bloco de concreto usando fibra de coco e restos de mineração.
3: O novo material reduz a transferência de calor e pode criar ambientes mais confortáveis.
2: Os detalhes dessa novidade você confere agora no quadro Ciência em Prática.
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8: Uma forma sustentável para um velho conhecido da construção civil. Um bloco de concreto mais resistente, feito com fibra de coco e resíduos de mineração da rocha quartzito.
9: Sou Isabelle Cristina de Carvalho Terra, sou engenheira civil e doutora em engenharia de biomateriais da Universidade Federal de Lavras. A pesquisa, ela teve como objetivo avaliar a possibilidade de produzir blocos de concreto para alvenaria incorporando dois tipos de resíduos. Resíduo de quartzito, que é proveniente da mineração, e fibras de coco, proveniente de resíduos agroindustriais.
8: Dois ingredientes inusitados e uma receita que promete conforto para os lares brasileiros. Os blocos de concreto prometem amenizar o calorão dos materiais tradicionais.
9: Os blocos convencionais de concreto, eles podem apresentar elevada transferência de calor. Então, a pesquisa mostrou que a utilização das fibras de coco reduz a condutividade térmica dos blocos. Então, na prática, isso pode contribuir para menor transferência de calor, ambientes internos mais confortáveis, menor necessidade de climatização artificial, possibilidade de redução do consumo de energia. A contribuição ambiental da pesquisa, ela é bastante significativa, porque ela transforma dois materiais que seriam considerados resíduos em matérias-primas para a construção civil. A incorporação desse material em blocos de concreto oferece uma alternativa de destinação tecnicamente viável. Isso representa uma lógica de economia circular.
8: Acompanhe a pesquisa na página da Universidade Federal de Lavras. E esse foi o Ciência na Prática, com produção de Warby Calil e edição de Edinaldo Júnior. E nosso encontro com o Saber Científico volta na próxima semana. Até lá.
3: O Pix tem novas regras para que os usuários tenham mais clareza para contestar uma operação identificada como fraude ou golpe.
2: As mudanças deverão ser efetuadas pelos bancos, dando mais liberdade para que o usuário encaminhe documentos e informações.
1: Disponível desde 1º de outubro de 2025 nos aplicativos das instituições que oferecem o Pix, a funcionalidade de contestação por meio do Mecanismo Especial de Devolução, MED, passa a contar com uma jornada mais orientativa. O sistema vai facilitar a identificação do tipo de golpe e a vítima terá um campo disponível para descrever como ocorreu a situação, inclusive com a possibilidade de anexar documentos e comprovantes que serão analisados pela instituição financeira. O MED também vai trazer orientações em casos que não envolvam fraudes, como a não entrega de produtos comprados por meio do Pix, direcionando o usuário para os canais de atendimento do consumidor. Outras mudanças se referem a funcionalidades dos aplicativos. As instituições deverão informar quando houver mudanças no destinatário de contatos salvos para operações de Pix. A função Pix automático deverá trazer em destaque a identificação do recebedor. As novas regras entram em vigor em 1º de março de 2027. O prazo é para que as instituições façam as alterações em seus aplicativos. Nazi Brum, para a Voz do Brasil.
3: Rico em proteína e nutrientes, como por exemplo o ômega 3, uma gordura boa que faz bem para o cérebro e para o coração.
2: Pode ser feito assado, cozido, grelhado, ensopado.
3: Estamos falando de peixes e frutos do mar.
2: E já começou a semana do pescado, que estimula o consumo dessa carne tão saudável.
10: Incentivar o consumo de pescado no Brasil. Esse é o objetivo da Semana do Pescado, que este ano é realizada entre 1º e 15 de setembro. Criada em 2003 pelo Ministério da Pesca e Aquicultura, a iniciativa também tem o objetivo de valorizar o empreendedorismo pesqueiro. A campanha propõe que as pessoas criem o hábito de incluir o consumo do pescado ao menos uma vez por semana.

0: aqui.
1: O peixe foi o meio de sobrevivência do seu Francisco dos Santos Bezerra, que desde os 9 anos de idade já acompanhava o pai, que era pescador. Hoje, aos 65 anos, está aposentado da profissão.
2: Saí assim 2:30 da manhã e quando era 1 hora da tarde já estava chegando de volta. Minha família toda eu criei a custa de pescaria.
1: E foi justamente o pescado que fez a merendeira Marli Pereira de Souza ganhar até prêmio. Só de saber os ingredientes, já dá a vontade de experimentar essa receita, que leva o nome de peixe joia rara.
3: Leite de coco, extrato de tomate, vem a batata inglesa, vem o queijo mussarela, que dá todo o diferencial, né? Todo o sabor do peixe. Nós colocamos o tomate, a cebola, o pimentão, a manteiga, para dar aquela refogada, aquela apurada, e é onde vai dando sabor.
1: E esse prato é um dos preferidos de Ana Júlia Ramos da Silva, de 9 anos.
4: Gosto muito do peixe porque o peixe é macio e também do queijo e da batata.
1: A diretora escolar Maria Ângela Rolim de Oliveira garante que os alunos aprovam essa refeição.
5: Na escola, a gente usa muitas estratégias para a criança aceitar bem o peixe. Então, aqui na escola, eles amam o peixe assado. Eles amam esse peixe, né, que a nossa merendeira faz com batata, com queijo mussarela. Então, assim, tem uma boa aceitação.
1: O pescado chega até as escolas públicas de diferentes regiões do país por meio do PNAE, o Programa Nacional de Alimentação Escolar. Uma pesquisa nacional realizada pelo FNDE em parceria com o Ministério da Educação e o Ministério da Pesca e Aquicultura aponta o potencial de ampliação do pescado na merenda escolar. O levantamento revela que a inclusão do pescado nas escolas ainda possui espaço para crescimento. O ministro da Pesca e Aquicultura, Édipo Araújo, ressalta que a cadeia produtiva nacional está muito organizada e preparada para atender a demanda.
6: São pescadores, pescadoras, armadores, aquicultores, feiras e empresas que envolvem essa cadeia. O pescado brasileiro, ele precisa estar no centro da mesa da população brasileira.
1: E quem ficou com vontade de comer peixe pode conferir receitas, espécies de peixes, além de dicas sobre como escolher o pescado, saber se ele está fresco e bem armazenado no site comapescado.com.br. Reportagem Luciana Colares de Holanda.
7: Uma plataforma abre possibilidades para que pessoas com deficiência pratiquem atividades esportivas.
8: Mas quem pode participar? No Paradesporto, atletas com diferentes tipos de deficiência podem competir.
7: Para promover disputas justas e significativas, existe um sistema de classificação que determina quem é elegível para competir e agrupa os atletas em classes esportivas, considerando o impacto da deficiência nas atividades fundamentais de cada modalidade.
9: Atleta paralímpica de tênis de mesa, Carla Maia, conta como o esporte transformou sua vida.
10: Trouxe propósito, me trouxe desafio, me trouxe saúde, oportunidade até como repórter depois. Por isso eu indico para todo mundo.
9: E para quem deseja começar a praticar uma modalidade paralímpica, como Carla Maia, o Comitê Paralímpico Brasileiro oferece uma plataforma que reúne orientações sobre como dar os primeiros passos e permite localizar clubes e associações que desenvolvem atividades esportivas adaptadas. A página Quero Ser Atleta Paralímpico está disponível no site cpb.org.br. Ela apresenta informações para quem pretende iniciar no esporte, seja por lazer e inclusão, ou seja com o objetivo de seguir uma trajetória no alto rendimento. A ferramenta também facilita a busca por instituições que atuam no esporte paralímpico. Segundo o Comitê Paralímpico, existem atualmente mais de 1000 associações dedicadas ao desporto para pessoas com deficiência em todas as regiões do Brasil. O secretário nacional de Paradesporto do Ministério de Esporte, Fábio Araújo, explica qual é o primeiro passo para encontrar a modalidade adequada.
11: Então, procure uma entidade
0: que ofereça um esporte inclusivo, acessível e seguro, porque quando você insere o esporte na sua vida, você não está falando só de competição, você está falando de empoderamento, que ela vai buscar uma educação melhor, uma vida social, ela vai buscar seus direitos, ela vai buscar emprego melhor. Então, o esporte é a porta de entrada para muitas outras coisas dentro da vida da pessoa com deficiência.
9: E o tipo de deficiência e como ela impacta a execução das atividades não impede a prática de qualquer modalidade. No paradesporto, os atletas passam por uma classificação. O objetivo é minimizar o impacto da deficiência sobre o resultado da competição. O processo é realizado por classificadores certificados que levam em consideração quanto a deficiência afeta a execução das tarefas e atividades fundamentais de determinado esporte. Assim, os atletas podem competir de forma justa em cada modalidade. Reportagem Cleide Lopes.
8: Dia 7 de setembro, próxima segunda-feira, celebramos a independência do Brasil. Mas para chegar a essa conquista, a história começou bem antes de 1822.
7: Foi resultado de um processo que não ocorreu apenas às margens do Ipiranga, mas que envolveu guerras na Europa e Brasil.
8: E não só com personagens dos livros, mas brasileiros anônimos em diversas regiões do país.
7: Vamos conhecer um pouco mais sobre essa história na reportagem de Graziele Bezerra.
11: No início do século XIX, a Europa estava em guerra. O imperador francês Napoleão Bonaparte decretou o impedimento do comércio dos países europeus com a Inglaterra. Diante da recusa de Portugal em aderir e a ameaça de uma invasão francesa, o príncipe regente Dom João decidiu transferir a corte portuguesa para o Rio de Janeiro. Foi então que o Brasil deixou de ser colônia e passou a integrar o Reino Unido de Portugal. Anos depois, com a queda de Napoleão na Europa, as cortes portuguesas passaram a exigir o retorno da família real. Dom João retornou a Portugal, mas deixou aqui seu filho, Dom Pedro I, que protagonizou o chamado Dia do Fico. Em 9 de janeiro de 1822, conforme relembra o escritor e jornalista Laurentino Gomes.
12: Dom Pedro, pressionado pelas cortes constituintes que queriam que ele voltasse a Portugal, ele decide, não, se é para o bem da nação e felicidade geral de todos, eu fico. Ou seja, é um rompimento entre o herdeiro da coroa portuguesa e a monarquia que estava em Lisboa. E a partir daí, diria assim, que o processo se torna irreversível, né?
11: No dia 7 de setembro, nas proximidades do rio Ipiranga, Dom Pedro recebeu cartas com notícias e decisões das cortes portuguesas. E foi ali que ocorreu o episódio que entrou para a história como o Grito da Independência. Como detalha o historiador e diretor do Museu do Ipiranga, Paulo Garcês Marins.
13: Aqui foi declarada a independência, porém, essa independência foi pactuada no Rio de Janeiro, naquilo que viria a se tornar a Corte Imperial, com as elites do país fazendo um movimento bastante conservador nesse processo de independência.
11: Outros personagens tiveram participação direta no processo de independência, como o ministro José Bonifácio e a princesa Leopoldina, esposa de Dom Pedro. Sem eles, provavelmente Dom Pedro não teria conseguido aguentar a pressão entre a corte de Lisboa e os interesses brasileiros, segundo o jornalista e escritor Laurentino Gomes. Mas ele lembra também de outros brasileiros que protagonizaram a independência.
12: Os brasileiros de 1821 e 1822 sonharam grande. Brasileiros ricos, imperiais, mas também brasileiros pobres, brasileiros escravizados, brasileiros simples, anônimos. Sonharam que o Brasil poderia se manter como um país unido, que não se dividisse, um país que se tornasse independente de Portugal e tivesse grandes ambições. Esse Brasil aconteceu. Nós temos o Brasil hoje graças aos sonhos daquela época.
11: Para consolidar a independência, ocorreram confrontos em diferentes regiões do país. Houve combates e mortes no Ceará, no Piauí, no Pará e, sobretudo, na Bahia, onde foram desencadeadas as batalhas de Pirajá e de Itaparica. colaboração de Malu Prado, reportagem Graziele Bezerra.
8: Quem estava na lista de espera do ProUni e foi chamado tem até o dia 14 de setembro para comprovar as informações apresentadas na inscrição.
7: A documentação deve ser entregue à instituição de ensino indicada pelo candidato.
8: Cada faculdade ou universidade define o formato de recebimento dos documentos exigidos, que pode ser presencial ou online.
7: Quem não apresentar os dados no prazo, perde a vaga.
8: O programa Universidade para Todos usa a nota do Enem para conceder bolsas em instituições particulares de ensino.
7: E essas foram as notícias do governo federal.
8: Uma realização da Secretaria de Comunicação Social da Presidência da República.
7: Com produção da empresa Brasil de Comunicação.
8: Fique agora com as notícias do Poder Judiciário e do Congresso Nacional. Boa noite.
7: Boa noite para você. Até amanhã.

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2: Jornada Ítalo-Hispano-Brasileira de Direito Público foi encerrada no Supremo Tribunal Federal com debate sobre integridade do processo democrático eleitoral.
3: Para STJ, comprador de celular defeituoso não está dispensado automaticamente de aguardar prazo legal para conserto.
2: Bancário chamado de devagarinho, obtém aumento de indenização na justiça.
3: Boa noite, eu sou o Arthur Filho.
2: E eu sou Walter Lima.
3: A 17ª Jornada Ítalo-Hispano-Brasileira de Direito Público foi encerrada nesta quinta-feira no Supremo Tribunal Federal com debates sobre integridade do processo democrático eleitoral e o papel da justiça constitucional.
2: O encontro, iniciado ontem, reuniu magistrados, professores e pesquisadores do Brasil, da Itália e da Espanha. Marta Ferreira.
4: A jornada teve como tema resistência democrática e justiça constitucional. Na terceira e última sessão do evento, os debates abordaram a atuação da justiça constitucional para garantir a regularidade das eleições. O diretor do Centro de Estudos Constitucionais do STF, Fernando Facuri Scaff, apresentou o panorama dos acontecimentos posteriores às eleições presidenciais de 2022 e exibiu vídeo institucional sobre os ataques às sedes dos três poderes em 8 de janeiro de 2023. Ele citou as investigações, os processos e os julgamentos decorrentes dos ataques. Segundo Scaff, o cenário político brasileiro continua marcado por disputas intensas e críticas ao Supremo e ao sistema de justiça.
3: STJ entende que comprador de celular defeituoso não está dispensado automaticamente de aguardar prazo legal para o conserto.
2: O prazo definido em lei é de até 30 dias para o fornecedor resolver o problema. Fátima Uchoa.
5: A Defensoria Pública do Rio de Janeiro ajuizou ação civil pública contra as operadoras Claro, Oi, Tim e Vivo, alegando que o celular é produto essencial e por isso seria abusiva a prática dos fornecedores de não disponibilizar o direito imediato à troca, à devolução do valor pago ou ao abatimento do preço. Mas o Tribunal de Justiça Estadual discordou. No voto condutor do julgamento pelo STJ, o ministro Ricardo Vilas Boas Cueva observou que, em regra, só após os 30 dias é que a lei garante ao consumidor uma dessas três opções. E embora o celular seja importante na vida cotidiana, cabe ao juiz analisar cada caso se o aparelho é essencial para a pessoa, a ponto de serem dispensados os 30 dias.
3: Um bancário que era alvo frequente de apelidos e brincadeiras ofensivas por causa de uma doença relacionada ao trabalho vai receber uma indenização maior por danos morais.
2: A decisão é da terceira turma do Tribunal Superior do Trabalho, Samanta Flor.
6: O bancário foi diagnosticado com LER-DORT, doença que afetava os movimentos e dificultava que ele realizasse algumas tarefas. O trabalhador passou a ser alvo frequente de comentários e brincadeiras ofensivas entre os colegas. Para a terceira turma do TST, além da repetição das ofensas, houve omissão da empresa em impedir a situação. Por isso, a corte elevou a indenização por danos morais de 10 mil para 20 mil reais.
3: Tribunal Superior Eleitoral celebra Pacto Nacional pela Paz e Tolerância nas eleições 2026.
2: Acordo busca promover diálogo, segurança, pluralismo e fortalecimento da democracia no pleito de outubro. Fábio Ruas.
7: O pacto foi firmado nesta quinta-feira com instituições da sociedade civil e organizações religiosas. O objetivo é fortalecer a democracia, promover a convivência pacífica e contribuir para a realização de eleições livres, seguras e legítimas. Na abertura do evento, o presidente do TSE, ministro Cássio Nunes Marques, disse que o tribunal dá um passo que transcende o calendário eleitoral por um propósito comum de fortalecer a democracia brasileira e reafirmar um de seus pilares constitucionais, o pluralismo político. Ele disse também que é necessário construirmos um ambiente em que ninguém tenha medo de votar, de manifestar opinião, de participar da vida pública ou de defender as próprias convicções.
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3: A você, uma boa noite.
2: E até amanhã.

0: Eu sou Paula Groba.
1: E eu sou Humberto Pinheiro.
0: E estes são os destaques de hoje do Jornal do Senado, que começa agora.
1: Aprovada a MP da taxa das blusinhas, que zera imposto sobre compras internacionais de até $50.
0: Congresso aprova medida para acelerar fila de benefícios do INSS.
1: Senado aprova a criação de Universidade Federal da Fronteira Norte.
0: Boa noite.
1: Boa noite.
0: O Senado confirmou o fim da taxa das blusinhas, que é um imposto nas compras internacionais de até $50.
1: A medida ainda determina a realização de avaliações periódicas sobre os impactos da desoneração fiscal. E mais, o texto ainda prevê isenção de impostos para medicamentos de doenças raras que não tenham similar no Brasil. Repórter Márcio Maturana.
2: Agora é definitivo. Compras internacionais de até $50, cerca de R$250, não pagam mais um imposto de importação, que era de 20%. A senadora Leila Barros, do PDT do Distrito Federal, foi a relatora na comissão mista da medida provisória.
3: Enquanto o viajante que se desloca ao exterior já goza de isenções de tributos federais sob a bagagem no valor de $1.000, a família de baixa renda que não viaja não dispõe desse mesmo canal desonerado. A única forma de disposição desse extrato social para adquirir produtos importados de pequeno valor é pela remessa internacional.
2: Nas compras de até $3.000, as alíquotas da importação serão reduzidas de 60% para 30%. Uma das mudanças é a isenção de impostos para medicamentos de doenças raras que não tenham similar no Brasil. Outras são a adoção de medidas para venda de produtos ilegais e a realização de avaliações periódicas sobre os impactos da desoneração. O primeiro em 3 meses e os seguintes em intervalos de no máximo 6 meses, como explicou Leila Barros.
3: A gente atendeu em parte a maior preocupação do setor, que é a avaliação, dando essa autonomia ao Ministério da Fazenda, a avaliação de 6 em 6 meses e também passar pelo Executivo a avaliação do Congresso Nacional anualmente.
2: O imposto sobre importações de até $50 ganhou o apelido de taxa das blusinhas, mas existia para qualquer tipo de produto, como eletrônico ou cosméticos, em compras internacionais que ficaram populares em sites e aplicativos de celular. Já a cobrança do ICMS continua igual para compras de qualquer valor, porque a alíquota desse imposto é definida pelos estados.
0: E o Senado enviou para a sanção presidencial a prorrogação até 2030 de incentivos fiscais a programas de atenção à saúde oncológica e de pessoas com deficiência.
1: Com a medida, empresas poderão continuar direcionando parte de seus impostos para financiar projetos de entidades sem fins lucrativos que atuam na prevenção, no diagnóstico e no tratamento. Repórter Pedro Pincer.
4: O projeto altera o funcionamento do Programa Nacional de Apoio à Atenção Oncológica e do Programa Nacional de Apoio à Atenção da Saúde da Pessoa com Deficiência. O texto prorroga até o ano calendário de 2031 a possibilidade de dedução do imposto de renda para doações destinadas aos dois programas. Com a medida, empresas poderão continuar direcionando parte dos seus impostos para financiar projetos de entidades sem fins lucrativos que atuam na prevenção, diagnóstico e tratamento de doenças oncológicas, bem como em serviços de reabilitação e tecnologias assistivas. A relatora, senadora Mara Gabrilli, do PSD de São Paulo, ressaltou que a aprovação não vai significar aumento de despesas.
5: Não há no texto ampliação de percentuais de dedução, criação de novos benefícios ou majoração de despesa orçamentária direta. Os limites e condições para usufruto do benefício permanecem inalterados, de modo que a renovação do incentivo não implica aumento de renúncia fiscal em termos percentuais, mas apenas a manutenção do regime vigente por mais um ciclo.
4: O texto também atualiza a legislação para incluir o termo correto transtorno do espectro autista e adequa as referências às normas de certificação de entidades beneficentes.

0: Objetivo de diminuir a fila de cidadãos que aguardam benefícios previdenciários. A ideia da MP é dar celeridade à análise dos pedidos, principalmente para aqueles que estão aguardando há mais de 30 dias na fila. A relatora, senadora Zenaide Maia, do PSD do Rio Grande do Norte, destaca que desde a edição da MP, os resultados já são significativos.
1: Os resultados alcançados em 2026 evidenciam a efetividade do programa. Entre janeiro e junho, o número de processos pendentes de análise ou de perícia médica inicial caiu de 2,7 milhões para 1,7 milhão. A redução foi ainda mais expressiva nos processos com tempo de espera superior a 45 dias, que passaram de 1,7 milhão para apenas 557 mil.
0: Como não houve modificação por deputados e senadores no conteúdo da MP enviada pelo Poder Executivo, o texto será agora promulgado pelo Congresso.
2: Atos de crueldade contra animais poderão estar entre as hipóteses que autorizam a aplicação de medidas socioeducativas de internação para crianças e adolescentes.
3: Projeto com essa determinação teve a votação concluída na Comissão de Constituição e Justiça e deve seguir diretamente para análise da Câmara dos Deputados. Repórter Bruno Lourenço.
4: O projeto de lei inclui ações contra animais praticadas com crueldade extrema ou com potencial concreto de causar lesão grave ou morte como nova hipótese de internação para menores de idade. A proposta também aumenta penas para maus-tratos contra animais em geral. A relatora, senadora Leila Barros, do PDT do Distrito Federal, defendeu maior cuidado com os animais.
5: A vedação à crueldade, ela constitui fundamento central do direito animal brasileiro e confere proteção aos animais individualmente considerados. Essa proteção constitucional também se relaciona à dignidade da pessoa humana na medida em que a submissão de animais à crueldade degrada os próprios valores éticos que devem orientar as ações humanas e a atuação estatal.
4: O texto ainda aumenta a punição em casos que envolvam tortura, abuso sexual ou transmissão das agressões pela internet.
2: E avançou no Senado a criação de um serviço de telefone nacional gratuito para encaminhar denúncias de maus tratos a animais. A proposta assegura o direito ao anonimato dos denunciantes.
3: O projeto define como maus tratos atos de crueldade, abandono, agressão, mutilação, falta de alimentação e cuidados, além de trabalho excessivo ou inadequado. O abandono também é considerado maus tratos. A matéria seguiu para análise do plenário em regime de urgência.
2: O Senado aprovou o projeto do Executivo que cria a Universidade Federal da Fronteira Norte.
3: A nova instituição herdará a estrutura, os estudantes, servidores e professores atualmente vinculados ao campus Oiapoque da Universidade Federal do Amapá. Repórter Alexandre Campos.
6: A população do extremo norte do Amapá, que vive no município do Oiapoque e imediações, contará com uma nova instituição de ensino superior. Isso porque o Senado aprovou nesta quinta-feira o projeto do Executivo que cria a Universidade Federal da Fronteira Norte a partir do desmembramento da Universidade Federal do Amapá. Em julho, um projeto semelhante havia sido analisado pelos senadores. No entanto, a proposta foi vetada pelo governo por ter sido apresentada por parlamentar e não pelo Poder Executivo, como manda a Constituição. Representante do Amapá, o presidente do Senado, Davi Alcolumbre, destacou a importância estratégica da Universidade Federal da Fronteira Norte.
7: É fundamental termos a condição de formarmos capacidade intelectual na academia, na universidade, no conhecimento, nessa nova perspectiva das riquezas da exploração do petróleo e das riquezas que o petróleo pode proporcionar para o Brasil e vai proporcionar para a Amazônia, de conhecimento, de inteligência, e a universidade, só ela é capaz de gerar todas essas perspectivas.
6: Além da oferta de vagas em cursos de graduação e pós-graduação, a nova instituição também atuará em pesquisa e extensão e buscará promover o desenvolvimento regional. O projeto segue para a sanção presidencial.
3: Com edição de Paulo Groba e trabalhos técnicos de Eliseu Caires, o Jornal do Senado fica por aqui. Acompanhe agora as notícias da Câmara dos Deputados. Boa noite.
2: Boa noite e até amanhã.
8: 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Plenário da Câmara zera imposto sobre importações de até $50.
9: Câmara confirma Brasil em acordos de proteção à mulher no trabalho.

0: Deputados aprovam Plano Nacional de Cultura para a próxima década.
1: Boa noite. A Câmara aprovou o Plano Nacional de Cultura para os próximos 10 anos. O repórter Antônio Vital tem os detalhes da proposta.
2: A Câmara dos Deputados aprovou o projeto do governo que institui o Plano Nacional de Cultura para os próximos 10 anos. A proposta estabelece princípios, diretrizes, eixos estratégicos e mecanismos de gestão para orientar as políticas culturais do país. Entre os princípios das políticas públicas voltadas para o setor estão o respeito à diversidade cultural, a valorização dos trabalhadores e a garantia de direitos, como o acesso universal à cultura, a liberdade de expressão e a preservação do patrimônio imaterial. Entre os eixos estratégicos estão o financiamento descentralizado, a redução das desigualdades regionais no acesso aos recursos, a presença das artes e da cultura nos currículos escolares e a proteção de culturas tradicionais, indígenas e de matriz africana. Outro eixo é a proteção de direitos autorais no ambiente digital, principalmente em função do uso de ferramentas de inteligência artificial. Cada eixo apresenta objetivos que servirão de base para a elaboração de metas específicas, ainda a ser definidas. O texto também prevê mecanismos de monitoramento do alcance dessas metas, tanto pelo governo federal quanto por estados e municípios. A proposta foi enviada pelo governo ao Congresso no ano passado, a partir de debates da 4ª Conferência Nacional de Cultura e consultas abertas ao público pela plataforma Brasil Participativo, com mais de 85 mil acessos. O relator da proposta, deputado Pedro Czai, do PT de Santa Catarina, acrescentou outros pontos ao projeto, como a prorrogação até 2028 do prazo para que estados e municípios façam a adesão ao Sistema Nacional de Cultura ou criem seus próprios fundos de cultura como condição para receberem recursos da Política Nacional Aldir Blanc de Fomento à Cultura. Esse prazo hoje termina no ano que vem. Pedro Czai disse que os objetivos, diretrizes e eixos estratégicos do Plano Nacional de Cultura contam com fontes de recursos e incentivos fiscais já existentes, mas ele anunciou que o governo vai elaborar um projeto para aumentar as fontes de financiamento para o setor.
3: As ações estratégicas e os indicadores serão democraticamente construídos com estados e municípios do Brasil. Isso para deixar claro, diferente do Plano Nacional de Educação, nós fizemos metas, definimos financiamento, definimos PIB, etc. Neste ponto, em relação ao financiamento, nós vamos apresentar um outro projeto para discutir novas formas de financiamento da cultura brasileira.
2: O projeto cria um colegiado para gerir o Plano Nacional de Cultura, com representantes do Ministério da Cultura, do Conselho Nacional de Política Cultural e dos órgãos gestores dos estados e municípios. A aprovação do Plano Nacional de Cultura para os próximos 10 anos foi acompanhada no plenário pela ministra da Cultura, Margarete Menezes, e foi comemorada pela bancada do governo. A deputada Jandira Fegali, do PCdoB do Rio de Janeiro, destacou a importância da cultura para o país.
4: Cultura é economia, é trabalho, é disputa, é compreender o Brasil profundo, é entender o que ele é capaz, de que forma a gente faz a integração civilizatória de toda a sociedade na sua diversidade. Não há nenhuma luta de resistência e luta por independência que a cultura não tenha sido um fator fundamental. E no momento que tentam nos recolonizar, aprovar esse plano é um instrumento de resistência.
2: O projeto que institui o Plano Nacional de Cultura para os próximos 10 anos foi enviado para análise do Senado. Da Rádio Câmara de Brasília, Antônio Vital.
0: Saúde. Rosiana Sarney, do MDB do Maranhão, quer obrigar o SUS a encaminhar pacientes com câncer para hospitais privados quando os prazos legais para diagnóstico ou início do tratamento não forem cumpridos. A medida também prevê encaminhamento preventivo quando o atendimento público estiver prestes a estourar o prazo.
1: Rosiana Sarney afirma que a proposta dá efetividade aos prazos já previstos para o atendimento oncológico. Pelo texto, o paciente deverá ser comunicado do encaminhamento, terá transporte garantido quando necessário e continuará acompanhado pela rede pública durante todo o tratamento.
0: Previdência. Beto Preto, do PSD do Paraná, propõe que a remuneração de adolescentes e jovens contratados como aprendizes deixe de entrar no cálculo da renda familiar do Bolsa Família. A medida valeria durante a vigência do contrato de aprendizagem e preservaria os demais critérios do programa.
1: Beto Preto explica que a proposta evita que famílias percam o benefício quando um jovem consegue o primeiro emprego como aprendiz. O deputado afirma ainda que a mudança incentiva a qualificação profissional e reduz a evasão escolar.
0: Trabalho. A Câmara aprovou a adesão do Brasil a 2 tratados internacionais sobre trabalho que protegem as mulheres. O repórter Marcelo Lascher traz os detalhes.
5: A Câmara dos Deputados aprovou a adesão do Brasil a 2 tratados internacionais sobre direitos dos trabalhadores e, em especial, as mulheres. Um dos textos aprova a adesão do Brasil à Convenção da Organização Internacional do Trabalho, a OIT, com medidas contra violência e assédio no trabalho. A Convenção 190 da OIT é o primeiro tratado internacional a reconhecer o direito de todas as pessoas a um mundo de trabalho livre de violência e assédio. Os países que ratificarem o texto ficam obrigados a adotar medidas para proibir violência e assédio contra trabalhadores e garantir reparação às vítimas e sanções aos autores. A Convenção considera violência e assédio baseados no gênero como práticas inaceitáveis e inclui o assédio sexual como violência praticada contra as pessoas em razão de seu sexo e gênero. Outro trecho estabelece que as medidas previstas na Convenção se aplicam à violência e assédio que ocorrem no trabalho, inclusive durante os deslocamentos do empregado. A adesão do Brasil ao tratado recebeu parecer favorável da relatora, a deputada Benedita da Silva, do PT do Rio de Janeiro, mas foi criticada pelo deputado Kim Kataguiri, do Missão de São Paulo. Segundo ele, os termos que designam o assédio no ambiente de trabalho são vagos e podem encarecer os encargos trabalhistas.
6: Gente, não é à toa que só 30% dos países que integram a OIT concordaram com esse tratado. Nós, mais uma vez, Brasil, América Latina, África, estamos sendo feitos de tonto pela Europa, que vão lá, usam seus 3 votos, cada país lá na OIT, e empurram legislação trabalhista para nós. A gente fica com a legislação mais cara, a gente fica com a legislação mais burocrática.
5: O plenário também aprovou a adesão do Brasil a outra convenção da OIT, esta voltada para promover a igualdade de oportunidades de tratamento para trabalhadores, homens e mulheres, com responsabilidades familiares. Segundo a Convenção, as responsabilidades familiares não podem ser usadas como uma razão para demissão. Os trabalhadores devem ter direito à livre escolha de um emprego, levando em conta suas necessidades com responsabilidades familiares. A deputada Benedita da Silva também ofereceu parecer favorável à adesão do Brasil a esse tratado.
7: A ratificação da Convenção reforça demais as respostas às interrupções de trajetória laboral impostas pelas responsabilidades de cuidado, que reduzem a densidade contributiva das trabalhadoras e comprometem sua cobertura previdenciária na velhice.
5: As propostas que ratificam a adesão do Brasil às 2 convenções da Organização Internacional do Trabalho sobre assédio e cuidado seguiram para análise do Senado. Da Rádio Câmara de Brasília, com informações de Antônio Vital, Marcelo Larcher.
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0: Segurança Pública.
1: Silvia Cristina, do PP de Rondônia, defende a aprovação da proposta de emenda à Constituição que reduz a maioridade penal de 18 para 16 anos. A deputada argumenta que a medida pode ajudar a reduzir a violência e responsabilizar jovens envolvidos em crimes graves.
0: Silvia Cristina cita a experiência pessoal com a violência ao lembrar o assassinato do pai e diz que criminosos adultos usam adolescentes para cometer delitos. Para ela, é preciso endurecer as punições para quem participa da destruição de famílias por meio da criminalidade.
9: Se diminuir a maioridade, até porque rapaz e meninas, aos 16 anos, eles já votam, já casam, já sabem muito bem, já têm noção do que estão fazendo, a gente diminui essa violência que assola o Brasil. Então, é um fato que causa muita discussão, mas para quem sabe, já sofreu na pele o efeito da violência, não pode deixar de ser favorável a algo que a gente sabe que tem que ser mais rigorosa. Nós temos que ser mais rigorosos nas penalidades de quem sabe que está destruindo família.
1: Sargento Faur, do PL do Paraná, apoia a redução da maioridade penal para casos de crimes graves. parlamentar lembra sua experiência na Polícia Militar para defender punições mais severas a infrações hediondas e de envolvimento com o crime organizado.
10: Muitas vezes fala-se que queremos prender crianças. É mentira. Nós queremos prender menores bandidos. Menores cometem crimes graves transportando drogas químicas, estuprando e matando crianças, matando pessoas para roubar. Precisam ser punidos severamente de acordo com a gravidade dos seus crimes. Comissão especial instalada, já começamos os trabalhos e tive contato com o relator e ele deu a entender que vai fazer uma consulta pública, um plebiscito para que o povo decida finalmente se quer ou não a redução da maioridade penal no Brasil.
0: Na opinião de Sargento Faur, a revisão da legislação penal responde a uma demanda expressiva da sociedade por mais segurança. O deputado garante que a maioria dos integrantes da comissão especial é favorável à proposta.
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0: Justiça.
1: Acácio Favacho, do MDB do Amapá, é autor de proposta que consegue gratuidade da justiça a pessoas que recorram ao judiciário para obter atendimento de saúde do poder público ou de planos privados. Pela matéria, o benefício poderá ser concedido antes da análise da situação financeira do paciente.
0: A gratuidade abrange ações sobre medicamentos, tratamentos, cirurgias, internações e outros recursos relacionados à saúde. Acácio Favacho avalia que a medida facilita o acesso à justiça em situações nas quais os gastos médicos podem comprometer a renda do paciente. Política.
1: Vinícius Gurgel, do PL do Amapá, apoia projeto que impede condomínios e proprietários de proibir o funcionamento de sedes partidárias em imóveis comerciais. De acordo com a proposta, a regra vale desde que sejam respeitadas normas de segurança, acessibilidade e vizinhança.
0: Vinícius Gurgel considera que a medida protege a liberdade de organização dos partidos políticos. O texto torna nulas cláusulas que imponham esse tipo de restrição e prevê que o prejudicado solicite a reparação por eventuais danos. A matéria está no Senado após a aprovação da Câmara.
12: Desenvolvimento Regional.
1: Altineu Cortes, do PL do Rio de Janeiro, defende um regime especial para acelerar obras de reconstrução em cidades atingidas por eventos climáticos extremos. Ele explica que a proposta simplifica licitações, reduz prazos administrativos e prioriza a recuperação da infraestrutura.
0: Na visão de Altineu Cortes, é preciso agilizar as ações de reconstrução e prevenção em estados e municípios em situação de calamidade pública. Para ele, o Estado precisa garantir socorro rápido e eficiente às populações afetadas por desastres naturais.
1: Paulo Litro, do União do Paraná, apresentou o projeto que reforça as regras de segurança para a abertura de comportas de barragens. A proposta do parlamentar determina que a liberação da água seja feita de forma gradual, conforme o volume de chuvas e o nível dos reservatórios.
0: Paulo Litro também propõe a instalação de sistemas de alerta para moradores de áreas próximas às barragens. O texto, que atualmente tramita na Comissão de Integração Nacional, prevê ainda a divulgação dos planos de abertura das comportas para reduzir riscos de inundações.
12: Votação.
1: Deputados aprovam medida que isenta de imposto compras internacionais de no máximo 50 dólares. O repórter Antônio Vital tem mais informações sobre a chamada taxa das blusinhas.
2: A Câmara dos Deputados aprovou medida provisória que isenta do imposto de importação as compras internacionais de até 50 dólares, conhecida como taxa das blusinhas. A medida provisória, aprovada faltando 5 dias para perder a validade, já está em vigor desde maio, quando foi publicada. Até então, as compras de até 50 dólares pagavam taxa de 20%. O texto também zera a alíquota de importação para medicamentos destinados a doenças raras que não tenham similar nacional. Estabelece ainda taxação de 30% para as compras entre 50 e 3 mil dólares. com a possibilidade de o governo impor limites para os produtos mais caros. Além disso, obriga as plataformas de comércio eletrônico a adotarem mecanismos contra fraudes, como preços fictícios abaixo dos preços reais e fracionamento das compras de modo a evitar a taxação. O descumprimento sujeita as empresas a multas, suspensão de atividades e até proibição de operar no país. O texto final cria ainda um sistema de avaliação periódica sobre os impactos da isenção, com dados sobre os impactos da medida sobre os empregos, a arrecadação e o comércio. Os relatórios devem considerar especialmente setores considerados mais atingidos pela concorrência de produtos importados, como de roupas, calçados, brinquedos e cosméticos. Deputados da oposição criticaram a proposta e disseram que o fim da taxação sobre os produtos importados prejudica a indústria e o varejo nacionais. Foi o que disse o deputado Gilson Marques, do Novo de Santa Catarina.
13: O empreendedor brasileiro, aquele que paga a DARF, que paga a Selic a 15%, que contrata e pagar um imposto caríssimo, tem que concorrer com o exterior. A China, por exemplo, que tem regra trabalhista análogo à escravidão, que se diz, entra no solo brasileiro sem nada de imposto.
2: Já deputados da base do governo disseram que eventual prejuízo a comerciantes e fabricantes brasileiros será compensado com a entrada em vigor da reforma tributária no ano que vem, o que vai acabar com o imposto cumulativo sobre os produtos. O deputado Reginaldo Lopes, do PT de Minas Gerais, disse que a medida beneficia quem não pode fazer compras pessoalmente no exterior.
14: É fundamental para aquelas pessoas de menor poder econômico, que não têm condição de fazer viagens internacionais, como os 16 milhões de brasileiros assim fazem e têm o direito à isenção até $2.000.
2: Já o presidente da Câmara, Hugo Mota, disse que a medida beneficia também aqueles empreendedores que dependem de compras no exterior para seu comércio. Ele disse que a Câmara está atenta ao impacto da isenção no setor de varejo.
15: Sabemos que existem preocupações da indústria e do varejo em relação a essa medida. E a Câmara dos Deputados não dará as costas a essas preocupações. A Câmara continuará dialogando com o setor produtivo, buscando conciliar a proteção do poder de compra das famílias, sem deixar de olhar para a competitividade da indústria e a força do varejo nacional.
2: A medida provisória que isenta do imposto de importação as compras internacionais de até $50 seguiu para análise do Senado. Da Rádio Câmara de Brasília, Antônio Vital.
0: Logo em seguida, a aprovação da MP na Câmara, o Senado retomou sessão própria com a inclusão do tema na pauta de votações.
12: Economia.
1: Mauro Benevides Filho, do União do Ceará, é autor de proposta que obriga o Banco Central a enviar ao Congresso as informações solicitadas por deputados e senadores. Ele explica que a medida visa dar mais transparência à relação entre a instituição e o Poder Legislativo.
16: Restabelecer a obrigatoriedade do Banco Central prestar informações ao Congresso Nacional, tanto à Câmara quanto ao Senado, de qualquer informação que o Congresso deseje. Por exemplo, eu quero pedir informação não só do Brasil, quero pedir informação quanto é a taxa de juros lá da Suíça. O Banco Central tem isso e terá que informar para a gente poder fazer uma avaliação da atuação do Banco Central, que eu acho que o Banco Central hoje privilegia muito o sistema financeiro, com taxas de juros muito elevadas, em detrimento da iniciativa privada, das famílias, das pessoas. E nós temos, portanto, que acabar com isso.
0: Mauro Benevides Filho avalia que a fiscalização do Congresso pode ampliar a responsabilidade do Banco Central na definição da política monetária do país. Ele avalia que a taxa de juros atual representa um custo adicional de pelo menos R$300 bilhões por ano.
1: Kleber Verde, do MDB do Maranhão, apresentou o projeto que altera o sistema de consórcios para garantir novos direitos aos participantes desistentes e excluídos. O deputado propõe regras para a devolução de valores, limita multas e veda a cobrança de taxa de administração após a saída do grupo.
0: Kleber Verde acrescenta que o texto prevê o envio de saldos não resgatados ao Banco Central para, segundo ele, facilitar o resgate do dinheiro. Na opinião do parlamentar, a medida busca dar mais transparência e equilíbrio à relação entre clientes e administradoras.
1: Termina agora o Jornal Câmara dos Deputados, produzido pela Rádio Câmara, com trabalhos técnicos de Everson Urani e apresentação de José Carlos Andrade e Márcio Aquilissardi. Uma boa noite para você.
0: Ótima noite. A Voz do Brasil está de volta amanhã.
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37: Direito na bola, dá um chutão buscando o campo de ataque. Matheus Bahia cortou. Matheus Bahia soltou a bola. Encontrou colocado o Thiago Maia. Thiago Maia tocou a bola para o Alan Patrick. Alan Patrick dominou pela meia direita. Pé direito na bola. Levantou na área do Grêmio. Wallace está afastando e metendo a bola para a linha de fundo. Escanteio do Inter, Rodrigo.
38: Tinha endereço. Lançamento do Alan Patrick. Encontrava o Bernabé. Mas o Wallace, na recuperação, se antecipou e cabeceou para fora. Escanteio. O placar é 0-0, informando o grupo IESA.
37: Alan Patrick vai para a cobrança. 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São 3 minutos do primeiro tempo, o placar é 0-0. 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Alan Patrick para a cobrança, pé direito, levantou. O Everton tira de soco. Volta a posse de bola para o Internacional. Matheus Bahia tocou a bola para Alan Patrick. Passou pelo Clyde, fechou para a área. Tocou para o Sanabria, tentou girar para Alan Patrick. Bateu fraco, tá lá. O Everton para pegar, Rodrigo. 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Vai construir, vai reformar, hein? Então vai no Tumeleiro, vai que tá boa, tá? 3 minutos e meio, primeiro tempo, o que, é que ele tá marcando? Ele tá marcando uma falta a favor do time do Grêmio, cobrada pelo Everton. O Everton deu bola para o Wallace fez o passe lateral, soltou para Kahneman. Kahneman domina pelo campo de defesa, tá colocado por ali o Marlon, a bola foi para ele, daí para o Amuso. Amuso ainda está colocado pelo campo do Grêmio, mas deixa a bola sair. Linha de lado, arremesso é colorado. Bruno Gomes está colocado para para a cobrança. E aí tem falta na sequência, porque foi atropelado o jogador Alan Patrick. A falta favorece o time do Internacional. Lado direito, agora já no seu campo de ataque. 4. Primeiro tempo. Placar é 0-0. 0-0. É o Grenal que vai levar ou o Grêmio ou o Internacional para a semifinal da Copa do Brasil. Maripan está dominando pelo campo de defesa. Tentou na frente, soltou para Alan Patrick. Ele não domina. A bola fica para o Marlon, que está recuando para o Everton. O Everton vai ser atacado pelo Sanabria. Ele chuta a bola para o meio do campo. Veio o Thiago Maia. Thiago Maia levantou. Kahneman deu o peixinho, afastou para o time do Grêmio. A bola foi onde está colocado o Pavon. Pavon tocou a bola para o Diego Caio. Foi forte o passe, cortou Vijagra para o Internacional. Diego Caio vai tentar pegar a bola contra o jogador Matheus Bahia. Ela está fora do campo. O arremesso lateral favorece o time do Grêmio.
0: Os pontos de partida do Grêmio, Pedro, eles são muito parecidos com o do Grenal da semana passada. O corredor direito é do Vijaçante, o corredor esquerdo é do Krovinovic e o primeiro marcador de meio é o Noriega, que mais pega o Alan Patrick.
37: É, e o Vijagra está tirando uma bola para o time do Internacional, deu para a perna, bem, ele trombou contra o jogador do Grêmio. Segundo árbitro, não houve falta, ele caiu, a bola seguiu e foi recuada para o goleiro Everton, que sai jogando, empurrando a bola. Onde está colocado o Noriega? Noriega domina pelo campo de defesa, chutou mal, entregou a bola, ficou para o Sanabria, recuou, tocou para o Alan Patrick, buscou Bernabé bem, corta, salvando o Wallace, completa Diego Caio, tirando a bola para a intermediária. O Grêmio tenta pegar a bola, ela é do Pavon. Pavon domina pelo meio, recuou para Vijaçante, um passe enforcado, mas mesmo assim Vijaçante pegou, deu a bola para o Noriega. Noriega está jogando a bola para o Marlon. Marlon toca, a bola é curta, foi até onde está colocado o jogador Amuso. Amuso deu para Krovinovic. Krovinovic deu para Amuso. Amuso carrega ali pela meia esquerda, recuando a bola, deu para Diego Caio. Esse aparece pela direita, tocou a bola para Pavon. Pavon está rente à linha lateral do campo, pé direito na bola, cruzou, corta Maripan para o Internacional, da bola para o Thiago Maia. Thiago Maia tenta jogar ali pelo meio. A bola foi para o Alan Patrick, que domina. Tenta sair jogando, marcado por dois. É desarmado pelo jogador Krovinovic. Mas o árbitro está parando, marcando uma falta. Está caído o jogador do Inter, hein, Gabardo?
1: A falta aconteceu. O capitão do Inter, Alan Patrick, estava conduzindo. O campo acabou sendo derrubado ali pelo volante do Grêmio, pelo Vilhaçante. Falta marcada. 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
37: Rádio Guaramano de Guarani das Missões. Minuano do Alegrete, não me perguntes. Fica o Alegrete, 6 minutos e meio. A bola é do Internacional, dominada pelo jogador Mercado. Mercado está chegando próximo ao meio do campo, não tem pressa para a definição. Ainda ele pisou na bola, encontrou colocado ali pela esquerda o jogador Matheus Bahia. Matheus Bahia atacado pelo Pavon, desarmado por ele. Pavon tentou levar de calcanhar, mas agora o Matheus Bahia recupera, conduz o Inter para o ataque. Bernabé está pedindo pela ponta, a bola foi para ele. O Wallace está tirando, a bola bateu no Bernabé e no rebote dá nas mãos do goleiro do Grêmio, Rodrigo.
38: O Wallace quis dar um balão, a bola explodiu na canela do Bernabé. O Everton atento se antecipou e segurou. 0-0, Grupo IESA.
37: 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Maurício, o que dá para dizer?
0: O Grêmio é mais estanque, né? Ele tem dois pontas e você percebe bem que eles são todo o tempo jogadores de corredor bem abertos. O Vijaçante tenta fazer trio à direita e lá do outro lado o Krovinovic fazer trio com o Marlon e com o Amoso. Mas até agora o Internacional controla.
37: Krovinovic, grande bola, soltou na ponta esquerda, a bola do Amoso ao lado da grande área, levou para o meio para tentar bater, bateu, prensado, e a bola está na linha de fundo e o Grêmio tem escanteio. Gabardo.
1: Amoso pela ponta esquerda, cortou para o meio, chutou de perna direita, Maripano, Carrinho, conseguiu tirar a força da bola, Matheus Cunha completou, mandando para escanteio, e sentiu o Amoso, sentiu uma lesão na panturrilha esquerda, tá fazendo sinal ali para o banco. Escanteio para o Grêmio, informando o Sicredi.
37: É, a primeira questão preocupante para o time do Grêmio. Amoso está sentindo dores e o Pavon está colocado para a cobrança do meio escanteio. 8 minutos, primeiro tempo, uma bola curta, foi até onde está colocado o jogador Amuso, pé direito na bola, suspendeu, corta Maripan para o Internacional, o rebote do Grêmio, a bola foi dominada ali no campo de defesa, é do Noriega. Noriega tentou abrir na ponta esquerda, a bola do Pavon. Pavon recolheu, tem dois na marcação, tem um em cima dele, outro na sobra, jogou a bola para Amuso, meteu no meio das canetas do adversário, conduz a bola e recua até onde está colocado o seu companheiro, o jogador Kahneman. Kahneman. Kahneman tocou a bola para o Marlon. Marlon dominou, pé canhoto na bola, grande lançamento, mas não deu, não alcançou. Campo terminou, Gabardo.
1: Ah, terminou. Olha que o Pavão correu, se surfou do jeito dele, mas a bola foi muito longa. Tiro de meta para o Inter, informando o tri legal.
37: CCD e o Grêmio, 9 minutos do primeiro tempo.
2: Pedro, o Grêmio está insistindo pelo lado direito. O Inter tem mais jogadores pelo lado esquerdo. O Grêmio tem que tentar mudar um pouco seu jogo. Até o momento o Grêmio não encaixou, o jogo está perigoso para o Grêmio. O Grêmio precisa encaixar esse lado esquerdo aí e tentar jogar por lá.
37: Diego Caio levantou para o campo de ataque. Quem corta é Maripan para o Internacional. Voltou a bola para o Mija Santos, subiu para o golpe de cabeça. Tentou jogar na frente, mas a bola foi tirada para o Internacional. E na sequência tem uma falta. Está caído o jogador do Grêmio, Vaguinha, 9 minutos e 15.
3: Bom, o Inter já fez mais nesses 9 minutos do que todo o primeiro tempo no estádio Beira-Rio. Adota uma postura um pouco mais ofensiva, aperta a saída de bola do Grêmio e eu estou gostando do Inter.
37: 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Marlon e Amuso. Amuso tenta jogar no meio, tocou a bola para o Krovinovic. Ele tentou o tabelamento, a bola foi tirada. Ficou para o Internacional. O lançamento foi feito para o Sanabria. Foi agarrado, derrubado. Jason, tem falta para o time do Inter.
1: Tem falta para o time do Inter. Foi no jogo de corpo com o centroavante colorado. É intermediária, lado direito, 0-0.
37: Agora 10 minutos, primeiro tempo. 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Uma falta que será cobrada para o Internacional. Jogadores do Inter vão lá para a área. Vai também o mercado. Vai todo mundo. Sanabria está por lá também. É centroavante, é cabeceador. Alan Patrick está colocando para a cobrança da falta para o Internacional. É na intermediária e Alan Patrick está autorizado, foi para a bola, levantou, afasta o Wallace, voltou, rebote, a bola ficou para o Matheus Bahia, ajeitou para bater, bateu nas mãos do goleiro, foi fácil para ele, não é, Rodrigo?
38: Ele chutou com a perna ruim, dava tempo de ajeitar para a canhota, na pressa, chutou de direita, quase um recuo para o Everton, 0-0, claro.
37: Lá o Grêmio agora com o Marlon. Marlon tenta inverter, soltou a bola para o Pavon. Pavon recolheu para Bija Santos, que recua também para Diego Caio. Ele faz o domínio ali pelo lado direito e recua a bola para o Wallace, que está colocado pelo campo defensivo do Grêmio. O Wallace domina, pisa na bola, engana o marcador, tocou para Diego Caio. Caio tenta na frente, encontrou colocado para o Pavon. Adianta demais, Bernabé vem, chuta nele. A bola respinga e vai cair lá no campo de defesa do Internacional, onde está colocado Maripan. Maripan jogando a bola curta para Matheus Bahia. Matheus Bahia busca o campo de ataque, a bola foi para Bernabé. Bernabé deu para Thiago Maia, tentou levantar para o campo de ataque, não há ninguém do Inter, a bola é tranquilamente dominada pelo Wallace. Wallace contra Sanabria, escapa da marcação dele, toca a bola para o Diego Caio, soltou, encontrou Pavon colocado ali pelo lado direito, foi desarmado pelo Matheus Bahia, a bola foi para Bernabé. Agora Thiago Maia tentou na frente, a bola bateu no arco, parou tudo. Não é assim, Jason?
1: Parou tudo, tem reclamação dos dois lados, o Pezolano levanta os braços, Luiz Castro também gesticula bastante, o árbitro está por ali, 0-0 aqui na arena.
37: Rádio Charrua de Uruguaiana, Universal de Rodeio Bonito, Arativa de Arativa, Campinas e Campinas do Sul, Sideral de Getúlio Vargas. 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Lançamento é esse aí que o cara fez, hein, Rodrigo?
38: A tentativa de lançamento do Vijagra foi para o Bruno Gomes na linha de fundo, mas ele pegou muito mal, a bola fez uma curva e foi a uns 20 metros do lateral colorado, 0-0, informando o Grupo IESA.
37: 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A bola do Everton, Everton deu para a Kahneman, Kahneman soltou no meio, encontrou colocado para o Lio Noriega, Noriega tocou a bola para o Marlon. Marlon tenta inverter, jogado outra vez, soltou a bola para o Diego Caio, dominou com alguma dificuldade, mas tem o domínio, tocou a bola para Pavon, Pavon deu para o Caio, Caio arrancou pela ponta direita, lá vai ele, Bernabé atrás, chegou no bico da grande área, chegou também Mercado na marcação, ele cruzou e Mercado meteu a bola pela liga de fundo, tem escanteio o time do Grêmio. Gabardo,
1: Diego Caio arrancou pela ponta direita, conseguiu fazer o cruzamento, mas teve o desvio da zaga do Inter, que mandou a bola para fora, escanteio pela ponta direita, vem bola pelo alto, a informação é de Sicredi.
37: É, essa é a jogada pelo lado direito, citada pelo César Cidade Dias, do CCD, hoje, no Sala de Redação. Atenção, cobrança de escanteio, uma bola alto, cabeceio, abusou!

0: de abuso para o Grêmio a 13 minutos da cobrança de escanteio. Teve um toque lateral e a bola sobrou para o Carlos Vinícius. E ele jogou para dentro do gol. Sim, ele que há tempo não fazia gol. Desta vez ele acertou. O Amuso estava por ali também, mas foi ele que tocou na bola. Marcando com oportunismo o gol do Grêmio. 13 minutos, primeiro tempo. O Grêmio larga na frente. Carlos Vinícius, ele é o nome do gol. Diz aí, Gabardo.
1: Carlos Vinícius fazendo a função do centroavante. Realmente não vinha em boa fase, não vinha marcando. Mas no momento mais importante apareceu. Um detalhe importante, este escanteio nasce da raça do Diego Caio, que mesmo machucado vai à linha de fundo fazer a jogada. Ganha escanteio, vem bola pelo alto pela ponta direita, o primeiro toque desviando para a pequena área. Carlos Vinícius na posição de centroavante, de perna esquerda, joga para o fundo do gol, faz a testa com a torcida do Grêmio, que abre o placar aqui na arena. 1-0, Maurício.
2: E o que funcionou foi o lado direito ofensivo do Grêmio, com o Caíto citado pelo Eduardo, mais o Pavon, mas especialmente um lado que o Internacional tentava proteger com até 4 jogadores. O lado direito do Grêmio vai ao escanteio, do escanteio, o aleatório de uma bola que sobra, mas César sobra para um centroavante, centroavante que não desperdiça, o Grêmio tem 1-0.
3: E a força da bola parada acabou jogando e o Grêmio sai na frente, Vaguinho.
4: É, uma falha da defesa do Inter, não houve marcação em cima do Carlos Vinícius, né? O primeiro toque do Wallace é um rebote e ninguém marca o Carlos Vinícius, mas o jogo tá igual, o Inter não pode se apavorar. O jogo tá igual, o Inter tem condições de buscar esse empate, Marquinhos.
5: Carlos Vinícius não marcava gol há 8 partidas, marca seu 34º gol pelo Tricolor, o segundo dele em Grenais. O Grenal 4-5-4 é histórico, pela primeira vez o Grêmio elimina o Inter em um mata-mata fora gauchão, está na semifinal da Copa do Brasil.
0: Carlos Vinícius outra vez tocando na bola, mas soltou ela para o jogador Bijagra, ele tenta o campo de ataque, a bola tirada pelo Kahneman. Volta Bijagra para o Internacional, mas já parava o jogo, por quê? Ei, Rodrigo.
6: O Bruno Henrique cometeu falta de ataque em cima do Marlon. O árbitro esperou, como não houve vantagem, deu a falta. 1-0 Grêmio, informando claro.
0: 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Atenção, hein? Tempo e placar do futebol da Gaúcha. 16, primeiro tempo, o Grêmio ganha por 1-0, gol do Carlos Vinícius.
5: E o Grêmio está se classificando para as semifinais da Copa do Brasil e embolsando 9 milhões de reais para enfrentar o Atlético Mineiro. Na outra semifinal, vamos ter Palmeiras contra o Vasco.
0: Vai o Inter para o campo de ataque, a bola foi para o Sanabra, Sanabra foi desarmado, Kahneman está ali de novo em cima dele, voltou para o Bruno Henrique. Bruno Henrique tentou jogar, jogou do outro lado, a bola foi para o Alan Patrick, não dominou, perdeu a bola para o Pavon. Pavon está recuando para o Wallace está batendo a bola. Ali na meia esquerda tem falta em cima do jogador Vija Santos, não, o juiz não deu. A bola ficou para o Matheus Bahia tocou, encontrou colocado Thiago Maia tá jogando, tocando a bola curta para o Alan Patrick tá dominando, empurrando a bola, não está colocando o Bruno Henrique, que recua, deu para Maripan, vai o Internacional para o campo de ataque, são 16:40, levantamento para o campo de ataque, a bola foi para o Alan Patrick jogou, encontrou colocado por ali o Bijagra, Bijagra recua, deu a bola para o Bruno Henrique, pé direito na bola, levantou na área, tentava o Alan Patrick jogar, mas a bola foi afastada. Kahneman ficou com ela, levou para a intermediária, adiantou demais, perdeu, voltou para o Alan Patrick, dominou fora da área, uma bomba e a bola está na linha de fundo, foi perigoso. Rodrigo.
6: Roubada de bola do Thiago Maia, o Alan Patrick de esquerda chutou fraco, mas de forma bem colocada, a bola passou raspando a trave esquerda do Everton. 1-0 Grêmio, claro.
2: A primeira boa surpresa que eu tenho em 16 agora, são quantos? São 18 minutos de jogo, é um Grenal limpo, Pedro, é um Grenal jogado, tem pouca falta, ninguém quer ser mais malandro do que ninguém, o gol do Grêmio sai normal no escanteio, que ninguém comenda VAR, é um jogo bem jogado o Grenal em quase 20 do primeiro tempo.
0: É, são 17 minutos e meio o primeiro tempo, o Grêmio tá ganhando por 1-0, a bola foi para o Maripan, Maripan tá colocado no campo defensivo do Inter, a marcação vem através do jogador Carlos Vinícius, também por ali o Krovinovic, ele toca a bola na frente para o Bruno Henrique, de novo com o Maripan, de novo com o Bruno Henrique, dominou pela meia direita, abriu na ponta, Bruno Gomes está colocado por lá, tentou jogar, jogou no meio, a bola foi onde está colocado o jogador colorado Sanabra, Sanabra tá recuando, soltando a bola, ela foi para o Matheus Bahia, para o Bernabé, pé canhoto na bola, cruzou, Bruno Henrique Henrique de cabeça e Sanabra não conseguiu completar, a bola passou na frente do gol e na frente dele também. O Inter teve uma boa chance aí, Rodrigo.
6: O Bruno Henrique até subiu mais alto que o Marlon, mas o lateral do Grêmio atrapalhou e lá vem o Inter.
0: É, vai de novo o Inter, a bola trabalhada ali pelo Matheus Bahia, ele faz o domínio, a marcação chega, Carlos Vinícius tira a bola dele, tentou levar, adiantou demais, ela está saindo pela linha de lado, não chega a sair, porque Matheus Bahia está dominando e recuando a bola para o goleiro do Internacional, Matheus Cunha. Cunha joga a bola para o campo de ataque, corta bem colocado o jogador do Niega para o time do Grêmio. A posse de bola vai ser colorada com Maripan, ele foi desarmado no lançamento, a bola ficou para o Amuso, pintou chance do Grêmio outra vez, lá vai o Amuso, jogou no meio, afasta Mercado para o Internacional, rebote do Bijagra, Bijagra sai jogando pela direita, a bola foi para Bruno Gomes, dominou, tentou na frente, encontrou colocado por ali o jogador Sanabra. Sanabra tem o domínio marcado por dois, foi desarmado, recuperou, tocou a bola, ela foi para o Alan Patrick, deu para o Thiago Maia, é o Inter partindo para o campo de ataque, a abertura foi feita na ponta esquerda, a bola do Bernabei, pega em outra bola, busca o cruzamento, a bola bate no Diego Caio, voltou para o Bernabei, que deu de rosto, a bola saiu pela linha de lado, arremesso lateral, são 19 minutos, Nani, o torcedor colorado, Nani.
7: Conversar com o Marcelo, vem cá, gol cedo, ainda dá para virar, pô, tem um jogo inteiro.
8: Dá para virar sim, o Inter começou bem no jogo, infelizmente numa bola parada, tomamos o gol, mas dá para virar, a gente tá bem.
7: Tá aí o torcedor colorado, confiante, ainda numa virada do Inter para Pão de Alho Santa Massa.
0: 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Um erro ali do jogador do Grêmio Porto Alegrense, que é o Carlos Vinícius, que tentou tabelar com o lateral direito Caio, se atrapalharam, mas a bola saiu pela linha de fundo e apenas tira o gol do Grêmio, hein?
2: O Inter não joga com o trio de zagueiros hoje por conta da modificação tática que fez. O Bruno Gomes todo o tempo é lateral direito, uma dupla de zaga que está invertida, até o Maripan pela direita, Mercado pela esquerda, Matheus Bahia lateral, o Bernabé joga lá junto ao trio de meio campo e solto tá o Alan Patrick. Funcionava, olha isso.
0: Kahneman errou, a bola foi tirada por ele, que conseguiu pegar o rebote quando o Sanabra estava ali para conferir. A bola foi para Pavon, Pavon tentou jogar, lançamento para ele, tentou correr, chega antes o jogador Mercado para recuar para o goleiro Matheus Cunha. Matheus Cunha vai bater de pé direito, meteu a bola buscando o meio do campo, subiu para cortar Noriega, Noriega tentou para Krovinovic, ele foi desarmado, Krovinovic tenta levar, a bola ficou para Noriega, Noriega está recuando, soltando para Kahneman, que domina com Marlon, Marlon lá pelo lado esquerdo, tocando a bola para Muso, Muso está recuando, a bola foi para o Marlon outra vez, são 21 minutos, é o primeiro tempo, o placar é 1-0 para o time do Grêmio, a bola foi até um destaque colocado, o jogador Wallace, soltando para o Diego Caio, Caio domina pela meia direita, meteu a bola, deu para Pavon, Pavon procurou fugir da marcação do Matheus Bahia, recuou a bola para o Wallace, ele tem a bola dominada no campo defensivo do Grêmio, solta lateralmente para Kahneman, Kahneman domina, joga um pouco mais lateral ainda, onde está colocado Marlon, Marlon passa pelo marcador, tentou jogar na frente, deu para Korobinovic, outra vez com Marlon, com abuso, entrou livre para dentro da grande área, não há ninguém a marcar, tocou do outro lado, a bola chutada, é gol! Gol! Outra vez Carlos Vinícius, outra vez o centroavante, outra vez o gol, outra bola dentro do gol. No lançamento feito para o Amuso, ele correu pelo lado esquerdo, o cruzamento foi perfeito. Carlos Vinícius não desaproveita, ele é matador. Desta vez ele está matando, outra vez ele está fazendo dois gols. O Grêmio está ganhando por 2-0, 21 minutos, etapa inicial. O gol é do Grêmio, o Grêmio está fazendo 2-0. Carlos Vinícius, dois gols do Grenal, Gabardo.
1: O Grêmio é letal na partida. Que contra-ataque rápido pela ponta esquerda, desta vez pelo outro lado. Marlon em profundidade para Muso. Um cruzamento rasteiro perfeito por toda a extensão da grande área. Lá pelo outro lado veio Carlos Vinícius, de novo sem marcação. E com a precisão do centroavante, chutou de perna direita, mais uma vez para o fundo da rede. O Grêmio amplia. 2-0 aqui na Arena, Maurício.
2: Eu vi trabalhando ou em casa, nesse momento está confirmado o gol do Grêmio depois do VAR. Eu vi trabalhando em casa todos os jogos do Grêmio na Copa do Brasil. E eu não tenho nenhuma dúvida de que eu acabo de ver a jogada mais bem construída do Grêmio em toda a competição. Que gol bonito, que gol bem feito, César. Este gol foi trabalhado e o Grêmio tem 2-0.
9: É, o Inter deu uma bagunçada e o Grêmio se aproveitou do lado direito. É lá o jogo é com o Amuso, já tinha tido uma oportunidade. Na segunda deu o gol, Vaguinho.
4: O Grêmio fez 2-1. Um pelo lado esquerdo, ganhou o escanteio e fez o gol. Outro pelo lado direito, o Amus fez o que quis, livre de marcação. E o Grêmio mata o jogo, Marquinhos, 2-0.
0: Olha ali, a bola do Bernabé chegou para dentro da grande área, ganhou no marcador, cruzou, espalmou o goleiro do Grêmio, Everton, a bola está na linha de fundo. Fala, Bertoncelo.
5: Carlos Vinícius, o artilheiro do Grêmio no ano, 35 gols marcados pelo tricolor, terceiro dele em Grenal. O clássico 4-5-4 é histórico, Pedro. Pela primeira vez, o Grêmio elimina o Inter e um mata-mata fora gauchão está na semifinal da Copa do Brasil.
0: Alan Patrick vai cobrar escanteio para o Internacional. O Grêmio tem ampla vantagem neste primeiro tempo, levantou e o toque de cabeça, a bola foi para a linha de fundo e apenas tiro de gol. E aí, Kek, esta festa que tu estás vivendo, Kek?
7: Uma atmosfera incrível, Pedro! Tá demais, Pedro! Vou falar com o Pablo aqui, Pablo, não tem como ser melhor esse primeiro tempo.
10: Não tem preço, tá acompanhando uma vitória do Grêmio com autoridade, mesmo que não esteja tão bem, o Grêmio botando eles na roda dentro da arena, vamos ser campeão da Copa do Brasil de novo, porra!
7: Torcedor para Pão de Alho, Santa Massa.
0: Ayrton Lemos, informação do jornalismo da Gaúcha.
11: Pedro, o ministro Alexandre de Moraes do Supremo Tribunal Federal encaminhou nesta quinta-feira ao presidente da corte, o ministro Edson Fachin, o pedido de investigação contra o ministro André Mendonça. Na petição, Moraes disse que há presença de fortes indícios da prática de improbidade administrativa, abuso de autoridade, crime de responsabilidade e favorecimento a determinados grupos políticos no exercício da relatoria da Operação Sem Desconto e também da Operação Complice Zero.
0: Okay.
11: O ministro André Mendonça ainda não se manifestou.
0: Tá bom, olha o Inter, Bernabé, caiu, é falta. Falta perigosa contra o time do Grêmio. Diz aí, Rodrigo.
6: Foi a 2 ou 3 passos da linha da grande área. O Bernabé foi derrubado pelo Diego Caíto. Não tem muito ângulo, mas dá para bater direto. A falta é perigosíssima a favor do Inter. 2-0 Grêmio, informando claro.
0: 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É uma falta perigosa o time do Internacional. Bernabé está caído, sente dores. Possivelmente o departamento médico do Inter possa interferir. O árbitro vai lá ver qual é a situação dele nesse momento para que possa reiniciar o jogo ou esperar. Não, já está de pé. Já está de pé, está bem, né, Rodrigo?
6: Já levantou, já está pronto para o jogo, Pedro.
0: É, não tem muito ângulo, é verdade. Não é frontal o tiro, mas o Alan Patrick é muito bem, né? Vai muito bem nessas cobranças. Por isso, o cuidado do goleiro Everton, que está colocando 3 homens da barreira, tentando tirar um pouco o ângulo de visão do jogador do Internacional. A 26 minutos desse primeiro tempo, a vitória do Grêmio 2-0. 2 gols de Carlos Vinícius.
2: A carreira do Grêmio está mal montada. Só 3 caras e dando ângulo para o Alan Patrick.
0: É, e o Alan Patrick está colocado para a cobrança. O Everton está colocado no lado esquerdo, enquanto a barreira protege o canto direito. Ele vai tentar em curva fora do lance onde está o goleiro, do ângulo onde está o goleiro. Alan Patrick da bola bateu, o Everton tirou parcialmente, completa então de qualquer maneira Korobinovic, mas a bola volta a ser do Internacional, dominada ali pelo lado esquerdo através do jogador Thiago Maia. Thiago Maia tentou na frente, conseguiu tocar, encontrou Corcado ali pelo meio, o seu companheiro, o Matheus Cunha. Matheus Bahia dominou, tentou jogar no meio, jogou para o Alan Patrick, pé direito na bola, inverteu, tocou para Bruno Gomes, ele está colocado pelo lado direito no na grande área, pé direito na bola, suspendeu, não deu suspensão, é escanteio do Inter, Rodrigo.
6: Cruzamento do Bruno Gomes foi a meia altura, explodiu na canela do Marlon. Alan Patrick cobra o escanteio, 2-0 Grêmio, Grupo IESA.
0: 27 minutos, hein? 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Olha ali a cobrança do Alan Patrick, uma bola alta, Bernabé subiu, não achou, voltou a bola, Matheus Bahia bateu e a bola foi para a linha de fundo e apenas tiro de gol. Vaguinho, o Inter está levando 2-0, Vaga.
4: Não, e o curioso assim, Pedro, é que o Inter não teve uma chance clara no jogo, mas eu vou dizer que o Inter está bem no jogo. O Inter tomou 2 bolas nas costas dos laterais e sofreu 2 gols. Só que quando chega na frente do gol, tem muita falta, não tem qualidade para botar a bola para dentro. E por isso o Grêmio vence o jogo, 2-0, e está encaminhada a vaga aí para ser.
2: O nível de eficácia do Grêmio é impressionante, Vaguinha, nesse jogo. O Grêmio tem 2 chances e 2 gols.
0: Lá vai o Inter, Alan Patrick está dominando pela meia direita, chegou no bico da grande área, ganhou do marcador, levou para o fundo do campo, cruzou. Kahneman está afastando a bola tirada pelo Marlon. Volta o Internacional, Bijagra. Bijagra dominou pela meia direita, vai tentar levar ainda ele conduzindo, abriu a bola na ponta. Ela foi para o Bruno Gomes, dominou, pé direito na bola, cruzou com perigo. Diego Caetano deu para trás. Para a sorte dele, não foi na direção do gol. E aí escanteio, né, Rodrigo?
6: O Diego Caetano afastou com a perna esquerda e a bola bateu na perna direita dele. E recuou para a linha de fundo. Para escanteio, Bernabé cobra 2-0 o Grêmio, claro.
0: 28.
6: Alan Patrick cobra.
0: 28 minutos e meio, Alan Patrick vai cobrar. Bernabé ficou ali do lado esquerdo esperando uma jogada curta, mas não. O Alan Patrick vai botar a bola dentro da área do Grêmio. Uma bola que não é alta e afastada pelo jogador Bijasanti. O rebote de bola do Internacional. Ela é dominada pelo Bijagra. Bijagra tocou a bola para Matheus Bahia. Matheus Bahia soltou na frente. Ah, e aí tem um chute no rosto do jogador do Grêmio. Até acho que não houve intenção, mas foi um lance bastante ríspido e daqueles que deixa a gente nervoso, não é, Rodrigo?
6: Porque a bola estava lá no alto, o Thiago Maia ergueu o pé, está tomando levanta cartão amarelo, porque atingiu o rosto do Wallace. Não foi intencional, mas foi violento. 2-0 o Grêmio, informando o Grupo IESA.
5: É, o Thiago Maia vai com o pé muito alto numa disputa que era de cabeça do jogador gremista, acerta a cabeça do Wallace e o cartão amarelo é perfeito, bem aplicado pela arbitragem.
2: O Grêmio tem pré-montado um contra-ataque muito igual àquele que lhe rendeu o segundo gol, porque o Inter não tem outra alternativa que não seja projetar todos os seus jogadores, todos os seus setores para dentro do campo do Grêmio. E pelos lados, à direita o Grêmio construiu o escanteio que virou gol e à esquerda com bola em andamento, a melhor jogada do Grêmio na competição inteira. Então o Inter corre o risco todo o tempo que projeta seus jogadores de numa perda de bola na velocidade dos pontas do Grêmio ficar com o jogo perdido definitivamente no eventual 3-0.
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0: Noriega tocou a bola para Bijasanti, tentou o campo de ataque, a bola foi tirada, Matheus Bahia cortou, ficou a bola para Thiago Maia, deu para Matheus Bahia, ele leva à frente a linha de fundo e também da linha de lado, lá no cantão, lá na bandeirinha de escanteio, voltou o Grêmio, a bola foi, onde está colocado o Carlos Vinícius, tenta dominar, caiu, levantou. Tentou ficar com a bola, não deu. Matheus Bahia está tirando para o Internacional. Soltou na intermediária. O Grêmio volta. A bola do jogador de Bijasanti. Bijasanti tentou jogar e Matheus Bahia está metendo a bola pela linha de lado. O arremesso lateral é do Grêmio. A 30 minutos e meio do primeiro tempo. O Grêmio ganha por 2-0. E você, torcedor, está ligado no Futebol da Gaúcha, né? Que bom, que maravilha saber que você está ligado conosco, tá? Arremesso cobrado pelo Pavon. Pavon tocou, deu para Bijasanti, para o Pavon, para o Bijasanti, para o Pavon, para cruzar, cruzou. Foi forte demais, a bola vai cair lá na ponta esquerda, vai lá o Amuso tentar dominar, vai também o Bruno Gomes e a bola do jogador colorado deixando sair pela linha de lado. Arremesso lateral cobrado, Amuso ficou caído e o Internacional não quer saber, o Inter tá no prejuízo, tá jogando. Bruno Gomes levanta, soltando a bola para Bijagra. Bijagra domina ali pelo meio, empurrou, deu para Sanabria, sai a Thiago Maia. Thiago Maia tá recuando, soltando a bola para o jogador Matheus Bahia, ele vem de trás com bola dominada, deu para Thiago Maia. Thiago Maia dominou na meia esquerda, o Inter buscando o ataque atrás do prejuízo. O Grêmio está fazendo 2-0. A bola foi para o Mercado soltou a bola para Bijagra. Bijagra tentou carregar ali pelo meio. Carlos Vinícius dá o primeiro combate. Ele acaba recuando a bola. Onde está colocado o jogador Mercado? Mercado toca a bola curva. Deu para Bijagra. É o Inter tentando chegar e tendo dificuldade de Bijagra. A bola foi lá na ponta direita. Apareceu por lá o time do Internacional. Cruzamento. A bola para o Alan Patrick. Bateu direto. Ela passa na frente do gol do Grêmio. Não há ninguém do Internacional. Diego Caetano está afastando e metendo a bola para o campo de ataque, ela foi para o Pavon, Pavon marcado, corta por trás dele o lateral esquerdo do Internacional, Matheus Bahia, volta a bola para o Pavon, outra vez Matheus Bahia está cortando, e aí o Pavon se atirou em cima dele, vai levar cartão amarelo, Jason.
6: É, tá por ali o árbitro Pezolano e o Luiz Castro estão fazendo sinal, Pezolano pede a marcação do cartão, Bruno Arleu de Araújo viu a jogada e levanta, cartão amarelo para o atacante do Grêmio, 2-0 para o Tricolor aqui na Arena.
0: 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A bola foi para o Mercado. Mercado buscou o campo de ataque. Tirada a bola pelo Diego Caio, voltou o Internacional. A bola do Bijaga, ele toca muito na bola. Chega Bijaçante cortando para o Grêmio. Empurra a bola. Ela foi para o Carlos Vinícius. Dominou ali pelo meio. Escapou do marcador. Caiu e tem falta. Falta cometida pelo Matheus Bahia a favor do time do Grêmio, Gabardo.
12: O Diego, na origem da jogada,
0: o Grêmio está pedindo cartão.
12: É, pede cartão ali para o Matheus Bahia. Bom, o erro na origem do volante do Inter, o Bijagra, que errou o passe. Aí uma arrancada no contra-ataque, Matheus Bahia cometeu a falta, por enquanto não tem cartão, informando o Tumeleiro.
0: O Grêmio está dando umas escapadas que está deixando o Internacional maluco, hein, Maurício?
2: É o pré-contra-ataque que eu falei 2, 3 minutos atrás, porque o Inter sai do seu lugar. O Bijagra hoje, por exemplo, que é sempre um termômetro em alta nos rendimentos individuais do Inter, o Bijagra hoje faz uma partida ruim. Ele faz ruim tecnicamente na jogada que ele erra, no passe que ele erra, e está errando também a sua movimentação de marcação. O Inter saiu do jogo nesse momento.
0: 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Vamos à cobrança de falta para o time do Grêmio. O Grêmio ganha por 2-0. São 34 minutos, é o primeiro tempo, é o Grenal 4-5-4, é o Grenal da Copa do Brasil aqui na Arena. Olha a bola alta, caiu um jogador do Grêmio, não houve nada. E a bola voltou para o Amuso. Amuso dominou na ponta esquerda, tem Marlon colocado pelo lado esquerdo, não prefere recuar tocando a bola. Lá no campo de defesa, onde está existindo o recuo para o goleiro Everton, que não quer saber de brincadeira, e bate de pé direito, buscando o campo de ataque, subiu o Pavon, foi empurrado, pediu falta, o juiz que não houve, e a bola ficou para o Internacional, dominado pelo Bijagra. Bijagra tocou, encontrou colocado por ali o jogador Thiago Maia. Thiago Maia tentou na frente, o passe foi errado, a bola voltou para o Grêmio, tem uma falta, falta marcada pela arbitragem, no meio do campo de quem contra quem? Ei, Jason.
12: Falta para a equipe do Inter, do Grêmio, cobrar na dividida no meio. Bruno Arleão, ele ficou na...

0: 2-0, dois gols dele, informando o Trilegal.
1: Carlos Vinícius está fazendo os gols que há muito tempo não fazia, hein, CCD?
2: É, jogador importante, na hora importante, aparecendo. É isso que a gente espera de um centroavante, ele está só jogando bola e jogando muito.
3: É, e esse é o detalhe, Pedro. Carlos Vinícius não brigou nenhuma vez dentro de campo.
1: É, não brigou, jogou. E quando ele quer jogar, ele faz as coisas acontecerem.
4: Mas é um movimento defensivo que não se justificou até aqui. A ideia do mercado à esquerda e o Maripan à direita, invertido comparado ao Grenal passado, não tem nenhuma vantagem. O Vinícius fez um gol em cada lado, o corredor direito e o corredor esquerdo.
1: Está jogando o Inter, a bola foi um destaque colocado para o jogador, o mercado está levando para o meio do campo, ainda ele levando, o Maripan está ao lado dele, a bola foi jogada no meio, ali está colocado também o Matheus Bahia, que dá para o Bijaca correu pelo meio, levou o Inter para o ataque, o Grêmio está ganhando por 2-0, dois gols do Carlos Vinícius, Bijaca está fazendo a volta sobre si mesmo, está pedindo que alguém se apresente pelo lado direito, olha a bola levantada na área do Grêmio, o Wallace tira com o peito e com categoria completa. Abisante, dá um chutão para o meio campo, o Inter vai voltar a ter a bola, ela é do Maripan, Maripan solta a bola curta, vem para Bijagra, Bijagra tenta começar outra vez o ataque do Internacional, ele vai levando, Thiago Maia está pedindo por ali, ele prefere um recuar, tocou a bola para o mercado soltou, encontrou Alan Patrick, dominou, tentou passar pelo Abisante, ele cortou, voltou para o Bernabé, cruzou, olha a chance do Inter, a bola foi para o Alan Patrick, dominou, ainda Alan Patrick tem a marcação forte, não consegue chutar, não consegue passar, não consegue nada e acaba recuando a bola. Ela foi para Bernabé, Bernabé dominou na ponta esquerda, levou para o fundo do campo e acabou com esse lateral. Arremesso lateral que favorece o time do Internacional a 37 minutos desse primeiro tempo. Se você ligou o rádio agora, fique sabendo, hein? Está 2-0 para o Grêmio, dois gols do Carlos Vinícius. A bola foi para o Thiago Maia deu para Bernabé, Bernabé soltou, empurrou a bola. Ela foi para o Alan Patrick, tentou jogar, ficou protestando uma falta, ela não houve, voltou a bola, recuada para o Noriega. Aparece o jogador do Inter, Alan Patrick, mete a bola pela linha de fundo e é tiro de gol que favorece o time do Grêmio. Nani, o que diz o torcedor colorado sobre isso que está acontecendo aqui na arena, Nani?
5: Lucas está por aqui. Que balde de água fria nesse primeiro tempo, né?
6: Mano, a gente está sem lateral, velho. A gente está sem lateral e aí o Bijaga tem que subir demais e a gente está muito ruim atrás. Sem lateral está muito ruim, Nani.
5: Tá aí o torcedor reclamando do Internacional para Pão de Alho Santa Massa.
1: Provinovic meteu uma bola no campo de ataque. Ela foi para o Carlos Vinícius, dominou. Ele está colocado pelo lado esquerdo, recua a bola, soltou para Pavon. Pavon tem Provinovic, deu para ele, para o Pavon. Para o Provinovic, dominou a bola outra vez para o jogador croata. Ele bate a bola, vai para a linha de fundo, mas o Grêmio chegou em tabelamento, Gabardo.
0: Lance envolvente pelo lado direito de ataque do Grêmio. Pavon para Provinovic, devolveu para o Pavon, voltou no croata. Provinovic chutou na rede pelo lado de fora, informando o Sicredi.
1: 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Alô, Cascavel, alô, meu Paraná, que a gauchada invadiu e está fazendo o progresso dessa cidade. Lá vai Thiago Maia levar o Inter para o ataque, domina ali pelo meio do campo, pé canhoto na bola, jogou na ponta direita, quem está colocando por lá é o jogador Bruno Gomes, a marcação vem pelo Marlon, também o Amuso está perto dele, ele vai ter que passar por dois jogadores, levou para a bandeirinha de escanteio, quando cruzou o Marlon, cortou e deu a bola para o Amuso, e lá volta o Grêmio para buscar o campo de ataque, a bola foi para Krobinovic, Krobinovic deu a bola para o Amuso está recuando para Marlon, Marlon está dominando no campo intermediário, fez a inversão de jogada, meteu para o Diego Caetano, chega Bernabé para cortar, Diego Caetano insiste no lance, fica com a bola, na sequência ele é desarmado pelo Thiago Maia, que domina para o Internacional, a 39 do primeiro tempo, o Grêmio está ganhando por 2-0, dois gols do Carlos Vinícius, a bola foi na esquerda, Matheus Bahia chegou para ali, cruzou e o Wallace se afastou, tira a bola, voltou Viagra, Viagra tocou, jogou para o Bernabé, afasta Bijaçante para o time do Grêmio, a bola vai para o Carlos Vinícius, lá vai o Grêmio descer outra vez para o contra-ataque, a marcação chega, ele procura passar, a Muzo está pedindo a bola pela ponta esquerda, foi para ele, a Muzo dominou, chegou Bruno Gomes na marcação, ele faz o domínio da bola, recua, deu para o Krobinovic, Krobinovic jogou a bola para o Amuso está recuando no campo defensivo do Grêmio, onde está colocando Walter Kahneman, Kahneman domina e toca a bola, deu para Noriega, Noriega deu para Kahneman, que está recuando para o goleiro do Grêmio, Porto Alegrense, Everton. 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Bernabé, ele dominou, chegou na entrada da área do Grêmio, meteu a bola para o Matheus Bahia, Bahia dominou pelo lado esquerdo, meteu a bola outra vez para Bernabé, que recuou para Viagra, Bijagra, Bijagra domina, procura jogar, jogou no lado direito, lá está colocado o jogador Bruno Gomes, ele domina, faz o lançamento, Sanabria tenta antecipação feita pelo Kahneman cortando, o Inter tem o rebote, Maripan está colocando colocado no campo de ataque. São 40 minutos e meio, primeiro tempo, o Grêmio ganha.

0: 2-0. A bola foi, onde está colocado Thiago Maia, deu para o Maripan, Maripan para o Bruno Gomes, passou pelo primeiro, não passou pelo segundo, cortou para o Grêmio Porto Alegre, seu Marlon, Marlon lá para Krovinovic, que joga a bola para o Mamuso, outra vez Krovinovic, tenta levantar, Thiago Maia cortou parcialmente, a bola foi para o Maripan, Krovinovic, bateu na cara dele, Jason.
1: Lance forte, tá caído no gramado, o torcedor aqui na arena protesta, o Bruno Arnaldo Araújo acompanha de perto, volta para o Grêmio que vence pelo placar de 2-0.
2: O Grêmio faz uma atuação precisa, Pedro. Um dos jogadores que mais uma vez se destaca individualmente é o Krovinovic, mas também tem a atuação segura do Noriega à frente dos zagueiros, a atuação individual do Alice, pontuou há pouco o Internacional, quero pontuar agora o Grêmio. O Grêmio faz uma atuação precisa, ele tem eficácia 100%, ele se defende bem e contra-golpeia com o perigo.
0: Tempo e placar do futebol da Gaúcha. 41 minutos e meio, primeiro tempo, o Grêmio ganha por 2-0, Bertoncelo.
3: E destacar, Pedro, a estatística, são 5 confrontos de mata-mata fora gauchão de Grenal, em todos eles o Inter conseguiu classificação, portanto é a primeira vez que o Grêmio elimina o Inter no mata-mata fora gauchão e chega às semifinais da Copa do Brasil.
0: Uma falta para o Inter, cobrou o Thiago Maia, soltou a bola, deu para o Bijagra, outra vez com o Thiago Maia, ele domina e meteu a bola para o Alan Patrick, Alan Patrick está recuando a bola para o Bijagra, Bijagra tentou abrir na direita, Bruno Gomes está colocando por lá, pé direito na bola, cruzou, corta o Wallace, tira para o Grêmio, mete a bola para Krovinovic, Krovinovic domina ali pelo meio, tocou a bola para o Amuso, Amuso vai tentar escapar lá pela ponta esquerda, a marcação chega, chega antes o jogador Bruno Gomes, ele tenta passar, levou em velocidade, cruzou, a bola foi no meio, Carlos Vinícius não domina porque o pique da bola o enganou e o Internacional tem a bola, solta, onde está colocado o Thiago Maia, ele sofre falta, o juiz da partida está parando, está marcando. Vaguinha, 42,5, vaga.
4: O Inter fica com a bola, Pedro, mas não tem qualidade, não penetra, não chuta gol. O Everton não fez nenhuma defesa no lance, tirando a falta do Alan Patrick. Então falta profundidade. O centroavante está muito bem marcado, está muito difícil para o Inter.
0: Alan Patrick tem escanteio e é do time do Internacional. Diz aí, Rodrigo.
1: Ele estava pressionado, o Alan Patrick chutou em cima do Diego Caetano, cavando o escanteio. 2-0, Grêmio informando claro.
0: 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Rádio Cultura de Palotina, no Paraná. Porque nós estamos em todo o Brasil. Obrigado a você. Atenção, escanteio do Inter. Cobrou o Alan Patrick, deu a bola para Bernabé. Bernabé dominou ali pelo lado esquerdo. Pode tabelar com o Alan Patrick, busca jogar o pessoal. Foi desarmado, buscou recuperação. Abriu luta contra o Diego Caetano, que tem a vantagem. E chuta a bola para o campo intermediário. Mas o Inter volta a bola do Matheus Bahia soltou. Encontrou colocado o jogador Alan Patrick. Patrick deu a bola para o Bahia. Peca em outra bola, tentou levantar. Está saindo lá no meio da sua grande área o goleiro Everton.
4: Pedro,
0: para pegar. Ei!
4: Não dá para entender, Pedro. O Grêmio abre o placar num escanteio que o cara cobrou a bola dentro da área. Aí o Inter, que tá desesperado atrás de um gol, não tem nenhuma chance, tem um escanteio. Aí o cara, o desgraçado, me cobra curto o escanteio. Aí não tem como, Pedro.
0: É, e fica difícil, né? Claro, começou no Rio Grande do Sul e mantém esta conexão, porque onde tem orgulho de ser gaúcho, tem a Claro. É uma tentativa do Inter, a bola do Amuso, que está deslocado agora pela ponta direita, ele é marcado, ganha do marcador, trava a sua corrida, toca a bola para Vija Santos, que domina ali pelo meio, acaba recuando a bola onde está colocado o Wallace joga lateralmente para Kahneman, o Grêmio joga fácil ali pelo campo de defesa, a bola foi para o Marlon, Marlon abriu na ponta esquerda, Krovinovic está colocado por lá, recua a bola para o Marlon, Marlon do Marcos Krovinovic, ele fez de calcanhar a jogada, mas desta vez o Inter pegou a bola. É do Alan Patrick tocou, deu para Bruno Gomes, chega ali quem? Henrique Kahneman para dar no carrinho e ficar com a bola e ser aplaudido pelo torcedor do Grêmio. A bola foi para o Wallace tocou, deu para Diego Caetano, Caetano recolhe pelo lado direito, empurra a bola para o jogador Abuso, Abuso tenta dar o balãozinho no adversário, mas é desarmado. Outra vez a bola para o ataque do Grêmio, foi Maripan, foi também Carlos Vinícius, Vinícius chegou na frente, deu a bola para o Amuso, Amuso tenta jogar, sofre falta, o árbitro da partida está marcando, é do Grêmio, Jason.
1: E não tem pressa nesse finalzinho de primeiro tempo, o Grêmio está ganhando 2-0 para a festa tricolor aqui na arena.
0: 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Abraço ao Renato Narras, com quem estive no Troféu Guri. batemos um longo papo sobre futebol, sobre negócios, sobre automóveis, sobre tudo. Não é, Renato? E o Grêmio está ganhando por 2-0. Bernabé soltou a bola, deu para Alan Patrick dominou, tentou para Thiago Maia, jogou, encontrou na frente, colocado Sanabra, Sanabra recuou a bola, ela foi agora onde está colocado o jogador Bruno Henrique abriu na direita, a bola foi para o jogador Bruno Gomes, ele domina ali pelo lado esquerdo, recua a bola, deu para Bijagra, chegando próximo à área do Grêmio, ainda ele levando, tentou jogar, jogou na direita, bom lançamento, cruzamento rasteiro, Kahneman tirou, voltou o rebote, a bomba, Kahneman outra vez, paredão tricolor ali para salvar o time do Grêmio, ela está saindo pela linha de lado, 46-1 adiante do tempo regulamentar, o Grêmio ganha por 2-0, mas quem ataca é o Inter, na bola do Bijagra, Bijagra empurra a bola, soltou, encontrou o colocado para o Alan Patrick tocou, deu para Bruno Henrique, que jogou para Maripan, Maripan tentou para Bernabé foi recuado, a bola ficou para o Internacional, Matheus Bahia chegando, mas antes a falta marcada pela arbitragem, diz aí Rodrigo.
1: Cometeu falta o Sanabria, derrubou o volante Noriega, pelo menos na interpretação do árbitro, bolinho de jogadores do Inter reclamando, dizendo que foi falta no Sanabria. 2-0 Grêmio, grupo IESA.
2: Por algum motivo que eu não compreendi, o Luiz Castro fez um movimento desnecessário no seu ataque. O Amuso tem tido vitória pessoal em todas sobre o Bruno Gomes. E ele trouxe o Amuso para o corredor direito e levou o Pavon para o corredor esquerdo. E o Grêmio parou de atacar. O Grêmio parou de ter essa vantagem. Vai ter cartão amarelo no Pesolano, que está de novo fora do seu controle. E essa modificação não foi boa para o Grêmio. O Internacional avançou sobre o campo do Grêmio mais perigosamente a partir de uma troca que não fez sentido do Luiz Castro.
0: 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Porque ninguém facilita tanto. 47 minutos. Carlos Vinícius lançado. Corta mercado para o Internacional. Voltou a bola para o Grêmio. Diego Caetano tentou jogar, jogou para o Vinja Sante, ele foi desarmado, a posse de bola fica para o Internacional, lá pelo lado direito, vai correndo Alan Patrick, passou por um, por dois, caiu, mas o árbitro da jogada vencida, lá vai Bruno Henrique, tentou abriu na ponta direita, vai rolar cruzamento, levantamento para o Sanabria, furou em bola, busca o rebote, mas ela está na linha de fundo, e aí Rodrigo?
1: Bruno Gomes fez o passe rápido para o Bruno Henrique, o cruzamento para o Sanabria bem marcado, não conseguiu completar para o gol.
0: Alguém
1: o árbitro deu
0: ali
1: dois amarelos por conta de alguma briga, confusão, que eu confesso não identifiquei, Pedro.
5: É, o Kahneman acabou acertando na passagem o Bernabé.
6: Isso aí.
5: Aí houve vantagem para o Inter, mas o árbitro voltou no lance e aplicou o cartão no Kahneman.
0: E aí, Jory?
6: É, foi o cartão para o Kahneman que fora da disputa de bola atingiu o Bernabé e levou o cartão quando o jogo foi parado.
0: 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Termina o primeiro tempo. E vem aí o gigante Luciano Périco. É o Grenal. O Grêmio está ganhando por 2-0. É o bola parada, Lulu.
7: Vamos lá, Pedro Ernesto. 8h49, bola parada do estúdio 1 da redação da Gaúcha. 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Primeiro tempo na arena, 2 para o Grêmio, 0 para o Inter. A saída de campo, enfim, o que está rolando aí, Eduardo Gabardo, Rodrigo Oliveira, Jason Lisboa.
5: Bom, o Luciano, os jogadores do Grêmio se reúnem ali no meio do campo, se cumprimentam pelo bom primeiro tempo aqui na arena e começam agora o deslocamento em direção ao vestiário. Jogadores do Grêmio deixando agora o campo de jogo.
1: Chama atenção que os jogadores do Grêmio fazem uma rodinha e conversam sobre o primeiro tempo antes de sair. Os jogadores do Inter terminam o primeiro tempo, eles vão quase sem conversar. Teve uma outra rodinha.
8: Absoluto silêncio na passagem dos jogadores do Inter, Lucianinho. Aqui na zona mista, pro vestiário, nenhum grito, nenhum gesto. Os jogadores do Inter já no vestiário.
7: 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Primeiro tempo, Copa do Brasil, Bertoncello. O Grêmio está indo para a semifinal.
6: E pela primeira vez eliminando o Inter no mata-mata, sem contar a gauchão, contando as demais competições nacionais e internacionais. O Grêmio passa pelo Inter, vai enfrentar o Atlético Mineiro na próxima fase, partidas em novembro, e vai embolsando 9 milhões de reais como premiação, Lucianinho.
7: 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Vamos lá, CCD na arena. O Grêmio tá ganhando, Cezinha, tá 2-0. já dá para dizer que a decisão tá definida, ou seja, o Grêmio já está classificado, CCD?
9: De maneira nenhuma. Jogo muito perigoso, o Inter jogou praticamente todo o primeiro tempo no campo do Grêmio, acabou entregando algo para o Grêmio que poucos imaginaram, que foi o contra-ataque. O Grêmio conseguiu os gols, o primeiro em cima de uma das virtudes do time, que é a bola parada. Nós falávamos sobre isso durante o dia hoje. E a partir do momento em que o Inter tentou jogar com linha alta, saiu o segundo contra-ataque e o gol. O Grêmio precisa se manter muito focado no jogo, porque o Inter vai pressionar, vai mudar algumas peças e vai tentar chegar ao primeiro gol e pressionar para chegar ao empate. O Grêmio precisa ter muita atenção, não entregar um jogador, por exemplo, o Kahneman tomou amarelo, seria prudente tirar o Kahneman do segundo tempo, colocando o Gustavo Martins, para o Grêmio então conseguir a classificação. E o primeiro tempo de algo que a gente sabia que ia acontecer, se desse espaço teria contra-ataque, e a bola parada do Grêmio é forte, e o Grêmio está vencendo o jogo exatamente por isso.
7: 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Bom, Bertoncello, fim do jejum do Carlos Vinícius.
6: É, eram 8 partidas, o último gol dele marcado pelo Grêmio havia sido no dia 17 de julho, na derrota para o Mirassol pelo Brasileirão, 2 dias antes da final da Copa. 8 partidas de seca e Carlos Vinícius marca 2 vezes, 2 gols, acabando com esse jejum, Luceninho.
7: Bom, Vaguinha, 2-0 o Grêmio, Vaguinha. O que o Inter tem que fazer para tentar buscar pelo menos um empate, Vaga?
10: Ah, Lucianinho, eu dizia no início do jogo que eu estava gostando da postura do Inter. Que o Inter não estava lá sentado lá atrás esperando uma pressão do Grêmio. Mas o Inter permitiu 1-2, né? Jogada de lado de campo, primeiro do lado direito, com o Pavon e o Caíto. E eles conseguiram um escanteio, né? E aí saiu o gol, que para mim é gol de chiripa, né? Porque o Wallace, ele tá marcado, ele consegue o cabeceio, mas a bola desvia no meio do caminho e pega num jogador do Inter que tá de costas. E aí ninguém acompanha o Carlos Vinícius, que está sozinho na frente do Matheus Cunha para fazer o primeiro gol do Inter. Depois o Inter avança um pouquinho para tentar jogar, ou para tentar pelo menos manter o ritmo, e toma outra bola nas costas, numa saída de trás do Grêmio, né? Com o Marlon, e o Inter estava posicionado. O Inter caiu num 2-1 do Grêmio, que permitiu que o Amuso ficasse livre nas costas da zaga do Inter, do lateral do Inter, para fazer um cruzamento para o Carlos Vinícius de novo na pequena área, só ter o trabalho de colocar para a rede. Depois disso, o Inter fica com a bola, mas o Inter continua inofensivo. É triste de ver o Inter. Fica com a bola, gira de um lado para o outro, não tem um cruzamento que entra, não tem um passe por baixo, não tem uma combinação de jogada. Quando tem a possibilidade de finalização, ou não consegue finalizar, ou o chute sai fraco, mascado, em cima da zaga do Grêmio. Uma zaga do Grêmio que começou querendo entregar. O Kahneman com enorme dificuldade para fazer a saída de bola. E ele termina o primeiro tempo como um monstro. Um monstro porque o Inter é inofensivo, inoperante. O que fazer? Vai empilhar atacante, vai abrir espaço, vai abrir outro ponta com o Vitinho e vai deixar o Grêmio contra-atacar. Fazer gol? Não sei. Acho até que se esse modelo for adotado, sim, o Inter corre o risco de tomar até mais gols. Infelizmente, acabou para o Internacional.
7: É, por enquanto, 2-0 o Grêmio. 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Nossos comentaristas, Vaguinha, CCD, para Grupo IESA BYD, a sua concessionária BYD no Rio Grande do Sul, onde tem orgulho de ser gaúcho, tem Claro. 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Para tudo, meu povo, para ouvir Maurício Saraiva. Seu Maurício, uma vantagem de 2-0 para o Grêmio, muito cedo, com 20 minutos. O que o Inter tem que fazer, o que que o Grêmio faz para manter a vantagem. Enfim, Maurício, a leitura do primeiro tempo.
2: A primeira grande e maravilhosa surpresa que eu tive do jogo foi o quanto ele é limpo, o quanto ele é disputado dentro da regra, ninguém mais malandro do que ninguém, mesmo no 0-0, quando o jogo era de muita igualdade, o Grêmio desigualou na bola parada. Mas antes da bola parada, veio a jogada de combinação, tantas vezes elogiada pelo César, desde que Caíto e Pavão passaram a jogar juntos, a combinação foi essa, e o segundo gol, quando o Internacional já está fora do lugar, porque precisava tentar desfazer a vantagem do Grêmio, é a jogada mais bonita que o Grêmio fez em toda a Copa do Brasil, contra qualquer adversário que ele tenha enfrentado antes. Passou por todos os setores, uma jogada que teve qualidade de passe, velocidade, eficácia na conclusão do Vinícius de pé direito. O Vinícius que faz um gol por cada corredor, e aqui não se justifica a troca feita pelo Pezzolano de lado de zagueiros. O Mercado está à esquerda, o Maripan à direita, no Grenal anterior foi invertido. E o Internacional, que não chegou a jogar mal, esse é o desalento do Vaguinho, o Inter não jogou mal com a bola. O problema é que ele, com quatro defendendo e não os cinco habituais, se defendeu muito mal. Seja na bola parada que o Wallace faz sobrar no Vinícius, seja no segundo gol, quando na linha de quatro defensores, na velocidade o Amoso passa pelo Bruno Gomes como se ele fosse um cone cor de laranja. A atuação do Grêmio é precisa, não há nenhum reparo a fazer a vitória do Grêmio, e dependendo de o quanto o Inter saia do lugar em busca de um gol de desconto, isso pode piorar para quem veste vermelho, Lucianinho.
7: Muito bem, seu Maurício, são os comentaristas aqui do nosso Bola Parada. 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Vamos para a galera, Kek. Tá dando o Grêmio, que é que 2-0.
11: Tá dando o Grêmio, Lucianinho. Primeiro de tudo, eu preciso dizer que a festa da torcida do Grêmio nesse primeiro tempo foi uma das coisas mais incríveis que eu já vi na minha vida. Foi ensurdecedora a torcida do Grêmio aqui na arena. E, obviamente, tá feliz da vida com esses primeiros 45 minutos de decisão das quartas de final da Copa do Brasil. Tudo bem, meu amigo? Teu nome?
12: Ei, Flávio.
11: Flávio, que primeiro tempo do Grêmio,
12: Flávio? Um espetáculo, foi brincadeira. Eu, como um gaúcho de Porto Alegre, eu acho isso aí maravilhoso. O Grêmio tá jogando demais.
11: O Grêmio tá jogando como o torcedor pediu, disputando cada bola e sendo preciso no ataque, né?
12: Certamente. Eu, como um garçom do restaurante 20/9 aqui de Porto Alegre, tô muito orgulhoso com essa vitória.
11: Valeu! Vamos matar esse jogo no segundo tempo?
12: Com certeza, estamos classificados, se Deus quiser.
11: Obrigado. Seu nome?
13: André.
11: André, tá feliz com esse primeiro tempo?
13: Muito feliz. Agora nós vamos fazer o terceiro com o gol do Wallace agora. 3-0 o Grêmio e chora a morangada.
11: O Wallace merecia um golzinho, tá jogando bem de novo.
13: Melhor contratação do Grêmio esse ano, o Wallace.
11: O time tá tão bem nesse primeiro tempo, tu mudaria alguma coisa pra segunda etapa ou não?
13: Por enquanto eu só mandava o treinador embora.
11: Não ainda?
13: Mandava embora e trazia o Renato.
11: Tá bom, valeu, muito obrigado. Tá aí o torcedor Lucianinho, que tá feliz da vida com essa primeira etapa do Grêmio.
7: Muito bem, Kekinha.
2: Pra não ser injusto com o treinador do Grêmio, todo respeito à opinião do torcedor, que a gente chama pra opinar e opinou e pronto. Mas eu, particularmente, quero fazer justiça ao treinador do Grêmio, que hoje coloca os jogadores nos seus lugares. Tem uma dinâmica em que o Krovinovic faz o papel do meia, o Amoso está no corredor esquerdo. O único pequeno erro que ele comete, a meu ver, é no final do primeiro tempo ele inverter, sem razão aparente, o Amuso para o lado direito e o Pavão para a esquerda, quando toda a vitória pessoal do Amuso é sobre o Bruno Gomes, jogando lá na esquerda, onde ele gosta mais de jogar. Mas hoje o Luiz Castro não tem nada a ser reparado na maneira como o Grêmio construiu a sua vitória. Ele é parte disso, Lucianinho.
7: Um minutinho para as 9, bola parada que vai com o Nani Quemelo. Nani, tá 2-0 para o Grêmio. Como é que o Inter tenta virar esse jogo, ou pelo menos empatar, Nani?
14: É, Lucianinho, aqui a torcida do Inter segue cantando, segue apoiando, mas nada satisfeita com o resultado. Teu nome?
15: Bruno, de Glorinha.
14: Bruno, pra ti, de quem é a responsabilidade por esse 2-0 no primeiro tempo?
15: O nome é Pezzolano, tá? A gente defende ele há muito tempo, falando que o grupo é fraco, mas assim, ó, deu, tá? Já é a segunda escalação diferente, ele tá perdido depois do jogo contra o Remo. A gente vê que o time do Grêmio tá jogando bem por causa dos pontas, é o Amuso, é o Pavon, e ele escala o time do Inter com o Vitinho no banco e com o Carbonero no banco. Ele tá perdido. Ele bota o Thiago Maia, que faz 2 anos que quer sair do Inter, que não aguenta mais o Internacional, e aí o Thiago Maia ganha de brinde ser titular no jogo mais importante da temporada. Se ele não ganhar do Santos, deu de Pezzolano, traz alguém ali, retranque, dá bola no centroavante, deu, três volantes, não tem cabimento.
14: Ainda acha que dá pra virar hoje, pelo menos um empate, pra levar pros pênaltis?
15: O time do Grêmio é muito ruim. Quando a gente olha o time do Grêmio jogando contra outro time, a gente vê que eles são muito ruins. Eles estão jogando bem, que é contra o Internacional tá dando vida pra esses mortos. Mas assim, se a gente faz um gol até os 10 minutos e faz o outro, dá pra acreditar nos pênaltis. Mas assim, é entrar o Lapatrício, é entrar o Vitinho, tirar o Thiago Maia, deu de Thiago Maia e Pezzolano, para de inventar.
14: Tá aí o torcedor do Inter na bronca com o técnico Paulo Pezzolano, viu, Lucianinho?
7: Paulo Pezzolano contra Luiz Castro, bola parada, 9-1. 300, parceira
8: Mateus
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